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1: Paz e luz a todos os nossos irmãos e irmãs, todos os ouvintes desta programação, com a bênção do Pai, do Filho e do Espírito Santo. Vamos à reflexão de hoje.
2: A palavra revelada hoje para uma pessoa dentre as milhares que me ouvem é: ser fiel em qualquer circunstância. É impressionante que ser fiel quando tudo está difícil é fácil. É fácil. Porque o sufoco do mundo, o desespero, o sofrimento, a dor nos jogam para os braços de Deus. Ser fiel em meio à luta é fácil. Ser fiel em meio às dificuldades é fácil. Quando a pessoa chega no santuário, ela chega saindo do mundão de sofrimento, ela chega com o coração aberto, ela oferta para ajudar o rádio, ela sacrifica, porque o sacrifício gera milagres, ela está com o coração aberto até para cantar, ela canta mais alto, sem saber a letra da música, mesmo assim ela canta, bate palmas. Mas quando tudo melhora e ela passa a ganhar de 1.000 para 5.000 ou de 5.000 para 50.000, quando melhora a parte financeira, quando melhora a saúde, quando melhora na área sentimental, aí ela troca o dono da bênção, que é Deus, pela bênção. Ela troca o dono da bênção pela bênção. Ela fica com a bênção e dá as costas para Deus. Fica com o amor da vida dela e não tem tempo para Deus. Fica com um bom salário que ela ganha, mas deixa de ser fiel a Deus. Fica com um carro bacana que ela comprou, e esse carro leva ela para qualquer lugar, menos para a casa de Deus. Fica com a casa ou apartamento dela, com a bela televisão, com todo o conforto que Deus deu para ela, mas esquece que ela chegou sofrendo no santuário. Esquece de Deus. Dá para Deus o pior que uma pessoa pode dar para outra pessoa, que é o desprezo. Desprezo. E aí, tudo começa a dar para trás na vida dela. E aí, tudo começa a dar para trás na vida dela. Porque ela desprezou a casa do pai. Foi assim com o filho pródigo. Depois que deixou a casa do pai, ele perdeu tudo que tinha. Ele perdeu tudo que tinha. Olha aí. Olha o que está acontecendo com você. O filho pródigo só voltou a ter depois que ele retornou à casa do pai. Esta palavra é para você. Dentre as milhares que me ouvem, eu digo: alguém em algum lugar precisava ouvir esta palavra.

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elevo os meus olhos para o monte. De onde me virá o socorro? O meu socorro vem do Senhor, que criou os céus e a terra. Eu estava ministrando aonde eu vi um texto, li o texto que diz: na minha angústia, Salmo 120 ou 122, clamei ao Senhor e Ele me ouviu. E eu mostrei sobre o perigo do pensamento negativo e a importância do pensamento positivo. Porque o pensamento, ele cria sentimento. Sentimento cria ações. Quando uma pessoa, ela começa a pensar que está difícil, tudo em volta dela começa o quê? Ficar difícil. Quando uma pessoa começa a enxergar problema, tudo em volta dela se torna problema. Quando uma pessoa tem um pensamento que não vai dar certo, tudo começa a dar errado, é que nem o algoritmo. O algoritmo na internet, quando vê a pessoa entrando na internet e vendo uma coisa, de repente só começa a vir aquilo, né? Começa a ver carro, só vem carro. Começa a ver futebol, só vem futebol. Porque ele entende que a pessoa se alimenta daquilo. A fé vem pelo ouvir. Se a pessoa não para para ouvir a palavra de Deus, para se alimentar da palavra de Deus, ela não vai criar fé. E sem fé é impossível agradar a Deus. Mas, Dom Luiz, o que, que tem a ver com o texto de Davi? Quando uma pessoa, ela tem no pensamento dela a tendência de pensar para baixo, ela vai chamar quem na sua angústia? Deus. Em seus momentos de luta, quem que ela vai chamar? Deus. Quando uma pessoa coloca na sua vida que a força do seu braço, a sua sabedoria, a sua inteligência, as suas condições são a quem ela vai clamar, de todo jeito ela afasta de Deus, os dois extremos, ou no fundo do poço, ou em cima da carne seca. Então é muito perigoso quando a gente perde o equilíbrio, quando a gente perde a sabedoria de entender que na minha angústia eu clamo a Deus, na minha prosperidade. Salomão disse: Senhor, não me dê pouco para que na minha pobreza eu não esqueça de ti, e nem me dê muito para que na minha riqueza eu não venha esquecer do seu nome. O rico, quando passa por um problema, ele logo recorre a seus recursos. Por isso que na igreja a gente ensina o povo a sacrificar, porque o sacrifício é uma prova que você confia em Deus. A pessoa que tem dinheiro, quando passa qualquer problema, ela recorre ao quê? Ao dinheiro. Porque ela tem um dinheiro, ela vai lá e recorre. Os melhores médicos, as melhores medicinas, as melhores coisas. E a pessoa, quando está em dificuldade, ela ou recorre a Deus, ou recorre à murmuração, à reclamação. Então, Davi nos ensina que nós devemos recorrer a Deus, a buscar por Deus. Pense nisso. Põe uma coisa na sua cabeça. Deus nunca falha. Ele sempre está agindo. De alguma forma, Ele está agindo. Ainda que você não esteja vendo, mas Ele está agindo na sua vida.

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1: Ó Deus, Tu és o meu Deus, de madrugada Te buscarei. A minha alma tem sede de Ti, a minha carne Te deseja muito, em uma terra seca e cansada, onde não há água, para ver a Tua força e a Tua glória, como Te vi no santuário. Porque a Tua benignidade é melhor do que a vida, os meus lábios Te louvarão. Assim eu Te bendirei enquanto viver, em Teu nome levantarei as minhas mãos. A minha alma se fartará como de tutano e de gordura, e a minha boca Te louvará com alegres lábios. Quando me lembrar de Ti na minha cama, e meditar em Ti nas vigílias da noite. Porque Tu tens sido o meu auxílio. Então, à sombra das Tuas asas me regozijarei. A minha alma Te segue de perto. A Tua destra me sustenta. Mas aqueles que procuram a minha alma para destruir, irão para as profundezas da terra, cairão à espada, serão uma ração para as raposas. Mas o rei se regozijará em Deus. Qualquer que por ele jurar se gloriará, porque se taparão as bocas dos que falam mentira. Olha, é muito forte quando a gente olha para um salmo intenso como esse, onde Davi diz para Deus: Senhor, a minha carne Te deseja muito. Numa madrugada, buscando a Deus, ele revela a sua alma a Deus e diz: Deus, minha alma tem sede de Ti. Eu estou sedento da Tua provisão, do Teu socorro na minha vida. Minha carne Te deseja muito. A minha condição natural, meu emocional, minha realidade, humanamente falando, é de escassez, de sequidão, de cansaço, de estafa. Eu olho para o céu e peço: Senhor, me socorra. E Davi, na oração dele, nesse salmo lindo e forte, ele diz: eu quero ver a Tua força e a Tua glória na minha vida, como eu Te vi no santuário. Olha que oração forte, né? Que pedido forte ele faz a Deus. E ele encerra dizendo: Deus, que os meus inimigos, aqueles que procuram a minha alma para destruir, que eles caiam nas profundezas da terra. A gente precisa discernir bem, sabe? Aquilo que é bom para nós e aquilo que faz mal para nós. Existem situações que aparecem na nossa vida que, se a gente olhar com os olhos humanos, a gente vai entender: isso aqui faz mal para mim, isso aqui veio para me destruir, isso aqui é meu fim. Mas se você olhar com os olhos da fé, você pode enxergar ali uma grande oportunidade de triunfar e de crescer pela fé. Com a ação de Deus, uma grande oportunidade de experimentar na sua vida o poder de Deus, como disse Davi, a força e a glória de Deus que ele manifesta no santuário, sendo manifestado na sua vida. Davi, ele pensava assim, ele vivia assim. Ele, quando viu o gigante Golias, todo mundo fugindo, com medo, com razão, porque humanamente falando, ele era mais forte que todos os outros. Mas Davi, ele olhava para a vida com os olhos da fé. E é assim que a gente tem que viver. Mas Davi sabia que, pela fé, ele poderia mudar aquela realidade da vida dele. Davi, sendo perseguido pelo inimigo, ele sabia que aquilo era só temporário, porque ele estava agindo a fé, obedecendo a Deus, tendo temor a Deus e respeitando o tempo de Deus para a vida dele, o forjar de Deus na vida dele para ser rei de Israel. E então, Davi, ele sabia que o deserto que ele estava era temporário e sabia o destino que esperava por ele pela fé em Deus, para ele, Davi, como rei, mas também para os seus inimigos destruídos. Uma coisa que Davi fala também, que me estremece muito, é quando ele diz assim que a força de Deus fará com que os inimigos dele se tornem estrado debaixo dos seus pés. Então Davi, ele é muito intenso, né, nas coisas que ele fala, e a gente tem que ser assim também. Quaisquer que sejam os seus inimigos, você não tem que desejar que eles continuem na sua vida em hipótese alguma, que nem que eles tenham a menor possibilidade de voltar para destruir sua vida e tramar contra você. Eu não sei se o seu inimigo é uma doença, sabe? Meu irmão, minha irmã. Se o seu inimigo é um vício, se o seu inimigo é um casamento malogrado, se o seu inimigo é uma família à beira da destruição ou já até destruída pelo inimigo que destruiu sua casa. Não sei se seu inimigo são as dívidas que aumentam a cada dia, vira um bolo de neve. Ou se o seu inimigo é a miséria, se o seu inimigo é o fracasso, se o seu inimigo são portas fechadas há muito tempo e isso te impede de vencer, de construir sua carreira, realizar os seus sonhos. Eu não sei se o seu inimigo é emocional, é uma depressão, é uma angústia na alma. Eu não sei se o seu inimigo é uma falta de força para perdoar quem um dia te fez tão mal e você carrega amargura no seu interior por essa falta de força para perdoar. Eu não sei qual é o seu inimigo, se é a inveja de alguém que caminha junto com você e que tem secado a sua vida, o olhar do invejoso. Talvez sejam palavras feiticeiras que lançaram sobre você e que têm amarrado a sua vida. Talvez tenha sido pessoas que não gostam de você e não medem esforços para buscarem nas trevas formas de te destruir. Eu não sei qual é o seu inimigo hoje. Eu sei que o Deus de Davi é o Deus do hoje, que opera no hoje como ele operou no passado. Davi também tinha inimigos terríveis, perversos, cruéis, mas ele era firmado e focado na fé dele em Deus. E Deus fazia dos inimigos dele piso para ele pisar, estrado para os seus pés.

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Vai te dar o que você precisa e o que só Ele pode fazer por você. 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
1: Eu sei que às vezes você se sente sozinho na luta desta vida, no enfrentamento dos seus desafios, nos aborrecimentos causados pelos inimigos ocultos, sozinho e com tantos problemas dos outros para resolver, com tanto sofrimento, com tanta lembrança triste e com tanta dor. O que fazer? Onde buscar ajuda? Onde buscar socorro? Como encontrar forças para seguir avante diante de aborrecimentos que te enfraquecem? Davi, o rei Davi, aquele que recebeu a unção do profeta, e pela unção do profeta ele derrubou gigantes, um dia disse assim: elevo os meus olhos para os montes e pergunto: de onde me virá o socorro? O meu socorro vem do Senhor, que fez os céus e a terra. Eu sei que tem hora que não adianta dar conselhos. Tem horas que também não adianta você esperar que a solução venha do homem ou da mulher. Tem horas que você procura um lugar em lugar algum, porque as incertezas da vida e os momentos são tão incertos que você se sente como uma ilha no meio do mar, rodeado de problemas, de pessoas, rodeado de pensamentos, mas sozinho.

Não tem um sentimento pior do que a solidão. Porque solidão não é estar só. Estar só é ser solitário. Solidão é se sentir só, ainda que rodeado de pessoas. Deus me colocou no seu caminho. Não foi à toa, não. Deus não faz nada por fazer. Tudo que Deus faz tem um propósito. Eu estou aqui com um propósito. Eu sou a resposta da sua oração, do seu clamor, das vezes que você pediu: Deus, me ajude. Eu estou aqui para indicar a você a saída do seu sofrimento, a solução do seu problema, a cura da sua enfermidade, a porta aberta para que você possa sair dessa vida de aflições, de tristezas e de injustiças. Injustiças, e como você já foi injustiçado, traído, machucado. Quando Jesus veio ao mundo, ele disse: ide e anunciai a todos, é chegado o reino dos céus. O que é reino dos céus? Reino dos céus é paz, é saúde, é força interior, é vigor, é alegria, é vitória, é a sua salvação.

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1: E a palavra que Deus colocou na minha boca para falar com uma pessoa, dentre as milhares, no dia de hoje, é uma revelação muito profunda, e que essa pessoa está esperando de Deus uma resposta. Ela já questionou, inclusive, se Deus não está olhando para ela. Por que que Deus não está olhando para ela? E eu vou dizer para você com muita firmeza, muita clareza também, o que você não gostaria de ouvir, mas precisa ouvir. Deus está olhando para você, sim. Coisas muito piores já eram para ter acontecido com você. Deus está olhando para você, sim. O problema não está em Deus, está em você. Porque você quer que seja do seu jeito, e não vai ser do seu jeito. Ele é Deus, Ele é Senhor, e nós não somos nada, eu não sou nada, você não é nada. Quem somos nós para querer impor para Deus o que queremos da forma que queremos? Deus vai fazer por nós se Ele quiser fazer. Deus vai fazer por você se Ele quiser fazer. Se você provocar o milagre, o milagre vai acontecer e você vai receber. Se você não provocar o milagre, não adianta esperar, porque o milagre não vai acontecer, você não vai receber nada de Deus e sua situação vai continuar piorando. Entendeu a resposta? Pegou a revelação? Porque o mundo espiritual, ele é uma dinâmica, ele não fica parado. Ou hoje você estará melhor do que ontem, ou pior. Não fica a mesma coisa. Observa a sua vida. De uns tempos para cá, vem descendo o morro. As coisas vêm piorando. E aí você pergunta, por quê? Por que que vem piorando? Por quê? Porque você, ao invés de usar as suas armas espirituais, a sua fé, a sua capacidade de provocar o milagre de Deus a seu favor, você está tratando com desleixo o que você deveria colocar em primeiro lugar. Eu vou exemplificar. Eu tenho um problema para resolver na vida do meu filho. A primeira coisa que eu tenho que fazer antes de falar: Deus, eu tenho um problema com meu filho, preciso que o Senhor resolva o problema do meu filho para mim. A primeira coisa que eu tenho que fazer é me apresentar a Deus, lógico, e dizer: Senhor, eis-me aqui, eis aqui a minha fé, eis aqui meu sacrifício, eis aqui minha adoração. Primeiro eu agrado a Deus, para depois de provocar, de chamar a atenção de Deus, de provocar o milagre, eu pedi o que eu quero. É impossível você querer receber alguma coisa de Deus impondo a Deus as suas condições, o seu jeito, o seu formato. Ele é Senhor. Eu não sou nada, nem você. A Bíblia diz: humilhai-vos, humilhai-vos. Não é os outros te humilhar, não. É você. Humilhai-vos perante a potente mão de Deus, e Ele vos exaltará. Se eu me humilho, Ele me levanta. Se eu me exalto, Ele me abate. Você está distante, afastado, afastada, volte. A primeira coisa, volte ao primeiro amor. Não adianta dar murro em ponta de faca, vai machucar sua mão. Não vai adiantar. Volte ao primeiro amor. Essa revelação é para uma pessoa, antes que seja tarde. Volte.

Esta canção, senhor, é uma canção de quem se arrependeu de um dia ter te deixado. E está aqui pra dizer: eu volto, senhor.

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1: Paz e luz, aqui é a profetisa Elaine do Santuário de Frank, eu estou aqui com a...
2: Carmelita Nascimento de Jesus.
1: Dona Carmelita, eu quero que a senhora me conte aqui como que a senhora chegou aqui hoje no Vale do Sal, para poder passar no Vale do Sal. Como que a senhora chegou aqui hoje no santuário? O que é que a senhora estava sentindo?
2: Olha, eu estava sentindo muita dor no corpo inteiro, no ombro, cansaço nas pernas e também eu sentia nos pés formigando, né? Aí as pessoas, todo mundo dizia que era diabetes, que era por causa da diabetes. E no fim, eu tive que chegar até a igreja para Deus me ajudar que eu consegui tirar essas dores do meu corpo.
1: Então, a senhora, hoje a senhora chegou aqui hoje sentindo dor, a senhora já tinha tomado medicação e já muitos dias já a senhora já estava, então, sentindo esse desconforto, esse mal-estar, essas dores no corpo.
2: Exatamente. Eu sentia muita dor, muito desconforto, na cabeça eu estava esquecendo tudo, um problema muito sério, eu já não sabia mais o que fazer, porque remédio não estava adiantando nada. Aí eu peguei esse panfleto com as meninas lá no centro e me dirigi à igreja. E foi lá que eu achei apoio e estou feliz.
1: Então depois a senhora chegou aqui hoje sentindo várias dores no corpo, formigação nas mãos, nos pés, um peso nas pernas. E a senhora, depois de passar no Vale do Sal, o que, que aconteceu?
2: Graças a Deus, não senti mais dores, estou ótima. E agradeço de ter sido bem recebida e vou continuar.
1: Amém, glória a Deus. Então que força que tem, né? A senhora disse que não estava conseguindo, desanimada, queria ficar só deitando. Só não conseguiu. O que, que a senhora não conseguia antes fazer, que a senhora me falou? A senhora disse que não conseguia nem levantar os braços.
2: Não, eu não conseguia nem levantar os braços, que eu sentia dor. O meu único conforto era deitar e dormir para poder o tempo passar mais rápido.
1: Curada no Vale do Sal, e ela está aqui. E meu irmão, minha irmã, você que está vendo esse áudio agora, venha, passe no Vale do Sal. Você passa, mas os seus inimigos, eles ficam.
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você esteja. Não se sinta só. Eu estou do seu lado e quero agora dar a você um abraço. Um abraço, um abraço abençoador, um afetuoso abraço, e fortalecer o seu corpo, sua alma e seu espírito, e lhe dizer: estou aqui do seu lado nesta luta, e juntos vamos vencer.

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1: 24 horas no ar. 11 e 3.

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1: Aquela pessoa que prova a palavra de Deus como quem prova a comida, só fica com as partes fáceis e boas e pula a parte dos sacrifícios, a parte do compromisso. Ela não pode esperar que a vida dela dê certo porque ela fez errado. Para a vida da gente dar certo, a gente precisa fazer certo. Mais uma vez, os israelitas desobedeceram a Deus e a todas as bênçãos na linha da obediência a Deus e a todas as maldições na linha da desobediência a Deus. Porque quem abençoa é Deus. E quando a gente entende que Deus não tem obrigação de fazer nada por ninguém, mas Ele se obriga a cumprir a palavra dEle, então você vê uma condicional. Quem determina como eu vou viver a minha vida sou eu. Quem determina o quanto Deus vai poder agir na minha vida sou eu. Quem determina a minha segurança nesta terra sou eu.
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1: Então Deus falou com você, mulher. Então Deus falou com você, você homem. Então Deus falou com você, jovem. Com você, adolescente. Com você, criança. Vai nesta tua força, porque eu te usarei para livrar a tua casa. Eu te usarei para livrar a tua família. Eu te usarei para te livrar e livrar as pessoas que tu amas das mãos dos teus inimigos. Vai na tua força! Vai na tua força! Yeah!
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0: Muita paz, muita luz para você. Estou aqui mais uma vez no programa Momentos com o Apóstolo Missionário Adelino de Carvalho, abençoando a sua vida, a sua casa, a sua família. Que o Espírito de Deus, o Espírito Revelador, revele você a força desta obra grandiosa. O povo comenta muito sobre o poder desta obra, os trabalhos realizados dentro do santuário. E vamos passar aqui momentos maravilhosos, né? E falar das coisas de Deus, como é bom falar de coisas boas. E do quadro Sete Mergulhos, daqui a pouco nós vamos movimentar a nossa reportagem e vamos ouvir mais um depoimento, mais um testemunho de mais uma pessoa que não perdeu a simplicidade da fé. Uma coisa que você nunca pode perder na sua vida é a sua fé. Tem pessoas que às vezes a luta está tão grande na vida dela que ela esquece dos feitos de Deus, do que Deus já fez por ela. A luta faz parte. Se tem luta, tem vitória. A batalha, quando o inimigo, Lúcifer, se rebeliou contra Deus, ele caiu. E o arcanjo Miguel entrou na batalha. Então o príncipe das trevas caiu. Caiu. O anjo de luz caiu, se tornando um anjo decaído. E a Bíblia diz que ele veio com muita ira, sabendo que pouco tempo lhe resta. Então você vê essa batalha hoje aqui na terra. Você vê hoje muito ódio, vingança, violência, miséria, corrupção. Você vê hoje traição, drogas. Muito triste, né? Uma mãe, um pai que sofre com o filho nas drogas. Eu vejo tantos testemunhos de pessoas que vai para a igreja, começa a corrente na sexta-feira, coloca a sua fé em prática, coloca a espada dentro de casa, no seu comércio, na sua loja, porque a melhor defesa é o ataque. Eu entendo profundamente do mundo espiritual. E as pessoas que me procuram no santuário, estou exercendo meu ministério de batalha espiritual em Goiânia, no estado de Goiás, e muitas pessoas me procuram na sexta-feira no santuário. E ali eu faço questão de atender cada pessoa, não somente lá onde eu passo, como já passei em Minas, no Paraná, Curitiba, São Paulo, Salvador, Bahia, vários lugares, né? Agora em Goiânia, novamente, é onde Deus manda para exercer o meu ministério de batalha espiritual. Eu exerço ali com toda a força espiritual, porque eu faço questão que cada pessoa conte o testemunho. Ninguém vai ao santuário porque o santuário é lindo, bonito, não. A pessoa vai porque ela está sofrendo. Você parou para me ouvir porque você é um homem de fé, uma mulher de fé. E talvez você fique perguntando, mas por que que eu não recebi até hoje a minha cura, a minha libertação? Meu filho está nas drogas, meu casamento está falido, eu não prospero, não venço na vida. A vida é feita de decisões. Deus, ele espera uma atitude de fé sua. Não basta apenas ter fé. É preciso ter atitude de fé. O que é para você fazer, você está fazendo? O que é para você estar fazendo, você está fazendo? Hein? O que é para você fazer, você está fazendo? A decisão é sua. A vida é feita de decisões. Quantas pessoas que hoje contam testemunho, estão na igreja, estão no santuário, firme com Deus, prosperaram, venceram, por quê? Porque acreditou, ela tomou a decisão de sair daquele sofrimento, de ser escrava daquele problema, daquela situação, pôs o pé no caminho, começou a corrente e hoje está firme no santuário. E o que é conquistado pela fé é mantido pela fé. Então o resultado vem para a vida da pessoa que põe em prática a sua fé. Monte Manaim. As pessoas, a multidão que vai no Monte Manaim fazer os atos proféticos, como os sete mergulhos, no altar de Elias, a troca de raiz, são trabalhos, são atos proféticos. Profeta de Deus que realiza ali atos proféticos. E as pessoas chegam no Monte Manaim, às vezes numa situação que fala, meu Deus, só o Senhor mesmo para dar resposta. E a pessoa faz o sacrifício, entra na caravana da fé, vai. Porque Deus continua curando, libertando, prosperando, levantando e abrindo caminhos para o seu povo. Isso é grandioso demais, porque Deus é poderoso. E tem coisas que somente Deus pode fazer por nós. Então é preciso você que está aí, na sua casa, no seu trabalho, no seu carro, tomar uma decisão de falar, chega, eu vou colocar um ponto final nesse sofrimento. Procura o profeta, a profetisa da equipe do apóstolo Denim de Carvalho. Daqui a pouco tem os endereços aqui para você estar procurando um profeta, uma profetisa, para você buscar uma orientação, uma direção para a sua vida. Mas preste atenção agora, preste atenção aqui em mais um testemunho que vamos ouvir de mais uma pessoa que foi ali, ó, na fé, sacrificou e Deus operou. Põe no ar, vamos ouvir.
1: Pare e reflita agora em tudo que você vai ouvir neste momento. Pois pessoas que por meio de uma fé sacrificial obtiveram o seu resultado e alcançaram o milagre de Deus na sua vida. O que você vai ouvir agora é uma prova viva que Deus, que operou ontem, opera hoje e sempre. Vamos agora acompanhar mais um resultado de quem usou a fé e recebeu o seu milagre.
2: Estou aqui no Monte Manaim com mais uma pessoa que vai contar o seu depoimento de fé. Qual o seu nome?
3: Leila Terezinha.
2: Leila, a senhora veio de onde?
3: Contate.
2: Conta aqui para as pessoas que estão te assistindo, estão te ouvindo, o que, que a senhora recebeu de Deus aqui no Monte Manaim?
3: Ah, eu recebi muitas bênçãos, tive muitas maravilhas, tinha muitas feridas no corpo, na cabeça, nos braços, nos pés, entre os dedos. Eu fui curada de tudo, de tudo. Eu andava muito fraca, eu passava muito mal, hoje eu não tenho isso. Tinha muitas tonteiras, graças a Deus, Deus me libertou.
2: Essas feridas que a senhora tinha, a senhora foi no médico, o que, que o médico disse para a senhora decorrer dessas feridas que a senhora tinha?
3: Aí eu tomava remédio, eu usava uma pomada no pé, mas melhorava e voltava. Fiquei muitos anos assim, mas hoje eu tô...
2: né?
3: Não.
2: E agora a senhora não tem ferida nenhuma mais no corpo?
3: Nenhuma.
2: E o que, que essas feridas faziam, né, no dia a dia da senhora no seu corpo?
3: Ah, ela sangrava, ardia, doía nos pés, na cabeça, embaixo do braço, nas outras partes, então me incomodava, eu não sentia bem.
2: E a senhora ficou quanto tempo com essas feridas?
3: Há uns 4 anos, 5, bastante tempo.
2: E agora a senhora não tem ferida nenhuma mais?
3: Nenhuma, graças a Deus e glória a Deus.
2: E o que, que o Monte Manaim representa na vida da senhora?
3: Ah, muitas maravilhas, não? Muitas, são muitas.

graças a Deus, tá aí, hein? Como diz a palavra de Deus, que eles venceram pelo sangue do Cordeiro e pela palavra do testemunho, tá aí. A prova do quanto Deus é poderoso para mudar a história de uma pessoa que chega desempregada, que chega doente, chega viciada, e a pessoa começa a corrente na sexta-feira. Na sexta-feira tem a prece forte com a espada. E você, já tem espada na sua casa? Hein? Se não tem, fala com o profeta. Ele vai preparar uma espiritualmente para você, colocar na sua casa, no seu comércio, na sua loja. Você vai ver a diferença que vai acontecer na sua vida. Depois você me conta. Depois você me conta. Então amanhã eu quero ouvir o seu testemunho da sua vitória que você vai alcançar. Eu, Bispo Hélito Ribeiro, estou na cidade de Goiânia, no estado de Goiás, e muitas pessoas me procuram na sexta-feira. E sexta-feira é dia que eu concentro forças espirituais às 7 da manhã, 9 da manhã, 3 da tarde e às 7 horas da noite, no Santuário Sede de Goiânia, na Rua 59, número 105, quadra 121, setor central de Goiânia. Toda sexta-feira. Cada dia da semana tem movimentos, né, no santuário. O santuário sempre com as portas abertas, pessoas passam no santuário, entram, são bem recebidas, tem a oportunidade de passar com atendimento espiritual e começar uma nova história da sua vida. E em breve nos encontraremos no Monte Manaim. Assim que tiver saído uma caravana da fé do seu estado, da sua cidade, não fica para trás não, viu? Entra na caravana da fé e você vai ter experiência forte nas águas do rio sagrado, onde acontece o ato profético dos 7 mergulhos, a purificação do corpo, da alma e do espírito. Que Deus abençoe. Estarei de volta com você no próximo programa. Vamos aí continuar ouvindo a nossa programação abençoada por Deus. E eu estarei de volta com você no próximo programa. Paz e luz. Que Deus te abençoe.

Santuário de Goiânia, sede Rua 59, número 105, Setor Central, em frente ao Colégio José Honorato. WhatsApp 62 98583 4609. 62 98583 4609. Santuário Jardim Cristalino, Avenida Independência, quadra C1, lote 14, setor Jardim Cristalino, em frente ao Autopeças Fabrini, em Aparecida de Goiânia. Avenida Independência, quadra C1, lote 14, setor Jardim Cristalino, em frente ao Autopeças Fabrini, em Aparecida de Goiânia. Santuário da Graça do Jardim Novo Mundo, Rua Santiago, com a Avenida Buenos Aires, ao lado do terminal do Jardim Novo Mundo, em frente à Escola Joaquim Edson de Camargo, na quadra 232, lote 20. Santuário Jardim Novo Mundo, 62 98100 8738.

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2: Meia-noite e um.
3: Um homem com uma força sobrenatural. No Monte Manaim, todos viram ele orar no altar do castiçal e a chuva de milagres descer. Muita gente foi curada na hora com a chuva sobrenatural. Ele sempre foi chamado de o homem dos milagres.

Ele viaja pelo Brasil recolhendo cadeira de rodas, muletas e aparelhos de pessoas curadas através da sua oração. Impressionante o poder sobrenatural que Deus lhe concedeu. Uma certa vez, ele mandou as pessoas comprarem nas lojas da cidade um lenço branco comum, que nunca tivesse sido usado. Mandou as pessoas colocarem o lenço no local da enfermidade.

0: e orou pedindo a Jesus que curasse as pessoas e tocasse no lenço com suas mãos ensanguentadas. Quando terminou a oração, ele mandou as pessoas olharem para o lenço e lá estava a marca do sangue, como sinal do toque das mãos ensanguentadas de Jesus. No Monte Manaim, onde esse homem ora, os anjos aparecem. De forma sobrenatural, as pessoas veem a olhos nus os anjos de Deus que moram ali, na montanha sagrada de Manaim. Lá também foi fotografada uma porta misteriosa, junto ao rio sagrado, num lugar onde não há construção. Que mistério há nesse homem? Como explicar a oração que ele fez pelo rádio, mandando os espíritos que se escondem dentro das casas se manifestarem nas garrafas d'água? E sem tocar em nenhuma garrafa, apenas orando pelo rádio, muitas garrafas estouraram. Outras entortaram como se tivessem sido levadas ao fogo. E em outras apareceram terra de cemitério e bichos. Como explicar esses fenômenos sobrenaturais realizados através da simplicidade desse homem de Deus? A oração que ele faz para quem está com feitiçaria nas mãos, fazendo travar as mãos das pessoas de tal forma que elas não conseguem separar uma mão da outra. A oração de Manassés, que faz a pessoa esquecer completamente o passado de sofrimento dela. E mesmo que ela tente lembrar, ela não consegue mais. As pessoas que vão ao Monte Manaim perguntam: como pode um homem ter tanto poder assim? E às vezes que vimos ele tirar dores com a mão, e ainda mostrar para as pessoas ao dizer: a dor dela está aqui na minha mão. E perguntar à pessoa: parou de doer? E a pessoa responder: sumiu a dor. Ele mostra na mão dele: a sua dor está aqui. Que mistério há nesse homem? Quem é ele para fazer isso? Por que ele é tão simples? A resposta é uma só. Estamos diante de um verdadeiro apóstolo de Cristo. O apóstolo Davi, missionário Adelino de Carvalho.
1: 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Coloque junto ao rádio um copo com água, fotografias, documentos e peças de roupas. Prepare o seu coração, porque a oração que você vai receber agora foi feita no alto do Monte Manaim.

lugar dos grandes milagres de Deus. Onde milhares de pessoas já foram curadas, tiveram visões de anjos, um lugar sagrado, onde o apóstolo sempre ora pelo povo.

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1: Esta é a prece da meia-noite. Quando os dois ponteiros do relógio apontam para os céus, milhares e milhares de católicos, espíritas, protestantes e evangélicos formam comigo a grande força espiritual, a prece da meia-noite. Pelos que choram, pelos carentes de amor e de afeto, pelos injustiçados e encarcerados, e por todos aqueles que, irmanados numa grande força do pensamento positivo, fazem comigo a poderosa oração da proteção.

Diante da Arca da Aliança, da estrela reveladora dos mistérios espirituais, do castiçal sagrado e da força espiritual, da espada do Arcanjo Miguel, invoco o poder mais alto.

Chagas abertas, Sagrado Coração, todo amor e bondade, o sangue de Nosso Senhor Jesus Cristo no meu corpo se derrame hoje e sempre. E eu andarei vestido e armado com as armas espirituais de Deus, para que meus inimigos, tendo pés, não me alcancem, tendo mãos, não me peguem, tendo olhos, não me enxerguem, e nem pensamentos eles possam ter para me fazer mal. Armas de fogo o meu corpo não alcançarão, facas e lanças se quebrem sem ao meu corpo chegar, cordas e correntes se arrebentem sem o meu corpo amarrar. O arcanjo Miguel derrube meus inimigos com o poder de sua espada de fogo. Jesus Cristo me proteja e me defenda com o poder de sua santa e divina graça. O Espírito Santo me cubra de luz e me guie na verdade. E Deus, com sua infinita misericórdia e grande poder, seja meu defensor contra as maldades e perseguições de meus inimigos. E eu, para sempre, saberei dizer: graças a Deus.

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4: Meia-noite e 20.
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6: Paz e luz a todos os nossos irmãos e irmãs, todos os ouvintes desta programação, com a bênção do Pai, do Filho e do Espírito Santo. Vamos à reflexão de hoje.
7: Ser fiel em qualquer circunstância. É impressionante que ser fiel quando tudo está difícil é fácil. É fácil. Porque o sufoco do mundo, o desespero, o sofrimento, a dor nos jogam para os braços de Deus. Ser fiel em meio à luta é fácil. Ser fiel em meio às dificuldades é fácil. Quando a pessoa chega no santuário, ela chega saindo do mundão de sofrimento, ela chega com o coração aberto. Ela oferta para ajudar o rádio, ela sacrifica, porque o sacrifício gera milagres. Ela está com o coração aberto até para cantar. Ela canta mais alto, sem saber a letra da música, mesmo assim ela canta. Bate palmas. Mas quando tudo melhora e ela passa a ganhar de 1.000 para 5.000, ou de 5.000 para 50.000, quando melhora a parte financeira, quando melhora a saúde, quando melhora na área sentimental, aí ela troca o dono da bênção, que é Deus, pela bênção. Ela troca o dono da bênção pela bênção. Ela fica com a bênção e dá as costas para Deus. Fica com o amor da vida dela e não tem tempo para Deus. Fica com um bom salário que ela ganha, mas deixa de ser fiel a Deus. Fica com um carro bacana que ela comprou, e esse carro leva ela para qualquer lugar, menos para a casa de Deus. Fica com a casa ou apartamento dela, com a bela televisão, com todo o conforto que Deus deu para ela, mas esquece que ela chegou sofrendo no santuário. Esquece de Deus. Dá para Deus o pior que uma pessoa pode dar para outra pessoa, que é o desprezo. Desprezo. E aí, tudo começa a dar para trás na vida dela. E aí, tudo começa a dar para trás na vida dela. Porque ela desprezou a casa do pai. Foi assim com o filho pródigo. Depois que deixou a casa do pai, ele perdeu tudo que tinha. Ele perdeu tudo que tinha. Olha aí. Olha o que está acontecendo com você. O filho pródigo só voltou a ter depois que ele retornou à casa do pai. Esta palavra é para você. Dentre as milhares que me ouvem, eu digo, alguém em algum lugar precisava ouvir esta palavra.

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1: O crescimento espiritual é uma necessidade para toda aquela pessoa que busca uma vida melhor, uma vida de paz, uma vida com preenchimento do vazio na alma. Diz a palavra de Deus: o meu povo, disse Deus, tem sofrido por falta de conhecimento. Eu tenho procurado no nosso programa trazer, através da participação de companheiros e companheiras, uma visão maior da grandeza de Deus para a nossa vida, da grandeza de Deus para o propósito do Pai em levantar seus filhos. Enquanto o mundo quer te ver por baixo, e a trama maligna do mundo é te jogar para baixo e levar você ao fracasso e à derrota, Deus quer levantar você e colocar você por cima. O crescimento espiritual vem através do conhecimento. Diz a palavra de Deus: o meu povo tem sido destruído por falta de conhecimento espiritual. Nós vamos agora a mais um quadro importante do nosso programa.
0: Diz a palavra de Deus:
2: a sabedoria edificou sua casa e lavrou suas sete colunas. Provérbios 9:1.
0: Quando Salomão, filho de Davi, assumiu o reino de Israel, ele pegou um reino falido, empobrecido pelas derrotas sofridas por inimigos que tomaram do povo de Deus suas riquezas. Diante das dificuldades e sem ver a saída, Salomão convocou todo o povo a fazer um grande sacrifício a Deus. Ao ver o sacrifício perfeito no altar, Deus viu a fé de Salomão no sacrifício oferecido no altar. E aquele sacrifício tocou no coração do Pai,
3: que desceu do céu e disse a Salomão para lhe fazer um pedido. Salomão então pediu a Deus sabedoria e conhecimento. Mas Deus lhe deu mais. Deus deu a Salomão muito mais do que ele pediu: saúde, riqueza, longevidade e vitória sobre todos os inimigos. Bárbara Barcelos agora traz para você as sete colunas da sabedoria.
4: O temor do Senhor é o princípio da sabedoria.

casal de jovens recém-casados. Eram muito pobres e viviam de favor num sítio do interior. Um dia, o marido fez uma proposta para a esposa. Querida, eu vou sair de casa e vou viajar para bem distante. Vou arrumar um emprego e trabalhar, até que eu tenha condições de voltar e dar para você uma vida digna e confortável. Não sei quanto tempo eu vou ficar longe de casa. Só peço a você uma coisa: que você me espere. E enquanto eu estiver fora, seja fiel a mim, porque eu serei fiel a você. Assim sendo, o jovem saiu e andou muitos dias a pé, até que encontrou um fazendeiro que estava precisando de alguém para o ajudar na fazenda. E ele ofereceu trabalho para aquele jovem. E assim foi feito. E o jovem propôs então um pacto ao patrão, assim dizendo: patrão, eu peço que o senhor me deixe trabalhar pelo tempo que eu quiser. E quando eu achar que devo ir embora, o senhor me dispensa e me dá as minhas obrigações. Não quero receber meu salário. Quero que o senhor coloque numa poupança até o dia que eu sair daqui. E no dia em que eu sair, o senhor me dá o dinheiro do meu trabalho e eu sigo então o meu caminho. Tudo combinado, e aquele jovem trabalhou muito durante muitos anos, sem férias, sem descanso. E depois de 20 anos, ele chegou para o patrão e disse: patrão, eu quero o meu dinheiro, pois estou voltando hoje para minha casa. O patrão então lhe disse: tudo bem, nós fizemos um pacto e eu vou cumprir. Só que antes eu quero lhe fazer uma proposta. Curioso, ele pergunta qual a proposta e o patrão lhe responde: eu lhe dou o seu dinheiro e você vai embora. Ou eu lhe dou 3 conselhos e não lhe dou dinheiro nenhum e você vai embora. Se eu lhe der o dinheiro, eu não lhe dou os conselhos. Se eu lhe der os conselhos, eu não lhe dou o dinheiro. Vá para o seu quarto, pense e depois me dê a resposta. O jovem pensou durante 2 dias e depois procurou o patrão e disse-lhe: eu quero receber os 3 conselhos. Se eu lhe der 3 conselhos, eu não lhe dou dinheiro, respondeu o patrão. E o jovem aceitou da mesma forma, dizendo: eu quero receber os 3 conselhos. Então, o patrão lhe falou: primeiro conselho, nunca tome atalhos em sua vida. Caminhos mais curtos e desconhecidos podem lhe custar uma vida. Segundo conselho, nunca seja curioso para aquilo que é mal, pois a curiosidade para o mal pode ser mortal. Terceiro e último conselho, nunca tome decisões em momentos de ódio e dor, pois você pode se arrepender mais tarde. Após dar os 3 conselhos, o patrão disse ao rapaz que já não era tão jovem assim: aqui você tem 3 pães. 2 são para você comer durante a viagem e o terceiro para você comer com a sua esposa quando chegar em casa. O rapaz então seguiu seu caminho e de volta para casa, depois de 20 anos longe de casa e da família e da esposa que tanto ele amava, ele andou durante o primeiro dia e encontrou um viajante no meio do caminho que o parou e lhe perguntou para onde ele ia.
Ele explicou que a caminhada dele era longa e que ele ia demorar uns 20 dias na estrada. O viajante então disse: "Rapaz, esse caminho é muito longo. Eu conheço um atalho e é 10 vezes menor do que este caminho que você está pegando. Você vai chegar lá em poucos dias." O rapaz ficou muito contente e, ao começar a seguir pelo atalho, ele se lembrou do primeiro conselho do patrão: nunca tome atalhos na vida. Então, ele decidiu voltar para trás e abandonou aquele atalho, voltando então para o caminho. Bem mais tarde, dias depois, ele soube que ali, por aquele atalho, havia uma grande emboscada contra a sua própria vida. Depois de mais alguns dias de caminhada, ele achou uma pensão na beira da estrada. Ao se hospedar, no meio da madrugada, ele ouviu muitos barulhos e uma pessoa gritando. Sentiu curiosidade, vontade de saber o que estava acontecendo, mas se lembrou mais uma vez do conselho do seu patrão, que dizia para não ter curiosidade para as coisas do mal. Então, o rapaz decidiu voltar a dormir e não procurar saber o que estava acontecendo. No dia seguinte, quando ele estava saindo, o dono da pensão disse: "Você não ouviu um barulho ontem à noite?" E o rapaz respondeu que sim, mas que não quis sair para fora para saber o que era. Então o dono da pensão lhe respondeu: "Sorte a sua, porque passou por aqui um louco e acabou com todos os hóspedes que aqui estavam. E você é o único que sai daqui vivo hoje." O rapaz então seguiu seu caminho, muitos dias e muitas noites de caminhada. Já ao entardecer, ele viu árvores e uma fumaça que saíam da chaminé de sua casinha, aquela antiga casinha de onde ele havia saído e deixado a sua esposa há 20 anos atrás. Olhando por entre as árvores, ele percebeu que ali estava a sua esposa. O dia estava escurecendo e ele não pôde enxergar muito bem, mas ele viu que ela estava ali e junto a ela havia um homem, um outro rapaz, a quem ela acariciava os cabelos. Ao ver aquela cena, o seu coração se encheu de ódio e de amargura, e ele decidiu então matar os dois sem piedade. Apressou os passos quando de repente se lembrou do terceiro conselho: nunca tome decisões em momentos de ódio e de dor. Você pode se arrepender mais tarde. Ele então parou, refletiu e decidiu dormir e esperar até o dia seguinte. Ao amanhecer, já com a cabeça fria, ele bateu na porta de sua casa. A sua esposa lhe recebeu com um abraço caloroso, mas logo ele a olhou nos olhos, segurou pelos braços e perguntou: "Quem é este amante seu? Quem é este homem com quem você me traiu e eu que trabalhei durante 20 anos para hoje poder lhe dar uma vida mais digna?" Ele estava muito nervoso, mas a esposa disse para ele, olhando em seus olhos e com muita doçura: "Meu amor, há 20 anos atrás, quando você saiu de casa, você me deixou grávida, mas eu só descobri depois. Este rapaz não é outro homem senão o seu filho, nosso filho." Aquele homem então reconheceu os seus próprios traços no rosto daquele rapaz, abraçou sua família, reconheceu os seus traços no rosto daquele rapaz, abraçou sua família.

E no momento em que eles abriram e rasgaram o pão pelo meio para repartir entre os três, no intuito apenas de fazer um lanche, ele percebeu que dentro do pão havia o salário de 20 anos de trabalho. Ali ele recebeu três grandes conselhos para a vida e a provisão para que ele pudesse se manter firme financeiramente. Meu amigo, minha amiga, pense e reflita sobre esses três conselhos. Os atalhos não fazem bem. É preciso você estar no caminho. A curiosidade, como diz o ditado popular, a curiosidade matou o gato. E mata mesmo. E o terceiro conselho e mais importante. Dê lugar à ira. Deixe ela passar. Não haja com raiva, seja paciente, tolerante, para que você possa ter uma vida mais saudável e feliz. Deus abençoe você, paz e luz.

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2: Existem pessoas que se assustam com a forma que eu falo as coisas, mas eu sou assim mesmo. E lá vai outra. Deus não atende frouxo. Deus não atende frouxo. Deus não atende frouxo. Se você se entrega na batalha, se você desiste de lutar, a sua derrota será certa. Reaja, porque a vitória é de quem luta e sabe lutar pelo poder de Deus. Parta para cima, porque o inimigo vai bater em retirada. A vitória é sua!

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0: Espada de Fogo. O primeiro a usar a Espada de Fogo para proteger o caminho da Árvore da Vida foi o próprio Deus.
1: Diz a palavra de Deus em Gênesis 3:24 que Deus, no princípio, quando o homem caiu, derrubado pelo príncipe das trevas, o próprio Deus, para guardar o caminho do homem e proteger a árvore da vida, ele colocou uma espada de fogo que se revolvia em defesa do paraíso.
0: Deus quer transformar o seu lar em um paraíso de paz, amor, compaixão e harmonia, onde as pessoas têm prazer em conviver umas com as outras.
1: Diz a palavra de Deus em Provérbios 14:30. A inveja entra na vida da pessoa e atinge a área sentimental, familiar, profissional e financeira. A inveja atinge até os ossos.
0: Não permita que a inveja dos parentes e vizinhos invejosos, o feitiço dos inimigos ocultos, o desejo de vingança dos rancorosos e de quem não gosta de você, venha entrar para dentro da sua casa e destruir sua família. Coloque na sala de sua casa uma espada de fogo. Fisicamente, ela parece uma obra de arte. Espiritualmente, ela faz uma blindagem na sua casa para o inimigo não entrar.
2: Aqui não!
0: Espada de fogo! Espada de fogo! Até Deus Todo-Poderoso usou para proteger o caminho da Árvore da Vida. Espada de fogo.

na sua vida, que você estava rodeado de inimigos, num beco sem saída. Mas naquele momento que você achava que não tinha mais jeito,

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1: Quando eu vou fazer trabalhos fortes, sexta-feira forte, oração forte, eu preparo a equipe, porque eu sei que vai manifestar espíritos atrasados, espíritos obsessores, espíritos de enfermidades, espíritos de amarração, espíritos das trevas. E caem muitas pessoas. Porque os espíritos, eles não resistem ao poder da presença dos anjos de Deus, do Espírito de Deus e da presença do comandante do exército dos céus, com a espada desembainhada para libertar as pessoas cativas, escravizadas pela feitiçaria, magia negra, vodu, bruxaria, satanismo, e escravizadas por elas mesmas, porque tem pessoas que carregam pensamentos satânicos a vida inteira. Pessoas que, e eu conheci muitas, em todas as religiões, em todas as igrejas, pessoas que pensam que tem que sofrer aqui na terra para depois que morrer ser feliz no céu. Quem crê na vida eterna, como eu creio, no céu. Quem crê em outras doutrinas, crê também que tem que sofrer aqui para ter alguma coisa boa depois. Então a mente da pessoa, o pensamento da pessoa, puxa, atrai, magnetiza como um imã todo tipo de males e sofrimentos para a vida dela aqui na terra. Porque se ela sofrer aqui, ela vai ser feliz depois. Quem aguenta uma coisa dessa? Ora e pede, ó Deus, me abençoa, mas eu tenho que sofrer. Ó Deus, me cura, mas eu tenho que sofrer. Ó Deus, me liberta, mas eu tenho que sofrer. Quem que aguenta uma incoerência dessa? Faz uma prece. Pai nosso que estás nos céus, santificado seja o vosso nome. Venha a nós o vosso reino, mas eu tenho que sofrer. Ora, se dentro de você foi plantada uma semente do avesso, ou da fé do avesso, onde você crê, dentro de você, lá no fundo, você acredita que tem que sofrer para poder, depois da morte, você merecer de Deus alguma coisa boa? Então não adianta você orar, não adianta você ir na igreja, não adianta você entregar o dízimo, não adianta você ser fiel a Deus, não adianta você praticar o bem, não adianta seguir a Jesus, não adianta Jesus ter morrido na cruz por você, não adianta eu orar por você, não adianta nada, tá tudo perdido. Você vai a sofrer mesmo, pronto, acabou, depois que morrer, você vai para um bom lugar. Então por que que Jesus veio ao mundo? Para que que Jesus veio ao mundo? Sofrer como ele sofreu? E ele sofreu por nós, para nos dar o perdão. E Paulo, ele diz num texto maravilhoso, que eu preciso encerrar com o horário, maravilhoso, que eu quero ler para vocês. Paulo diz assim, é fantástico esse texto, é fantástico, é poderoso demais. Romanos capítulo 8, Paulo diz assim, portanto, Romanos capítulo 8, versículo 1, portanto, agora nenhuma condenação há para os que estão em Cristo Jesus, que não andam segundo a carne, mas segundo o Espírito, porque a lei do Espírito de vida em Cristo Jesus me livrou da lei do sofrimento do pecado e da morte.

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profissão. E ainda que você tenha profissão diferente do seu irmão, ainda que você tenha um sobrenome diferente, ainda que você seja diferente, e claro, todos nós somos diferentes uns dos outros, mas a nossa alma, ela tem a marca da bondade, do amor, da fraternidade, e o nosso coração precisa exercer a fé com compaixão pelos que sofrem. Não é verdade? Às vezes a gente é egoísta, só pensa na gente, mas tem muita gente sofrendo, e uma pessoa que você leva para o santuário, uma pessoa que você ajuda a chegar diante de Deus, é um bem que você faz muito grande à pessoa e a você mesmo. Porque para colher tem que plantar. Não tem como você querer colher sem plantar. E temos que plantar a boa semente do Evangelho.

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1: Paz e luz a todos os nossos irmãos e irmãs, todos os ouvintes desta programação, com a bênção do Pai, do Filho e do Espírito Santo. Vamos à reflexão de hoje.
2: A palavra revelada hoje para uma pessoa dentre as milhares que me ouvem é: ser fiel em qualquer circunstância. É impressionante que ser fiel quando tudo está difícil é fácil. É fácil. Porque o sufoco do mundo, o desespero, o sofrimento, a dor nos jogam para os braços de Deus. Ser fiel em meio à luta é fácil. Ser fiel em meio às dificuldades é fácil. Quando a pessoa chega no santuário, ela chega saindo do mundão de sofrimento, ela chega com o coração aberto, ela oferta para ajudar o rádio, ela sacrifica, porque o sacrifício gera milagres, ela está com o coração aberto até para cantar, ela canta mais alto, sem saber a letra da música, mesmo assim ela canta. Bate palmas. Mas quando tudo melhora e ela passa a ganhar de 1.000 para 5.000 ou de 5.000 para 50.000, quando melhora a parte financeira, quando melhora a saúde, quando melhora na área sentimental, aí ela troca o dono da bênção, que é Deus, pela bênção. Ela troca o dono da bênção pela bênção. Ela fica com a bênção e dá as costas para Deus. Fica com o amor da vida dela e não tem tempo para Deus. Fica com um bom salário que ela ganha, mas deixa de ser fiel a Deus. Fica com um carro bacana que ela comprou, e esse carro leva ela para qualquer lugar, menos para a casa de Deus. Fica com a casa ou apartamento dela, com a bela televisão, com todo o conforto que Deus deu para ela, mas esquece que ela chegou sofrendo no santuário. Esquece de Deus. Dá para Deus o pior que uma pessoa pode dar para outra pessoa, que é o desprezo. Desprezo. E aí, tudo começa a dar para trás na vida dela. E aí, tudo começa a dar para trás na vida dela. Porque ela desprezou a casa do Pai. Foi assim com o filho pródigo. Depois que deixou a casa do pai, ele perdeu tudo que tinha. Ele perdeu tudo que tinha. Olha aí. Olha o que está acontecendo com você. O filho pródigo só voltou a ter depois que ele retornou à casa do pai. Esta palavra é para você. Dentre as milhares que me ouvem, eu digo: alguém em algum lugar precisava ouvir esta palavra.

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1: Ó Deus, Tu és o meu Deus. De madrugada Te buscarei. A minha alma tem sede de Ti. A minha carne Te deseja muito, em uma terra seca e cansada, onde não há água. Para ver a Tua força e a Tua glória, como Te vi no santuário. Porque a Tua benignidade é melhor do que a vida. Os meus lábios Te louvarão. Assim eu Te bendirei enquanto viver. Em Teu nome levantarei as minhas mãos. A minha alma se fartará como de tutano e de gordura, e a minha boca Te louvará com alegres lábios. Quando me lembrar de Ti na minha cama e meditar em Ti nas vigílias da noite, porque Tu tens sido o meu auxílio, então à sombra das Tuas asas me regozijarei. A minha alma Te segue de perto, a Tua destra me sustenta. Mas aqueles que procuram a minha alma para destruir irão para as profundezas da terra, cairão à espada, serão uma ração para as raposas. Mas o Rei se regozijará em Deus. Qualquer que por Ele jurar se gloriará, porque se taparão as bocas dos que falam mentira. Olha, é muito forte quando a gente olha para um salmo intenso como esse, onde Davi diz para Deus: Senhor, a minha carne Te deseja muito. Numa madrugada, buscando a Deus, ele revela a sua alma a Deus e diz: Deus, minha alma tem sede de Ti. Eu estou sedento da Tua provisão, do Teu socorro na minha vida. Minha carne Te deseja muito. A minha condição natural, meu emocional, minha realidade, humanamente falando, é de escassez, de sequidão, de cansaço, de estafa. Eu olho para o céu e peço: Senhor, me socorra. E Davi, na oração dele, nesse salmo lindo e forte, ele diz: eu quero ver a Tua força e a Tua glória na minha vida, como eu Te vi no santuário. Olha que oração forte, né? Que pedido forte ele faz a Deus. E ele encerra dizendo: Deus, que os meus inimigos, aqueles que procuram a minha alma para destruir, que eles caiam nas profundezas da terra. A gente precisa discernir bem, sabe? Aquilo que é bom para nós e aquilo que faz mal para nós. Existem situações que aparecem na nossa vida que, se a gente olhar com os olhos humanos, a gente vai entender: isso aqui faz mal para mim, isso aqui veio para me destruir, isso aqui é meu fim. Mas se você olhar com os olhos da fé, você pode enxergar ali uma grande oportunidade de triunfar e de crescer pela fé, com a ação de Deus. Uma grande oportunidade de experimentar na sua vida o poder de Deus. Como disse Davi, a força e a glória de Deus que ele manifesta no santuário, sendo manifestado na sua vida. Davi, ele pensava assim, ele vivia assim. Ele, quando viu o gigante Golias, todo mundo fugindo, com medo, com razão, porque humanamente falando, ele era mais forte que todos os outros. Mas Davi, ele olhava para a vida com os olhos da fé. E é assim que a gente tem que viver. Mas Davi sabia que, pela fé, ele poderia mudar aquela realidade da vida dele. Davi, sendo perseguido pelo inimigo, ele sabia que aquilo era só temporário, porque ele estava agindo a fé, obedecendo a Deus, tendo temor a Deus e respeitando o tempo de Deus para a vida dele, o forjar de Deus na vida dele para ser rei de Israel. E então, Davi, ele sabia que o deserto que ele estava era temporário e sabia o destino que esperava por ele pela fé em Deus, para ele, Davi, como rei, mas também para os seus inimigos destruídos. Uma coisa que Davi fala também, que me estremece muito, é quando ele diz assim que a força de Deus fará com que os inimigos dele se tornem estrado debaixo dos seus pés. Então Davi, ele é muito intenso, né, nas coisas que ele fala, e a gente tem que ser assim também. Quaisquer que sejam os seus inimigos, você não tem que desejar que eles continuem na sua vida em hipótese alguma, que nem que eles tenham a menor possibilidade de voltar para destruir sua vida e tramar contra você. Eu não sei se o seu inimigo é uma doença, sabe? Meu irmão, minha irmã. Se o seu inimigo é um vício, se o seu inimigo é um casamento malogrado, se o seu inimigo é uma família à beira da destruição ou já até destruída pelo inimigo que destruiu sua casa. Não sei se seu inimigo são as dívidas que aumentam a cada dia vir um bolo de neve. Ou se o seu inimigo é a miséria, se o seu inimigo é o fracasso, se o seu inimigo são portas fechadas há muito tempo e isso te impede de vencer, de construir sua carreira, realizar os seus sonhos. Eu não sei se o seu inimigo é emocional, é uma depressão, é uma angústia na alma. Eu não sei se o seu inimigo é uma falta de força para perdoar quem um dia te fez tão mal e você carrega amargura no seu interior por essa falta de força para perdoar. Eu não sei qual é o seu inimigo, se é a inveja de alguém que caminha junto com você e que tem secado a sua vida, o olhar do invejoso. Talvez sejam palavras feiticeiras que lançaram sobre você e que tem amarrado a sua vida. Talvez tenha sido pessoas que não gostam de você e não medem esforços para buscarem nas trevas formas de te destruir. Eu não sei qual é o seu inimigo hoje. Eu sei que o Deus de Davi é o Deus do hoje, que opera no hoje como ele operou no passado. Davi também tinha inimigos terríveis, perversos, cruéis, mas ele era firmado e focado na fé dele em Deus. E Deus fazia dos inimigos dele piso para ele pisar, estrado para os seus pés.

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2: Eu sei que às vezes você se sente sozinho na luta desta vida, no enfrentamento dos seus desafios, nos aborrecimentos causados pelos inimigos ocultos, sozinho e com tantos problemas dos outros para resolver, com tanto sofrimento, com tanta lembrança triste e com tanta dor. O que fazer? Onde buscar ajuda? Onde buscar socorro? Como encontrar forças para seguir avante diante de aborrecimentos que te enfraquecem? Davi, o rei Davi, aquele que recebeu a unção do profeta, e pela unção do profeta ele derrubou gigantes, um dia disse assim: elevo os meus olhos para os montes e pergunto: de onde me virá o socorro? O meu socorro vem do Senhor, que fez os céus e a terra. Eu sei que tem hora que não adianta dar conselhos. Tem horas que também não adianta você esperar que a solução venha do homem ou da mulher. Tem horas que você procura um lugar em lugar algum. Porque as incertezas da vida e os momentos são tão incertos que você se sente como uma ilha no meio do mar, rodeado de problemas, de pessoas, rodeado de pensamentos, mas sozinho. Não tem um sentimento pior do que a solidão. Porque solidão não é estar só. Estar só é ser solitário. Solidão é se sentir só, ainda que rodeado de pessoas. Deus me colocou no seu caminho. Não foi à toa, não. Deus não faz nada por fazer. Tudo que Deus faz tem um propósito. Eu estou aqui com um propósito. Eu sou a resposta da sua oração, do seu clamor, das vezes que você pediu: Deus, me ajude. Eu estou aqui para indicar a você a saída do seu sofrimento, a solução do seu problema, a cura da sua enfermidade. A porta aberta para que você possa sair dessa vida de aflições, de tristezas e de injustiças. Injustiças, e como você já foi injustiçado? Traído, machucado. Quando Jesus veio ao mundo, ele disse: ide e anunciai a todos, é chegado o reino dos céus. O que é reino dos céus? Reino dos céus é paz, é saúde, é força interior, é vigor, é alegria, é vitória, é a sua salvação.

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1: Às vezes tem épocas na nossa vida que nós necessitamos muito de ouvir uma palavra de levante espiritual, uma palavra de Deus que encaixe dentro de nós, uma palavra revelada que entre para dentro da nossa alma, do nosso espírito, do nosso ser. Sabe por quê? Palavra negativa, palavra de desânimo, mensagem pessimista, gente para jogar você para baixo, é que não falta. Toda hora, todo momento você encontra alguém que te puxa para baixo, que te puxa para trás, que tenta atrapalhar você, que tenta desanimar você, que tenta roubar de você aquilo que há de mais sagrado na sua alma, que é a sua fé. A Bíblia diz que essa é a vitória que vence o mundo: a minha fé. A minha fé vence o mundo. E não tem nem homem nem mulher, me perdoe a palavra, não tem desgraçado algum que roube a minha fé. Só que de maneira sutil, porque o diabo não é burro, ele vai usando pessoas da sua casa, da sua parentela, da sua igreja, vai te decepcionando com um, te decepcionando com outro. Vem outro, fala uma coisa na sua cabeça, seu ouvido, e de repente você se vê fraco na fé, em frangalhos, desanimado, sem alento, sem vontade de viver, sem força interior. Você se vê numa situação que os seus inimigos queriam que você estivesse fraco, para que eles pudessem se apoderar de você, se apoderar do que você tem, se apoderar da sua mente, se apoderar da sua alma, se apoderar do seu caminho, se apoderar da sua família, se apoderar dos seus sonhos e roubar de você tudo aquilo que Deus te deu, tudo aquilo que Deus preparou para te dar. E é nessa hora que você tem que levantar sua cabeça e bater o pé e dizer: está amarrado e destruído em nome de Jesus. Eu posso todas as coisas naquele que me fortalece. Eu vou vencer, eu vou em frente, eu vou conseguir, porque Ele me garante a vitória. Deus me colocou no seu caminho para você se revoltar contra o mal. Deus me colocou no seu caminho para você partir para cima. Deus me colocou no seu caminho para dizer: levanta-te e resplandece, porque eis que vem sobre ti a luz do Senhor. Esta é a obra da revelação do Espírito Santo, para revolucionar a sua vida.

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2: A dinâmica do nosso programa em trazer quadros e participações importantes de pessoas que somam muito com esta obra que é apaixonante. O reino dos céus na terra é apaixonante, o santuário é apaixonante, o poder da fé é apaixonante e nos joga para frente, para cima, para acreditar, para sonhar, para esperar de Deus aquilo que só Deus é capaz de nos dar. É maravilhoso, é maravilhoso, é um sonho. Esta obra é um sonho de Deus, um sonho na minha vida, um sonho na sua vida. Vamos agora a mais um quadro do nosso programa.
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0: Quando Salomão, filho de Davi, assumiu o reino de Israel, ele pegou um reino falido, empobrecido pelas derrotas sofridas por inimigos que tomaram do povo de Deus suas riquezas. Diante das dificuldades e sem ver a saída, Salomão convocou todo o povo a fazer um grande sacrifício a Deus. Ao ver o sacrifício perfeito no altar, Deus viu a fé de Salomão no sacrifício oferecido no altar. E aquele sacrifício tocou no coração do Pai, que desceu do céu e disse a Salomão para lhe fazer um pedido. Salomão então pediu a Deus sabedoria e conhecimento. Mas Deus lhe deu mais. Deus deu a Salomão muito mais do que ele pediu: saúde, riqueza, longevidade e vitória sobre todos os inimigos. Bárbara Barcelos agora traz para você as sete colunas da sabedoria.
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5: Três conselhos. Um casal de jovens recém-casados eram muito pobres e viviam de favor num sítio do interior. Um dia, o marido fez uma proposta para a esposa. Querida, eu vou sair de casa e vou viajar para bem distante. Vou arrumar um emprego e trabalhar, até que eu tenha condições de voltar e dar para você uma vida digna e confortável. Não sei quanto tempo eu vou ficar longe de casa. Só peço a você uma coisa: que você me espere e, enquanto eu estiver fora, seja fiel a mim, porque eu serei fiel a você. Assim sendo, o jovem saiu e andou muitos dias a pé, até que encontrou um fazendeiro que estava precisando de alguém para o ajudar na fazenda. E ele ofereceu trabalho para aquele jovem, e assim foi feito. E o jovem propôs então um pacto ao patrão, assim dizendo: patrão, eu peço que o senhor me deixe trabalhar pelo tempo que eu quiser, e quando eu achar que devo ir embora, o senhor me dispensa e me dá as minhas obrigações. Não quero receber meu salário. Quero que o senhor coloque numa poupança até o dia que eu sair daqui. E no dia em que eu sair, o senhor me dá o dinheiro do meu trabalho e eu sigo então o meu caminho. Tudo combinado, e aquele jovem trabalhou muito durante muitos anos, sem férias, sem descanso. E depois de 20 anos, ele chegou para o patrão e disse: patrão, eu quero meu dinheiro, pois estou voltando hoje para minha casa. O patrão então lhe disse: tudo bem, nós fizemos um pacto e eu vou cumprir. Só que antes eu quero lhe fazer uma proposta. Curioso, ele pergunta qual a proposta e o patrão lhe responde: eu lhe dou o seu dinheiro e você vai embora. Ou eu lhe dou 3 conselhos e não lhe dou dinheiro nenhum e você vai embora. Se eu lhe der o dinheiro, eu não lhe dou os conselhos. Se eu lhe der os conselhos, eu não lhe dou o dinheiro. Vá para o seu quarto, pense e depois me dê a resposta. O jovem pensou durante 2 dias e depois procurou o patrão e disse-lhe: eu quero receber os 3 conselhos. Se eu lhe der 3 conselhos, eu não lhe dou dinheiro, respondeu o patrão. E o jovem aceitou da mesma forma, dizendo: eu quero receber os 3 conselhos. Então, o patrão lhe falou: primeiro conselho, nunca tome atalhos em sua vida. Caminhos mais curtos e desconhecidos podem lhe custar uma vida. Segundo conselho, nunca seja curioso para aquilo que é mal, pois a curiosidade para o mal pode ser mortal. Terceiro e último conselho, nunca tome decisões em momentos de ódio e dor, pois você pode se arrepender mais tarde. Após dar os 3 conselhos, o patrão disse ao rapaz, que já não era tão jovem assim: aqui você tem 3 pães. 2 são para você comer durante a viagem, e o terceiro para você comer com a sua esposa quando chegar em casa. O rapaz então seguiu seu caminho e, de volta para casa, depois de 20 anos longe de casa e da família e da esposa que tanto ele amava, ele andou durante o primeiro dia e encontrou um viajante no meio do caminho, que o parou e lhe perguntou para onde ele ia. Ele explicou que a caminhada dele era longa e que ele ia demorar uns 20 dias na estrada. O viajante então disse: "Rapaz, esse caminho é muito longo. Eu conheço um atalho e é 10 vezes menor do que este caminho que você está pegando. Você vai chegar lá em poucos dias." O rapaz ficou muito contente e, ao começar a seguir pelo atalho, ele se lembrou do primeiro conselho do patrão: nunca tome atalhos na vida. Então, ele decidiu voltar para trás e abandonou aquele atalho, voltando então para o caminho. Bem mais tarde, dias depois, ele soube que ali, por aquele atalho, havia uma grande emboscada contra a sua própria vida. Depois de mais alguns dias de caminhada, ele achou uma pensão na beira da estrada. Ao se hospedar, no meio da madrugada, ele ouviu muitos barulhos e uma pessoa gritando. Sentiu curiosidade, vontade de saber o que estava acontecendo, mas se lembrou mais uma vez do conselho do seu patrão, que dizia para não ter curiosidade para as coisas do mal. Então, o rapaz decidiu voltar a dormir e não procurar saber o que estava acontecendo. No dia seguinte, quando ele estava saindo, o dono da pensão disse: "Você não ouviu um barulho ontem à noite?" E o rapaz respondeu que sim, mas que não quis sair para fora para saber o que era. Então o dono da pensão lhe respondeu: "Sorte a sua, porque passou por aqui um louco e acabou com todos os hóspedes que aqui estavam. E você é o único que sai daqui vivo hoje." O rapaz então seguiu seu caminho, muitos dias e muitas noites de caminhada. Já ao entardecer, ele viu árvores e uma fumaça que saíam da chaminé de sua casinha, aquela antiga casinha de onde ele havia saído e deixado a sua esposa há 20 anos atrás. Olhando por entre as árvores, ele percebeu que ali estava sua esposa. O dia estava escurecendo e ele não pôde enxergar muito bem, mas ele viu que ela estava ali e junto a ela havia um homem, um outro rapaz, a quem ela acariciava os cabelos. Ao ver aquela cena, o seu coração se encheu de ódio e de amargura, e ele decidiu então matar os dois sem piedade. Apressou os passos quando de repente se lembrou do terceiro conselho: nunca tome decisões em momentos de ódio e de dor. Você pode se arrepender mais tarde. Ele então parou, refletiu e decidiu dormir e esperar até o dia seguinte. Ao amanhecer, já com a cabeça fria, ele bateu na porta de sua casa. A sua esposa lhe recebeu com um abraço caloroso, mas logo ele a olhou nos olhos, segurou pelos braços e perguntou: "Quem é este amante seu? Quem é este homem com quem você me traiu e eu que trabalhei durante 20 anos para hoje poder lhe dar uma vida mais digna?" Ele estava muito nervoso, mas a esposa disse para ele, olhando em seus olhos e com muita doçura: "Meu amor, há 20 anos atrás, quando você saiu de casa, você me deixou grávida, mas eu só descobri depois. Este rapaz não é outro homem, senão o seu filho, nosso filho." Aquele homem então reconheceu os seus próprios traços no rosto daquele rapaz, abraçou sua família, reconheceu seu filho e se sentou à mesa para comer o último pão que havia restado da sua longa viagem. E ele disse para a esposa: "Meu patrão me deu 3 conselhos, não me deu dinheiro algum e me deu 3 pães. 2 eu comi na estrada, e este ele falou para trazer para minha esposa. Então aqui está. E no momento em que eles abriram e rasgaram o pão pelo meio para repartir entre os 3, no intuito apenas de fazer um lanche, ele percebeu que dentro do pão havia o salário de 20 anos de trabalho. Ali ele recebeu 3 grandes conselhos para a vida e a provisão para que ele pudesse se manter firme financeiramente. Meu amigo, minha amiga, pense e reflita sobre esses 3 conselhos. Os atalhos não fazem bem. É preciso você estar no caminho. A curiosidade, como diz o ditado popular, a curiosidade matou o gato e mata mesmo. E o 3º conselho e mais importante: dê lugar à ira, deixe ela passar. Não haja com raiva, seja paciente, tolerante, para que você possa ter uma vida mais saudável e feliz. Deus abençoe você, paz e luz.
6: Neste louvor eu vou cantar a história da ovelha perdida no deserto, porque deixou de ouvir a voz do seu pastor. A soberba!

0: Espada de Fogo. O primeiro a usar a espada de fogo para proteger o caminho da árvore da vida foi o próprio Deus.
1: Diz a palavra de Deus em Gênesis 3:24 que Deus, no princípio, quando o homem caiu, derrubado pelo príncipe das trevas, o próprio Deus, para guardar o caminho do homem e proteger a árvore da vida, ele colocou uma espada de fogo que se revolvia em defesa do paraíso.
0: Deus quer transformar o seu lar em um paraíso de paz, amor, compaixão e harmonia, onde as pessoas têm prazer em conviver umas com as outras.
1: Diz a palavra de Deus em Provérbios 14:30. A inveja entra na vida da pessoa e atinge a área sentimental, familiar, profissional e financeira. A inveja atinge até os ossos.
0: Não permita que a inveja dos parentes e vizinhos invejosos, o feitiço dos inimigos ocultos, o desejo de vingança dos rancorosos e de quem não gosta de você, venha entrar para dentro da sua casa e destruir sua família. Coloque na sala de sua casa uma espada de fogo. Fisicamente, ela parece uma obra de arte. Espiritualmente, ela faz uma blindagem na sua casa para o inimigo não entrar.
2: Aqui não!
0: Espada de fogo. Espada de fogo. Até Deus Todo-Poderoso usou para proteger o caminho da árvore da vida. Espada de fogo.
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4: Paz e luz a todos os nossos irmãos e irmãs, todos os ouvintes desta programação, com a bênção do Pai, do Filho e do Espírito Santo. Vamos à reflexão de hoje.
5: Ser fiel em qualquer circunstância. É impressionante que ser fiel quando tudo está difícil é fácil. É fácil. Porque o sufoco do mundo, o desespero, o sofrimento, a dor nos jogam para os braços de Deus. Ser fiel em meio à luta é fácil. Ser fiel em meio às dificuldades é fácil. Quando a pessoa chega no santuário, ela chega saindo do mundão de sofrimento, ela chega com o coração aberto. Ela oferta para ajudar o rádio, ela sacrifica, porque o sacrifício gera milagres. Ela está com o coração aberto até para cantar, ela canta mais alto, sem saber a letra da música, mesmo assim ela canta. Bate palmas. Mas quando tudo melhora e ela passa a ganhar de 1.000 para 5.000, ou de 5.000 para 50.000, quando melhora a parte financeira, quando melhora a saúde, quando melhora na área sentimental, aí ela troca o dono da bênção, que é Deus, pela bênção. Ela troca o dono da bênção pela bênção. Ela fica com a bênção e dá as costas para Deus. Fica com o amor da vida dela e não tem tempo para Deus. Fica com um bom salário que ela ganha, mas deixa de ser fiel a Deus. Fica com um carro bacana que ela comprou, e este carro leva ela para qualquer lugar, menos para a casa de Deus. Fica com a casa ou apartamento dela, com a bela televisão, com todo o conforto que Deus deu para ela, mas esquece ela chegou sofrendo no santuário. Esquece de Deus. Dá para Deus o pior que uma pessoa pode dar para outra pessoa, que é o desprezo. Desprezo. E aí tudo começa a dar para trás na vida dela. E aí, tudo começa a dar para trás na vida dela. Porque ela desprezou a casa do pai. Foi assim com o filho pródigo. Depois que deixou a casa do pai, ele perdeu tudo que tinha. Ele perdeu tudo que tinha. Olha aí. Olha o que está acontecendo com você. O filho pródigo só voltou a ter depois que ele retornou à casa do pai. Esta palavra é para você. Dentre as milhares que me ouvem, eu digo: alguém em algum lugar precisava ouvir esta palavra.

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1: 3h45.

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1: Assim diz a palavra de Deus, no livro de Gênesis, capítulo 22, versículos de 3 a 13.
0: Então se levantou Abraão pela manhã de madrugada, e albardou o seu jumento, e tomou consigo dois de seus moços, e Isaque seu filho, e cortou lenha para o holocausto, e levantou-se, e foi ao lugar que Deus lhe dissera. Ao terceiro dia levantou Abraão os seus olhos, e viu o lugar de longe, e disse Abraão a seus moços: Ficai-vos aqui com o jumento, e eu e o moço iremos até ali, e havendo adorado, tornaremos a vós. E tomou Abraão a lenha do holocausto, e pôs-la sobre Isaque seu filho, e ele tomou o fogo e o cutelo na sua mão, e foram ambos juntos. Então falou Isaque a Abraão seu pai, e disse: Meu pai. E ele disse: Eis-me aqui, meu filho. E ele disse: Eis aqui o fogo e a lenha, mas onde está o cordeiro para o holocausto? E disse Abraão: Deus proverá para si o cordeiro para o holocausto, meu filho. Assim caminharam ambos juntos. E chegaram ao lugar que Deus lhe dissera. E edificou Abraão ali um altar, e pôs em ordem a lenha, e amarrou a Isaque seu filho, e deitou-o sobre o altar, em cima da lenha. E estendeu Abraão a sua mão, e tomou o cutelo para imolar o seu filho. Mas o anjo do Senhor lhe bradou desde os céus e disse: Abraão, Abraão. E ele disse: Eis-me aqui. Então disse: Não estendas a tua mão sobre o moço e não lhe faças nada, porquanto agora sei que temes a Deus. E não me negaste o teu filho, o teu único filho. 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
1: A gratidão é, sobretudo, uma forma inteligente de cativar as pessoas, cativar a presença de Deus, porque o grato recebe mais. O ingrato nunca mais recebe. É uma vez só. O grato recebe mais de Deus. E de você, né? Quando uma pessoa é grata a você, você faz. Quando uma pessoa não é grata, você não faz mais. É a vida, né? É a vida. Nós vamos agora a mais um quadro do nosso programa, e esses quadros são maravilhosos porque eles trazem o conhecimento, são companheiros e companheiras que se preparam para trazer aqui para você o conhecimento espiritual, a visão de reino, a visão espiritual, para que você possa evoluir espiritualmente e na evolução aumentar a sua luz. E quanto mais forte a luz, mais longe de você estarão os espíritos das trevas. Porque os espíritos das trevas, assim como o peixe depende da água para andar, eles se movem. Os espíritos das trevas se movem somente na densa escuridão das trevas. Lógico, por isso que eles são chamados espíritos das trevas. E a luz, ela aumenta com o conhecimento espiritual. Entender isso é tão simples, mas é tão importante e decisivo na sua vida. Vamos agora a mais um quadro do nosso programa.
0: Diz a palavra de Deus:
2: a sabedoria edificou sua casa e lavrou suas sete colunas. Provérbios 9:1.
0: Quando Salomão, filho de Davi, assumiu o reino de Israel, ele pegou um reino falido, empobrecido pelas derrotas sofridas por inimigos que tomaram do povo de Deus suas riquezas. Diante das dificuldades e sem ver a saída, Salomão convocou todo o povo a fazer um grande sacrifício a Deus. Ao ver o sacrifício perfeito no altar, Deus viu a fé de Salomão no sacrifício oferecido no altar. E aquele sacrifício tocou no coração do Pai, que desceu do céu e disse a Salomão para lhe fazer um pedido. Salomão então pediu a Deus sabedoria e conhecimento. Mas Deus lhe deu mais. Deus deu a Salomão muito mais do que ele pediu: saúde, riqueza, longevidade e vitória sobre todos os inimigos. Bárbara Barcelos agora traz para você as sete colunas da sabedoria.
3: O temor do Senhor é o princípio da sabedoria.

casal de jovens recém-casados eram muito pobres e viviam de favor num sítio do interior. Um dia, o marido fez uma proposta para a esposa. Querida, eu vou sair de casa e vou viajar para bem distante. Vou arrumar um emprego e trabalhar, até que eu tenha condições de voltar e dar para você uma vida digna e confortável. Não sei quanto tempo eu vou ficar longe de casa. Só peço a você uma coisa: que você me espere e, enquanto eu estiver fora, seja fiel a mim, porque eu serei fiel a você. Assim sendo, o jovem saiu e andou muitos dias a pé, até que encontrou um fazendeiro que estava precisando de alguém para o ajudar na fazenda. E ele ofereceu trabalho para aquele jovem, e assim foi feito. E o jovem propôs então um pacto ao patrão, assim dizendo: patrão, eu peço que o senhor me deixe trabalhar pelo tempo que eu quiser, e quando eu achar que devo ir embora, o senhor me dispensa e me dá as minhas obrigações. Não quero receber meu salário. Quero que o senhor coloque numa poupança até o dia que eu sair daqui. E no dia em que eu sair, o senhor me dá o dinheiro do meu trabalho e eu sigo então o meu caminho. Tudo combinado, e aquele jovem trabalhou muito durante muitos anos, sem férias, sem descanso. E depois de 20 anos, ele chegou para o patrão e disse: patrão, eu quero meu dinheiro, pois estou voltando hoje para minha casa. O patrão então lhe disse: tudo bem, nós fizemos um pacto e eu vou cumprir. Só que antes eu quero lhe fazer uma proposta. Curioso, ele pergunta qual a proposta e o patrão lhe responde: eu lhe dou o seu dinheiro e você vai embora. Ou eu lhe dou 3 conselhos e não lhe dou dinheiro nenhum e você vai embora. Se eu lhe der o dinheiro, eu não lhe dou os conselhos. Se eu lhe der os conselhos, eu não lhe dou o dinheiro. Vá para o seu quarto, pense e depois me dê a resposta. O jovem pensou durante 2 dias e depois procurou o patrão e disse-lhe: eu quero receber os 3 conselhos. Se eu lhe der 3 conselhos, eu não lhe dou dinheiro, respondeu o patrão. E o jovem aceitou da mesma forma, dizendo: eu quero receber os 3 conselhos. Então, o patrão lhe falou: primeiro conselho, nunca tome atalhos em sua vida. Caminhos mais curtos e desconhecidos podem lhe custar uma vida. Segundo conselho, nunca seja curioso para aquilo que é mal, pois a curiosidade para o mal pode ser mortal. Terceiro e último conselho, nunca tome decisões em momentos de ódio e dor, pois você pode se arrepender mais tarde. Após dar os 3 conselhos, o patrão disse ao rapaz, que já não era tão jovem assim: aqui você tem 3 pães. 2 são para você comer durante a viagem, e o terceiro para você comer com a sua esposa quando chegar em casa. O rapaz então seguiu seu caminho e, de volta para casa, depois de 20 anos longe de casa e da família e da esposa que tanto ele amava, ele andou durante o primeiro dia e encontrou um viajante no meio do caminho, que o parou e lhe perguntou para onde ele ia.
Ele explicou que a caminhada dele era longa e que ele ia demorar uns 20 dias na estrada. O viajante então disse: "Rapaz, esse caminho é muito longo. Eu conheço um atalho e é 10 vezes menor do que este caminho que você está pegando. Você vai chegar lá em poucos dias." O rapaz ficou muito contente e, ao começar a seguir pelo atalho, ele se lembrou do primeiro conselho do patrão: nunca tome atalhos na vida. Então, ele decidiu voltar para trás e abandonou aquele atalho, voltando então para o caminho. Bem mais tarde, dias depois, ele soube que ali, por aquele atalho, havia uma grande emboscada contra a sua própria vida. Depois de mais alguns dias de caminhada, ele achou uma pensão na beira da estrada. Ao se hospedar, no meio da madrugada, ele ouviu muitos barulhos e uma pessoa gritando. Sentiu curiosidade, vontade de saber o que estava acontecendo, mas se lembrou mais uma vez do conselho do seu patrão, que dizia para não ter curiosidade para as coisas do mal. Então, o rapaz decidiu voltar a dormir e não procurar saber o que estava acontecendo. No dia seguinte, quando ele estava saindo, o dono da pensão disse: "Você não ouviu um barulho ontem à noite?" E o rapaz respondeu que sim, mas que não quis sair para fora para saber o que era. Então o dono da pensão lhe respondeu: "Sorte a sua, porque passou por aqui um louco e acabou com todos os hóspedes que aqui estavam. E você é o único que sai daqui vivo hoje." O rapaz então seguiu seu caminho, muitos dias e muitas noites de caminhada. Já ao entardecer, ele viu árvores e uma fumaça que saíam da chaminé de sua casinha, aquela antiga casinha de onde ele havia saído e deixado a sua esposa há 20 anos atrás. Olhando por entre as árvores, ele percebeu que ali estava a sua esposa. O dia estava escurecendo e ele não pôde enxergar muito bem, mas ele viu que ela estava ali e junto a ela havia um homem, um outro rapaz, a quem ela acariciava os cabelos. Ao ver aquela cena, o seu coração se encheu de ódio e de amargura, e ele decidiu então matar os dois sem piedade. Apressou os passos quando de repente se lembrou do terceiro conselho: nunca tome decisões em momentos de ódio e de dor. Você pode se arrepender mais tarde. Ele então parou, refletiu e decidiu dormir e esperar até o dia seguinte. Ao amanhecer, já com a cabeça fria, ele bateu na porta de sua casa. A sua esposa lhe recebeu com um abraço caloroso, mas logo ele a olhou nos olhos, segurou pelos braços e perguntou: "Quem é este amante seu? Quem é este homem com quem você me traiu e eu que trabalhei durante 20 anos para hoje poder lhe dar uma vida mais digna?" Ele estava muito nervoso, mas a esposa disse para ele, olhando em seus olhos e com muita doçura: "Meu amor, há 20 anos atrás, quando você saiu de casa, você me deixou grávida, mas eu só descobri depois. Este rapaz não é outro homem senão o seu filho, nosso filho." Aquele homem então reconheceu os seus próprios traços no rosto daquele rapaz, abraçou sua família, reconheceu seu filho e se sentou à mesa para comer o último pão que havia restado da sua longa viagem. E ele disse para a esposa:
Meu patrão me deu 3 conselhos. Não me deu dinheiro algum. E me deu 3 pães. 2 eu comi na estrada. E este ele falou para trazer para minha esposa. Então aqui está. E no momento em que eles abriram e rasgaram o pão pelo meio para repartir entre os 3, no intuito apenas de fazer um lanche, ele percebeu que dentro do pão havia o salário de 20 anos de trabalho. Ali ele recebeu 3 grandes conselhos para a vida e a provisão para que ele pudesse se manter firme financeiramente. Meu amigo, minha amiga, pense e reflita sobre esses 3 conselhos. Os atalhos não fazem bem. É preciso você estar no caminho. A curiosidade, como diz o ditado popular, a curiosidade matou o gato. E mata mesmo. E o 3º conselho e mais importante. Dê lugar à ira. Deixe ela passar. Não haja com raiva, seja paciente, tolerante, para que você possa ter uma vida mais saudável e feliz. Deus abençoe você, paz e luz.

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2: Paz e luz a todos os nossos irmãos e irmãs, todos os ouvintes desta programação, com a bênção do Pai, do Filho e do Espírito Santo. Vamos à reflexão de hoje.
3: Ser fiel em qualquer circunstância. É impressionante que ser fiel quando tudo está difícil é fácil. É fácil. Porque o sufoco do mundo, o desespero, o sofrimento, a dor nos jogam para os braços de Deus. Ser fiel em meio à luta é fácil. Ser fiel em meio às dificuldades é fácil. Quando a pessoa chega no santuário, ela chega saindo do mundão de sofrimento, ela chega com o coração aberto. Ela oferta para ajudar o rádio, ela sacrifica, porque o sacrifício gera milagres. Ela está com o coração aberto até para cantar. Ela canta mais alto, sem saber a letra da música. Mesmo assim ela canta. Bate palmas. Mas quando tudo melhora, e ela passa a ganhar de 1.000 para 5.000, ou de 5.000 para 50.000, quando melhora a parte financeira, quando melhora a saúde, quando melhora na área sentimental,

Aí ela troca o dono da bênção, que é Deus, pela bênção. Ela troca o dono da bênção pela bênção. Ela fica com a bênção e dá as costas para Deus. Fica com o amor da vida dela e não tem tempo para Deus. Fica com um bom salário que ela ganha, mas deixa de ser fiel a Deus. Fica com um carro bacana que ela comprou, e este carro leva ela para qualquer lugar, menos para a casa de Deus. Fica com a casa ou apartamento dela, com a bela televisão, com todo o conforto que Deus deu para ela, mas esquece que ela chegou sofrendo no santuário. Esquece de Deus. Dá para Deus o pior que uma pessoa pode dar para outra pessoa, que é o desprezo. Desprezo. E aí tudo começa a dar para trás na vida dela. E aí tudo começa a dar para trás na vida dela, porque ela desprezou a casa do pai. Foi assim com o filho pródigo. Depois que deixou a casa do pai, ele perdeu tudo o que tinha. Ele perdeu tudo o que tinha. Olha aí. Olha o que está acontecendo com você. O filho pródigo só voltou a ter depois que ele retornou à casa do pai. 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Dentre as milhares que me ouvem, eu digo: alguém em algum lugar precisava ouvir esta palavra.

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0: Espada de Fogo. O primeiro a usar a Espada de Fogo para proteger o caminho da Árvore da Vida foi o próprio Deus.
1: Diz a palavra de Deus em Gênesis 3:24 que Deus, no princípio, quando o homem caiu, derrubado pelo príncipe das trevas, o próprio Deus, para guardar o caminho do homem e proteger a árvore da vida, ele colocou uma espada de fogo que se revolvia em defesa do paraíso.
0: Deus quer transformar o seu lar em um paraíso de paz, amor, compaixão e harmonia, onde as pessoas têm prazer em conviver umas com as outras.
1: Diz a palavra de Deus em Provérbios 14:30. A inveja entra na vida da pessoa e atinge a área sentimental, familiar, profissional e financeira. A inveja atinge até os ossos.
0: Não permita que a inveja dos parentes e vizinhos invejosos, o feitiço dos inimigos ocultos, o desejo de vingança dos rancorosos e de quem não gosta de você, venha entrar para dentro da sua casa e destruir sua família. Coloque na sala de sua casa uma espada de fogo. Fisicamente, ela parece uma obra de arte. Espiritualmente, ela faz uma blindagem na sua casa para o inimigo não entrar.
2: Aqui não!
0: Espada de Fogo. Espada de Fogo. Até Deus Todo-Poderoso usou para proteger o caminho da Árvore da Vida. Espada de fogo.

sua vida. Que você estava rodeado de inimigos, num beco sem saída. Mas naquele momento que você...

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1: Quando eu vou fazer trabalhos fortes, sexta-feira forte, oração forte, eu preparo a equipe, porque eu sei que vai manifestar espíritos atrasados, espíritos obsessores, espíritos de enfermidades, espíritos de amarração, espíritos das trevas. E caem muitas pessoas. Porque os espíritos, eles não resistem ao poder da presença dos anjos de Deus, do Espírito de Deus, e da presença do comandante do exército dos céus, com a espada desembainhada, para libertar as pessoas cativas, escravizadas pela feitiçaria, magia negra, vodu, bruxaria, satanismo, e escravizadas por elas mesmas, porque tem pessoas que carregam pensamentos satânicos a vida inteira. Pessoas que, e eu conheci muitas, em todas as religiões, em todas as igrejas, pessoas que pensam que tem que sofrer aqui na terra para depois que morrer ser feliz no céu. Quem crê na vida eterna, como eu creio, no céu. Quem crê em outras doutrinas, crê também que tem que sofrer aqui para ter alguma coisa boa depois. Então a mente da pessoa, o pensamento da pessoa, puxa, atrai, magnetiza como um imã todo tipo de males e sofrimentos para a vida dela aqui na terra. Porque se ela sofrer aqui, ela vai ser feliz depois. Quem aguenta uma coisa dessa? Ora e pede, ó Deus, me abençoa, mas eu tenho que sofrer. Ó Deus, me cura, mas eu tenho que sofrer. Ó Deus, me liberta, mas eu tenho que sofrer. Quem que aguenta uma incoerência dessa? Faz uma prece. Pai nosso que estás nos céus, santificado seja o vosso nome. Venha a nós o vosso reino, mas eu tenho que sofrer. Ora, se dentro de você foi plantada uma semente do avesso, ou da fé do avesso, onde você crê, dentro de você, lá no fundo, você acredita que tem que sofrer para poder, depois da morte, você merecer de Deus alguma coisa boa? Então não adianta você orar, não adianta você ir na igreja, não adianta você entregar o dízimo, não adianta você ser fiel a Deus, não adianta você praticar o bem, não adianta seguir a Jesus, não adianta Jesus ter morrido na cruz por você, não adianta eu orar por você, não adianta nada, tá tudo perdido. Você vai a sofrer mesmo, pronto, acabou, depois que morrer, você vai para um bom lugar. Então por que que Jesus veio ao mundo? Para que que Jesus veio ao mundo? Sofrer como ele sofreu? E ele sofreu por nós, para nos dar o perdão. E Paulo, ele diz num texto maravilhoso, que eu preciso encerrar com o horário, maravilhoso, que eu quero ler para vocês. Paulo diz assim, é fantástico esse texto, é fantástico, é poderoso demais. Romanos capítulo 8, Paulo diz assim, portanto, Romanos capítulo 8, versículo 1, portanto, agora nenhuma condenação há para os que estão em Cristo Jesus, que não andam segundo a carne, mas segundo o Espírito, porque a lei do Espírito de vida em Cristo Jesus me livrou da lei do sofrimento do pecado e da morte.

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2: Cada um de nós tem uma missão. E ainda que você tenha profissão diferente do seu irmão, ainda que você tenha um sobrenome diferente, ainda que você seja diferente, e claro, todos nós somos diferentes uns dos outros, mas a nossa alma, ela tem a marca da bondade, do amor, da fraternidade, e o nosso coração precisa exercer a fé com compaixão pelos que sofrem. Não é verdade? Às vezes a gente é egoísta, só pensa na gente, mas tem muita gente sofrendo, e uma pessoa que você leva para o santuário, uma pessoa que você ajuda a chegar diante de Deus, é um bem que você faz muito grande à pessoa e a você mesmo, porque para colher tem que plantar. Não tem como você querer colher sem plantar, e temos que plantar a boa semente do Evangelho de Jesus.

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1: Paz e luz a todos os nossos irmãos e irmãs, todos os ouvintes desta programação, com a bênção do Pai, do Filho e do Espírito Santo. Vamos à reflexão de hoje.
2: A palavra revelada hoje para uma pessoa dentre as milhares que me ouvem é: ser fiel em qualquer circunstância. É impressionante que ser fiel quando tudo está difícil é fácil. É fácil. Porque o sufoco do mundo, o desespero, o sofrimento, a dor nos jogam para os braços de Deus. Ser fiel em meio à luta é fácil. Ser fiel em meio às dificuldades é fácil. Quando a pessoa chega no santuário, ela chega saindo do mundão de sofrimento, ela chega com o coração aberto, ela oferta para ajudar o rádio, ela sacrifica, porque o sacrifício gera milagres, ela está com o coração aberto até para cantar, ela canta mais alto sem saber a letra da música, mesmo assim ela canta, bate palmas. Mas quando tudo melhora e ela passa a ganhar de 1.000 para 5.000 ou de 5.000 para 50.000, quando melhora a parte financeira, quando melhora a saúde, quando melhora na área sentimental, aí ela troca o dono da bênção, que é Deus, pela bênção. Ela troca o dono da bênção pela bênção. Ela fica com a bênção e dá as costas para Deus. Fica com o amor da vida dela e não tem tempo para Deus. Fica com um bom salário que ela ganha, mas deixa de ser fiel a Deus. Fica com um carro bacana que ela comprou, e esse carro leva ela para qualquer lugar, menos para a casa de Deus. Fica com a casa ou apartamento dela, com a bela televisão, com todo o conforto que Deus deu para ela, mas esquece que ela chegou sofrendo no santuário. Esquece de Deus. Dá para Deus o pior que uma pessoa pode dar para outra pessoa, que é o desprezo. Desprezo. E aí, tudo começa a dar para trás na vida dela. E aí, tudo começa a dar para trás na vida dela. Porque ela desprezou a casa do Pai. Foi assim com o filho pródigo. Depois que deixou a casa do pai, ele perdeu tudo que tinha. Ele perdeu tudo que tinha. Olha aí. Olha o que está acontecendo com você. O filho pródigo só voltou a ter depois que ele retornou à casa do pai. Esta palavra é para você. Dentre as milhares que me ouvem, eu digo: alguém em algum lugar precisava ouvir esta palavra.

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Rua Padre Bernardes, quadra 25, lote 1, setor Maísa 1, Trindade 2, em frente ao Colégio Homero Honorato, próximo à Avenida Goiânia. 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
0: 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Ao terceiro dia levantou Abraão os seus olhos, e viu o lugar de longe, e disse Abraão a seus moços: Ficai-vos aqui com o jumento, e eu e o moço iremos até ali, e havendo adorado, tornaremos a vós. 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
1: Ó Deus, Tu és o meu Deus, de madrugada Te buscarei. A minha alma tem sede de Ti, a minha carne Te deseja muito, em uma terra seca e cansada, onde não há água, para ver a Tua força e a Tua glória, como Te vi no santuário. Porque a Tua benignidade é melhor do que a vida, os meus lábios Te louvarão. Assim eu Te bendirei enquanto viver, em Teu nome levantarei as minhas mãos. A minha alma se fartará como de tutano e de gordura, e a minha boca Te louvará com alegres lábios. Quando me lembrar de Ti na minha cama, e meditar em Ti nas vigílias da noite. Porque Tu tens sido o meu auxílio, então à sombra das Tuas asas me regozijarei. A minha alma Te segue de perto, a Tua destra me sustenta. Mas aqueles que procuram a minha alma para destruir, irão para as profundezas da terra, cairão à espada, serão uma ração para as raposas. Mas o rei se regozijará em Deus. Qualquer que por ele jurar se gloriará, porque se taparão as bocas dos que falam mentira. Olha, é muito forte quando a gente olha para um salmo intenso como esse, onde Davi diz para Deus: Senhor, a minha carne Te deseja muito. Numa madrugada, buscando a Deus, ele revela a sua alma a Deus e diz: Deus, minha alma tem sede de Ti. Eu estou sedento da Tua provisão, do Teu socorro na minha vida. Minha carne Te deseja muito. A minha condição natural, meu emocional, minha realidade, humanamente falando, é de escassez, de sequidão, de cansaço, de estafa. Eu olho para o céu e peço: Senhor, me socorra. E Davi, na oração dele, nesse salmo lindo e forte, ele diz: eu quero ver a Tua força e a Tua glória na minha vida, como eu Te vi no santuário. Olha que oração forte, né? Que pedido forte ele faz a Deus. E ele encerra dizendo: Deus, que os meus inimigos, aqueles que procuram a minha alma para destruir, que eles caiam nas profundezas da terra. A gente precisa discernir bem, sabe? Aquilo que é bom para nós e aquilo que faz mal para nós. Existem situações que aparecem na nossa vida que, se a gente olhar com os olhos humanos, a gente vai entender: isso aqui faz mal para mim, isso aqui veio para me destruir, isso aqui é meu fim. Mas se você olhar com os olhos da fé, você pode enxergar ali uma grande oportunidade de triunfar e de crescer pela fé, com a ação de Deus. Uma grande oportunidade de experimentar na sua vida o poder de Deus. Como disse Davi, a força e a glória de Deus que ele manifesta no santuário, sendo manifestado na sua vida. Davi, ele pensava assim, ele vivia assim. Ele, quando viu o gigante Golias, todo mundo fugindo, com medo, com razão, porque humanamente falando, ele era mais forte do que todos os outros. Mas Davi, ele olhava para a vida com os olhos da fé. E é assim que a gente tem que viver. Mas Davi sabia que, pela fé, ele poderia mudar aquela realidade da vida dele. Davi, sendo perseguido pelo inimigo, ele sabia que aquilo era só temporário, porque ele estava agindo a fé, obedecendo a Deus, tendo temor a Deus e respeitando o tempo de Deus para a vida dele, o forjar de Deus na vida dele para ser rei de Israel. E então, Davi, ele sabia que o deserto que ele estava era temporário e sabia o destino que esperava por ele pela fé em Deus, para ele, Davi, como rei, mas também para os seus inimigos destruídos. Uma coisa que Davi fala também, que me estremece muito, é quando ele diz assim que a força de Deus fará com que os inimigos dele se tornem estrado debaixo dos seus pés. Então Davi, ele é muito intenso, né, nas coisas que ele fala, e a gente tem que ser assim também. Quaisquer que sejam os seus inimigos, você não tem que desejar que eles continuem na sua vida, hipótese alguma, e que nem que eles tenham a menor possibilidade de voltar para destruir sua vida e tramar contra você. Eu não sei se o seu inimigo é uma doença, sabe? Meu irmão, minha irmã. Se o seu inimigo é um vício, se o seu inimigo é um casamento malogrado, se o seu inimigo é uma família à beira da destruição ou já até destruída pelo inimigo que destruiu sua casa. Não sei se seu inimigo são as dívidas que aumentam a cada dia vir um bolo de neve. Ou se o seu inimigo é a miséria, se o seu inimigo é o fracasso, se o seu inimigo são portas fechadas há muito tempo e isso te impede de vencer, de construir sua carreira, realizar os seus sonhos. Eu não sei se o seu inimigo é emocional, é uma depressão, é uma angústia na alma. Eu não sei se o seu inimigo é uma falta de força para perdoar quem um dia te fez tão mal e você carrega amargura no seu interior por essa falta de força para perdoar. Eu não sei qual é o seu inimigo, se é a inveja de alguém que caminha junto com você e que tem secado a sua vida, o olhar do invejoso. Talvez sejam palavras feiticeiras que lançaram sobre você e que tem amarrado a sua vida. Talvez tenha sido pessoas que não gostam de você e não medem esforços para buscarem nas trevas formas de te destruir. Eu não sei qual é o seu inimigo hoje. Eu sei que o Deus de Davi é o Deus do hoje, que opera no hoje como ele operou no passado. Davi também tinha inimigos terríveis, perversos, cruéis, mas ele era firmado e focado na fé dele em Deus. E Deus fazia dos inimigos dele piso para ele pisar, estrado para os seus pés.

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1: Paz e luz a todos os nossos irmãos e irmãs, todos os ouvintes desta programação, com a bênção do Pai, do Filho e do Espírito Santo. Vamos à reflexão de hoje.
2: Ser fiel em qualquer circunstância. É impressionante que ser fiel quando tudo está difícil é fácil. É fácil. Porque o sufoco do mundo, o desespero, o sofrimento, a dor nos jogam para os braços de Deus. Ser fiel em meio à luta é fácil. Ser fiel em meio às dificuldades é fácil. Quando a pessoa chega no santuário, ela chega saindo do mundão de sofrimento, ela chega com o coração aberto, ela oferta para ajudar o rádio, ela sacrifica, porque o sacrifício gera milagres, ela está com o coração aberto até para cantar, ela canta mais alto, sem saber a letra da música, mesmo assim ela canta, bate palmas. Mas quando tudo melhora e ela passa a ganhar de 1.000 para 5.000 ou de 5.000 para 50.000, quando melhora a parte financeira, quando melhora a saúde, quando melhora na área sentimental, aí ela troca o dono da bênção, que é Deus, pela bênção. Ela troca o dono da bênção pela bênção. Ela fica com a bênção e dá as costas para Deus. Fica com o amor da vida dela e não tem tempo para Deus. Fica com um bom salário que ela ganha, mas deixa de ser fiel a Deus. Fica com um carro bacana que ela comprou, e esse carro leva ela para qualquer lugar, menos para a casa de Deus. Fica com a casa ou apartamento dela, com a bela televisão, com todo o conforto que Deus deu para ela, mas esquece que ela chegou sofrendo no santuário. Esquece de Deus. Dá para Deus o pior que uma pessoa pode dar para outra pessoa, que é o desprezo. Desprezo. E aí tudo começa a dar para trás na vida dela. E aí tudo começa a dar para trás na vida dela, porque ela desprezou a casa do pai. Foi assim com o filho pródigo. Depois que deixou a casa do pai, ele perdeu tudo o que tinha. Ele perdeu tudo o que tinha. Olha aí. Olha o que está acontecendo com você. O filho pródigo só voltou a ter depois que ele retornou à casa do pai. Esta palavra é para você. Dentre as milhares que me ouvem, eu digo, alguém em algum lugar precisava ouvir esta palavra.

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0: Espada de Fogo. O primeiro a usar a Espada de Fogo para proteger o caminho da Árvore da Vida foi o próprio Deus.
1: Diz a palavra de Deus em Gênesis 3:24 que Deus, no princípio, quando o homem caiu, derrubado pelo príncipe das trevas, o próprio Deus, para guardar o caminho do homem e proteger a árvore da vida, ele colocou uma espada de fogo que se revolvia em defesa do paraíso.
0: Deus quer transformar o seu lar em um paraíso de paz, amor, compaixão e harmonia, onde as pessoas têm prazer em conviver umas com as outras.
1: Diz a palavra de Deus em Provérbios 14:30. A inveja entra na vida da pessoa e atinge a área sentimental, familiar, profissional e financeira. A inveja atinge até os ossos.
0: Não permita que a inveja dos parentes e vizinhos invejosos, o feitiço dos inimigos ocultos, o desejo de vingança dos rancorosos e de quem não gosta de você, venha entrar para dentro da sua casa e destruir sua família. Coloque na sala de sua casa uma espada de fogo. Fisicamente, ela parece uma obra de arte. Espiritualmente, ela faz uma blindagem na sua casa para o inimigo não entrar.
2: Aqui não!
0: Espada de fogo. Espada de fogo. Até Deus Todo-Poderoso usou para proteger o caminho da Árvore da Vida. Espada de fogo.

sua vida, que você estava rodeado de inimigos, num beco sem saída. Mas naquele momento que você achava que não tinha mais jeito, que não havia mais saída, mais solução, Deus estava ali com você. Fizeram tudo para te derrubar e não conseguiram, porque Ele nunca te abandonou.

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1: Quando eu vou fazer trabalhos fortes, sexta-feira forte, oração forte, eu preparo a equipe, porque eu sei que vai manifestar espíritos atrasados, espíritos obsessores, espíritos de enfermidades, espíritos de amarração, espíritos das trevas. E caem muitas pessoas. Porque os espíritos, eles não resistem ao poder da presença dos anjos de Deus, do Espírito de Deus e da presença do comandante do exército dos céus, com a espada desembainhada para libertar as pessoas cativas, escravizadas pela feitiçaria, magia negra, vodu, bruxaria, satanismo, e escravizadas por elas mesmas, porque tem pessoas que carregam pensamentos satânicos a vida inteira. Pessoas que, e eu conheci muitas, muitas, em todas as religiões, em todas as igrejas, pessoas que pensam que tem que sofrer aqui na terra para depois que morrer ser feliz no céu. Quem crê na vida eterna, como eu creio, no céu. Quem crê em outras doutrinas, crê também que tem que sofrer aqui para ter alguma coisa boa depois. Então a mente da pessoa, o pensamento da pessoa, puxa, atrai, magnetiza como um imã todo tipo de males e sofrimentos para a vida dela aqui na terra. Porque se ela sofrer aqui, ela vai ser feliz depois. Quem aguenta uma coisa dessa? Ora e pede, ó Deus, me abençoa, mas eu tenho que sofrer. Ó Deus, me cura, mas eu tenho que sofrer. Ó Deus, me liberta, mas eu tenho que sofrer. Quem que aguenta uma incoerência dessa? Faz uma prece. Pai nosso que estás nos céus, santificado seja o vosso nome. Venha a nós o vosso reino, mas eu tenho que sofrer. Ora, se dentro de você foi plantada uma semente do avesso, ou da fé do avesso, onde você crê, dentro de você, lá no fundo, você acredita que tem que sofrer para poder, depois da morte, você merecer de Deus alguma coisa boa? Então não adianta você orar, não adianta você ir à igreja, não adianta você entregar o dízimo, não adianta você ser fiel a Deus, não adianta você praticar o bem, não adianta seguir a Jesus, não adianta Jesus ter morrido na cruz por você, não adianta eu orar por você, não adianta nada, tá tudo perdido. Você vai a sofrer mesmo, pronto, acabou, depois que morrer, você vai para um bom lugar. Então por que que Jesus veio ao mundo? Para que Jesus veio ao mundo? Sofrer como ele sofreu? E ele sofreu por nós, para nos dar o perdão. E Paulo, ele diz num texto maravilhoso, que eu preciso encerrar com o horário, maravilhoso, que eu quero ler para vocês. Paulo diz assim, é fantástico esse texto, é fantástico, eu quero ler para vocês. Paulo diz assim, é fantástico esse texto.

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2: Cada um de nós tem uma missão. E ainda que você tenha profissão diferente do seu irmão, ainda que você tenha um sobrenome diferente, ainda que você seja diferente, e claro, todos nós somos diferentes uns dos outros, mas a nossa alma, ela tem a marca da bondade, do amor, da fraternidade, e o nosso coração precisa exercer a fé com compaixão pelos que sofrem. Não é verdade? Às vezes a gente é egoísta, só pensa na gente, mas tem muita gente sofrendo, e uma pessoa que você leva para o santuário, uma pessoa que você ajuda a chegar diante de Deus, é um bem que você faz muito grande à pessoa e a você mesmo, porque para colher tem que plantar. Não tem como você querer colher sem plantar. E temos que plantar a boa semente do Evangelho de Jesus.

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1: Paz e luz a todos os nossos irmãos e irmãs, todos os ouvintes desta programação, com a bênção do Pai, do Filho e do Espírito Santo. Vamos à reflexão de hoje.
2: A palavra revelada hoje para uma pessoa dentre as milhares que me ouvem é: ser fiel em qualquer circunstância. É impressionante que ser fiel quando tudo está difícil é fácil. É fácil. Porque o sufoco do mundo, o desespero, o sofrimento, a dor nos jogam para os braços de Deus. Ser fiel em meio à luta é fácil. Ser fiel em meio às dificuldades é fácil. Quando a pessoa chega no santuário, ela chega saindo do mundão de sofrimento, ela chega com o coração aberto, ela oferta para ajudar o rádio, ela sacrifica, porque o sacrifício gera milagres, ela está com o coração aberto até para cantar, ela canta mais alto sem saber a letra da música, mesmo assim ela canta. Bate palmas. Mas quando tudo melhora e ela passa a ganhar de 1.000 para 5.000 ou de 5.000 para 50.000, quando melhora a parte financeira, quando melhora a saúde, quando melhora na área sentimental, aí ela troca o dono da bênção, que é Deus, pela bênção. Ela troca o dono da bênção pela bênção. Ela fica com a bênção e dá as costas para Deus. Fica com o amor da vida dela e não tem tempo para Deus. Fica com um bom salário que ela ganha, mas deixa de ser fiel a Deus. Fica com um carro bacana que ela comprou, e esse carro leva ela para qualquer lugar, menos para a casa de Deus. Fica com a casa ou apartamento dela, com a bela televisão, com todo o conforto que Deus deu para ela, mas esquece que ela chegou sofrendo no santuário. Esquece de Deus. Dá para Deus o pior que uma pessoa pode dar para outra pessoa, que é o desprezo. Desprezo. E aí, tudo começa a dar para trás na vida dela. E aí, tudo começa a dar para trás na vida dela. Porque ela desprezou a casa do Pai. Foi assim com o filho pródigo. Depois que deixou a casa do pai, ele perdeu tudo o que tinha. Ele perdeu tudo o que tinha. Olha aí. Olha o que está acontecendo com você. O filho pródigo só voltou a ter depois que ele retornou à casa do pai. Esta palavra é para você. Dentre as milhares que me ouvem, eu digo: alguém em algum lugar precisava ouvir esta palavra.

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1: 8h46.
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2: Ó Deus, Tu és o meu Deus, de madrugada Te buscarei. A minha alma tem sede de Ti, a minha carne Te deseja muito, em uma terra seca e cansada, onde não há água. Para ver a Tua força e a Tua glória, como Te vi no santuário. Porque a Tua benignidade é melhor do que a vida. Os meus lábios Te louvarão. Assim eu Te bendirei enquanto viver. Em Teu nome levantarei as minhas mãos. A minha alma se fartará como de tutano e de gordura. E a minha boca Te louvará com alegres lábios. Quando me lembrar de Ti na minha cama e meditar em Ti nas vigílias da noite. Porque Tu tens sido o meu auxílio. Então, à sombra das Tuas asas me regozijarei. A minha alma Te segue de perto. A Tua destra me sustenta. Mas aqueles que procuram a minha alma para destruir irão para as profundezas da terra, cairão à espada, serão uma ração para as raposas. Mas o rei se regozijará em Deus. Qualquer que por ele jurar se gloriará, porque se taparão as bocas dos que falam mentira. Olha, é muito forte quando a gente olha para um salmo intenso como esse, onde Davi diz para Deus: Senhor, a minha carne Te deseja muito. Numa madrugada, buscando a Deus, ele revela a sua alma a Deus e diz: Deus, minha alma tem sede de Ti. Eu estou sedento da Tua provisão, do Teu socorro na minha vida. Minha carne Te deseja muito. A minha condição natural, meu emocional, minha realidade, humanamente falando, é de escassez, de sequidão, de cansaço, de estafa. Eu olho para o céu e peço: Senhor, me socorra. E Davi, na oração dele, nesse salmo lindo e forte, ele diz: eu quero ver a Tua força e a Tua glória na minha vida, como eu Te vi no santuário. Olha que oração forte, né? Que pedido forte ele faz a Deus. E ele encerra dizendo: Deus, que os meus inimigos, aqueles que procuram a minha alma para destruir, que eles caiam nas profundezas da terra. A gente precisa discernir bem, sabe? Aquilo que é bom para nós e aquilo que faz mal para nós. Existem situações que aparecem na nossa vida que, se a gente olhar com os olhos humanos, a gente vai entender: isso aqui faz mal para mim, isso aqui veio para me destruir, isso aqui é meu fim. Mas se você olhar com os olhos da fé, você pode enxergar ali uma grande oportunidade de triunfar e de crescer pela fé, com a ação de Deus. Uma grande oportunidade de experimentar na sua vida o poder de Deus. Como disse Davi, a força e a glória de Deus que ele manifesta no santuário, sendo manifestado na sua vida. Davi, ele pensava assim, ele vivia assim. Ele, quando viu o gigante Golias, todo mundo fugindo, com medo, com razão, porque humanamente falando, ele era mais forte que todos os outros. Mas Davi, ele olhava para a vida com os olhos da fé. E é assim que a gente tem que viver. Mas Davi sabia que, pela fé, ele poderia mudar aquela realidade da vida dele. Davi, sendo perseguido pelo inimigo, ele sabia que aquilo era só temporário, porque ele estava agindo a fé, obedecendo a Deus, tendo temor a Deus e respeitando o tempo de Deus para a vida dele, o forjar de Deus na vida dele para ser rei de Israel. E então, Davi, ele sabia que o deserto que ele estava era temporário e sabia o destino que esperava por ele pela fé em Deus, para ele, Davi, como rei, mas também para os seus inimigos destruídos. Uma coisa que Davi fala também, que me estremece muito, é quando ele diz assim que a força de Deus fará com que os inimigos dele se tornem estrado debaixo dos seus pés. Então Davi, ele é muito intenso, né, nas coisas que ele fala, e a gente tem que ser assim também. Quaisquer que sejam os seus inimigos, você não tem que desejar que eles continuem na sua vida em hipótese alguma, e que nem que eles tenham a menor possibilidade de voltar para destruir sua vida e tramar contra você. Eu não sei se o seu inimigo é uma doença, sabe? Meu irmão, minha irmã. Se o seu inimigo é um vício, se o seu inimigo é um casamento malogrado, se o seu inimigo é uma família à beira da destruição ou já até destruída pelo inimigo que destruiu sua casa. Não sei se seu inimigo são as dívidas que aumentam a cada dia e vira um bolo de neve. Ou se o seu inimigo é a miséria, se o seu inimigo é o fracasso, se o seu inimigo são portas fechadas há muito tempo e isso te impede de vencer, de construir sua carreira, realizar os seus sonhos. Eu não sei se o seu inimigo é emocional, é uma depressão, é uma angústia na alma. Eu não sei se o seu inimigo é uma falta de força para perdoar quem um dia te fez tão mal e você carrega amargura no seu interior por essa falta de força para perdoar. Eu não sei qual é o seu inimigo, se é a inveja de alguém que caminha junto com você e que tem secado a sua vida, o olhar do invejoso. Talvez sejam palavras feiticeiras que lançaram sobre você e que tem amarrado a sua vida. Talvez tenha sido pessoas que não gostam de você e não medem esforços para buscarem nas trevas formas de te destruir. Eu não sei qual é o seu inimigo hoje. Eu sei que o Deus de Davi é o Deus do hoje, que opera no hoje como ele operou no passado. Davi também tinha inimigos terríveis, perversos, cruéis, mas ele era firmado e focado na fé dele em Deus. E Deus fazia dos inimigos dele piso para ele pisar, estrado para os seus pés.

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1: Paz e luz a todos os nossos irmãos e irmãs, todos os ouvintes desta programação, com a bênção do Pai, do Filho e do Espírito Santo. Vamos à reflexão de hoje.
2: A palavra revelada hoje para uma pessoa dentre as milhares que me ouvem é: ser fiel em qualquer circunstância. É impressionante que ser fiel quando tudo está difícil é fácil. É fácil. Porque o sufoco do mundo, o desespero, o sofrimento, a dor nos jogam para os braços de Deus. Ser fiel em meio à luta é fácil. Ser fiel em meio às dificuldades é fácil. Quando a pessoa chega no santuário, ela chega saindo do mundão de sofrimento, ela chega com o coração aberto, ela oferta para ajudar o rádio, ela sacrifica, porque o sacrifício gera milagres, ela está com o coração aberto até para cantar, ela canta mais alto sem saber a letra da música, mesmo assim ela canta, bate palmas. Mas quando tudo melhora e ela passa a ganhar de 1.000 para 5.000 ou de 5.000 para 50.000, quando melhora a parte financeira, quando melhora a saúde, quando melhora na área sentimental, aí ela troca o dono da bênção, que é Deus, pela bênção. Ela troca o dono da bênção pela bênção. Ela fica com a bênção e dá as costas para Deus. Fica com o amor da vida dela e não tem tempo para Deus. Fica com um bom salário que ela ganha, mas deixa de ser fiel a Deus. Fica com um carro bacana que ela comprou, e este carro leva ela para qualquer lugar, menos para a casa de Deus. Fica com a casa ou apartamento dela, com a bela televisão, com todo o conforto que Deus deu para ela, mas esquece que ela chegou sofrendo no santuário. Esquece de Deus. Dá para Deus o pior que uma pessoa pode dar para outra pessoa, que é o desprezo. Desprezo. E aí, tudo começa a dar para trás na vida dela. E aí, tudo começa a dar para trás na vida dela. Porque ela desprezou a casa do Pai. Foi assim com o filho pródigo. Depois que deixou a casa do pai, ele perdeu tudo que tinha. Ele perdeu tudo que tinha. Olha aí. Olha o que está acontecendo com você. O filho pródigo só voltou a ter depois que ele retornou à casa do pai. Esta palavra é para você. Dentre as milhares que me ouvem, eu digo: alguém em algum lugar precisava ouvir esta palavra.

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1: 9:24.
2: E agora eu quero chamar a nossa irmã que veio lá de Campinas e que tem um testemunho muito forte sobre ser fiel a Deus. Porque quem é fiel prospera. Vamos receber a Célia Regina, nossa presbítera lá do Santuário de Campinas, com a forte salva de palmas e um glória a Deus.
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2: Seu nome?
4: Célia Regina.
2: Célia Regina, a senhora é de qual santuário?
4: Campinas.
2: Campinas. E a senhora autoriza divulgar a sua imagem nos meios de comunicação da igreja?
4: Com certeza.
2: Então conte para nós o seu testemunho. Pode se assentar, santuário. Vem mais para cá. Conte o seu testemunho de fé.
4: O meu testemunho é do dízimo, né?
2: Sim. O que, que aconteceu?
4: Sim, eu queria faturar um valor que eu fiz. Eu antecipei o dízimo desse valor, que não pode ser contado o valor, né?
2: A senhora queria receber um valor e aí a senhora fez uma prova com Deus. Porque a palavra diz, fazei prova de mim. E no quê? No dízimo. A senhora deu um dízimo revelado do valor que a senhora queria receber.
4: E aí? Sim, e aí eu simplesmente faturei aquele valor que eu antecipei o dízimo em nome de Jesus.
2: A senhora recebeu?
4: Recebi o dízimo. Eu antecipei o dízimo daquilo que eu queria receber e veio o valor exato.
2: Vocês estão entendendo, igreja? Ela fez uma prova com Deus. Ela fez o voto e entregou o dízimo de um valor que ela nem tinha. O que, que chama isso? Dízimo revelado. Fala comigo, dízimo revelado. Porque não é só os 10%. A senhora não entregou só 10%.
4: Não.
2: A senhora entregou o valor além, que era um valor que a senhora nem tinha, mas que a senhora estava na fé, na perspectiva e na esperança de receber.
4: Sim, eu recebi esse valor.
2: Quando a senhora entregou esse dízimo revelado no altar, a senhora teve a resposta que a senhora queria e recebeu esse valor.
4: Eu recebi esse valor.
2: Bate palma e dá glória a Deus, igreja! Essa obra tem o ministério da prosperidade. Quem entrega o dízimo no santuário, a vida vai pra frente. A senhora então prosperou.
4: Como? Estou prosperando cada dia mais.
2: Cada dia mais, porque é fiel nos seus dízimos.
4: Sim, com certeza.
2: Vale a pena?
4: Vale a pena.
2: Faça como ela fez, porque você também vai prosperar. Abençoa eles assim, ó, para prosperar rica e abundantemente. Receber valores também, em nome de Jesus. Agora faça como ela fez. Dê. Faça uma prova com Deus, porque aquele que dá, recebe. Daqui a pouco eu quero consagrar a Deus o seu dízimo, sua oferta. Você vai semear aqui no altar, porque todo aquele que planta, colhe, né? Vai lá e toca o sino, minha presbítera. Celebre esse testemunho, porque a senhora é fiel. Aleluia!
3: É minha
2: glória a Deus!
3: Eu vim.
2: Aleluia! E agora nós vamos receber as Marias de Manaim daqui do Santuário das Sete Colunas da Sabedoria. Vamos recebê-las com as palmas.

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Gente, daqui a pouco, fala para quem está perto de você, é daqui a pouco! Nossos apóstolos estarão presentes, nosso apóstolo Adelino de Carvalho, nossa apóstola Sol, a madrinha, a turminha da madrinha também vai se apresentar aqui. E o próximo grupo a se apresentar é a turminha da madrinha, as crianças, os Jaes Kids do Santuário do Arcanjo Miguel. Vamos receber com as palmas!

da madrinha. Quem aqui quer ver a madrinha? Ah, não, vocês nem responderam. Acho que a madrinha não vem não, então, hein? Vocês nem responderam? Vamos lá, quem aqui quer ver a madrinha? Eu! E quem aqui quer ver o Billy Rock? Vocês querem ver o Billy Rock com a sua guitarra? E a Belinha? A Belinha? A Chiquinha? E o Profeta Manuel? Vocês querem ver os amiguinhos da madrinha? Sim? Sim ou não? Posso chamar eles aqui? Posso? Vocês querem ver? Quem? Cadê as crianças aí, ó? Quem aí

Anjo Miguel, lindo, parabéns! Parabéns, profetisa Dayane!

E daqui a pouco os amiguinhos da madrinha, é o apóstolo das crianças.

0: nós vamos cantar com ela, a princesa da turminha da madrinha, uma das, e eu quero aproveitar e chamar todas as crianças já podem ficar aqui na frente, ó, vem pra cá todas as crianças, me ajuda aí os papais, as mamães, os titio, as titia, as pastorinha, vem todo mundo aqui pra frente, as crianças, porque eu vou chamar uma princesa da turminha da madrinha, que vai cantar. E vocês já conhecem ela. Ela faz, ó, as mãos. O que, crianças? Mãos. Me ajuda aí, gente. Mãos fantásticas. Ela tá aqui. Quem é ela, hein? Quem é ela? Nós vamos descobrir agora. Vamos chamar ela pra cantar? Vamos cantar e dançar com a princesa Liz.
1: Fazendo as crianças, quem aqui tá muito animado pra receber a madrinha? Quem quer ver a madrinha? Quem quer ver os amiguinhos? Daqui a pouquinho, agora nós vamos cantar e eu quero ver todo mundo dançando, hein? Não quero ver ninguém parado. Então, solta o som!

0: Sete nomes da glória a Deus! Princesa Gabriela!
1: Princesa Liz! E as princesas da turminha da madrinha! Quem aí gostou? Eu vou pedir para as princesas continuar aqui, porque nós vamos receber ela, que também é da turminha da madrinha. E ela se apresenta assim, né? Eu sou a repórter mais amada do Brasil. Quem é ela? Quem é ela, gente? Vocês conhecem ela? Então vocês vão conhecer agora. Vem pra cá, Ana Vitória!
2: Pais e luz, sonhadores e sonhadoras do Reino dos Céus! Eu sou a TV Turminha, a repórter mais amada do Brasil. Então vamos cantar, vamos se alegrar na presença de Deus? Vamos? Não, gente, não, de novo. Vamos cantar e se alegrar na presença de Deus?

Bate palma e dá glória a Deus! Ana Vitória! E daqui a pouco a madrinha vai estar aqui abençoando todas as crianças. Obrigada, crianças! Podem voltar ali aos seus lugares agora. E eu quero falar também que daqui a pouco, irmãos, nós vamos à grande celebração da Santa Ceia. A Festa Nacional da Santa Ceia. Com a presença do nosso apóstolo Adelino de Carvalho. E a nossa apóstola Sol, Daniela Carvalho. Daqui a pouco estarão aqui neste santo altar para partir do pão e juntos celebrarmos o corpo e o sangue do Senhor Jesus. Amém? Também a consagração a todos os ministros, ministras da ceia. E quando eu falo ministério da ceia, eu não estou me referindo apenas, mas também a todos que preparam o corpo e o sangue de Jesus. Mas todos aqueles que também, quando chama para a celebração da ceia, vem diante do altar. O presbitério, o diaconato, todos aqueles que recebem ali as bandejas sagradas com o corpo e o sangue de Jesus, para então servir a igreja. São servos, são ministros do Deus Altíssimo, então também fazem parte do ministério da ceia. Você faz parte desse ministério forte? Faz? Então glória a Deus pela sua vida, bate palma e dá glória a Deus. Daqui a pouco você vai receber aqui esta consagração, essa diplomação para o novo ano, novo ciclo. Por isso nós celebramos a festa da Santa Ceia anualmente, porque a unção faz toda a diferença. Essa consagração com os nossos apóstolos e daqui a pouquinho vai acontecer aqui também, neste santo altar de Deus. Amém? Daqui a pouco eles estarão aqui conosco. E agora, fechando as apresentações, os dois grupos que já estão ali prontinhos para se apresentarem também. Santuário do Arcanjo Miguel, as Marias, as mulheres aguerridas, vamos receber com as palmas.

Mulheres aguerridas do Santuário do Arcanjo Miguel, brilhem no altar de Deus.

lindas! Arcanjo Miguel! Arcanjo Miguel! Ués Maria! Ués Maria! Parabéns! Posicione aqui, vocês brilharam, lindas! E vão brilhar agora no altar dos altos louvores do Monte Manaim. Tá chegando o dia, hein? Vem mais aqui pra perto. Parabéns, profetisa Daiane Boaz. Lindo grupo. Ó, sorriam, Marias. Ia! Mulheres aguerridas. Foi? Podem ir por ali. Parabéns, viu? Arrebentaram. Lindas. Brilharam. E agora... fechando as nossas representações de hoje das danças proféticas, eles, os valentes do Santuário do Arcanjo Miguel.

e já estão aí usando a nova camisa, que é lançamento. Olha só, King of King, que linda! Nossa apóstola Sol fazendo aqui, ó, o lançamento dessa camisa nova, linda, Rei dos Reis. Então vamos assistir a apresentação Valentes de Davi, Guerreiros de Miguel. Brilhem no altar de Deus.

0: Anjo Miguel. Que é isso? Arrebentou! Estão preparadíssimos para poder estar agora em Manaim, no altar dos altos louvores a Deus. Parabéns, profetisa Daiane, parabéns a todos os valentes. E as Marias vem junto, olha só. Ei, Maria, se posiciona bem mais pra cá. Isso, que grupos lindos, ó.
1: Sobre você, sobre você.
0: Parabéns, parabéns. Glória a Deus. E daqui a pouco, igreja, a Santa Ceia Apostólica, nessa festa linda, forte, a festa nacional da Santa Ceia. Agora eu quero que você prepare aí agora o seu dízimo, a sua oferta. Quero pedir ajuda aos oficiais para poder passar aí, ó, a maquininha, para os irmãos poder fazer o seu Pix, passar o cartão. Atrás aí dos bancos tem também já o QR Code, para você poder só aproximar a câmera do seu celular e já fazer a sua oferta. Você também que está acompanhando por todo o Brasil, a equipe da TV pode colocar aqui, ó, o QR Code, a chave Pix, para você poder fazer a sua oferta, para você devolver a Deus o dízimo. Ninguém é obrigado, assim como também Deus não é obrigado a fazer nada por ninguém. A mesma mão que abre para dar, ela está aberta para quê, igreja? Para receber. Se você planta no altar de Deus, é do altar de Deus que você vai colher. Então, quando você chega lá na portaria, você recebe um envelopinho azul. Você recebeu ele aí? No próprio envelopinho, já tem o QR Code para você também fazer sua transferência. Tem aí a chave Pix. E você pode também colocar aí em espécie, da forma que você preferir. Cadê o pessoal que está com a maquininha aqui? Ó, os oficiais, pode passar aqui a maquininha para os irmãos poder fazer também a sua transferência, passar o seu cartão. Todo aquele que entrega o dízimo no santuário, a vida vai para frente, ele prospera. O dízimo e a oferta. O dízimo é a décima parte de tudo que você ganha, de tudo aquilo que você recebe, a décima parte da sua renda. Independente se você é assalariado, pensionista, diarista, aposentado, autônomo, não importa. Se é muito, se é pouco, Deus, ele olha o fiel. Fala assim comigo: Deus não vê a quantidade. Fala: Deus não vê a quantidade. Fala: Deus vê fidelidade. A palavra diz que Deus procura na terra aqueles que são o quê? Oi? Não ouvi não. Deus procura na terra quem? Fala: Deus me procura, porque eu sou fiel. Aleluia? Todo o fiel, ele devolve o dízimo. Dízimo não salva ninguém não, irmãos. Quem salva é quem? Só Jesus salva. Por isso que nós estamos celebrando aqui, ó, o corpo e o sangue de Jesus, que tem todo o poder para salvar a nossa vida, salvar a nossa alma. Só Jesus salva, mais ninguém. Dízimo não salva ninguém. Mas todo aquele que é salvo é dizimista. Entrega o dízimo a Deus, porque o dízimo não é seu. O dízimo não é meu, o dízimo é da casa de Deus, porque a boca do Senhor o disse. Trazei todos os dízimos. Para onde, igreja? Para onde, igreja? Para a casa do Senhor, a casa do tesouro. Então pronto, você está aqui, ó, na casa do Senhor, na casa do tesouro, aonde você entrega o seu dízimo, aonde você entrega a sua oferta. Os irmãos estão aí, ó, entregando para você o envelope. Receba aí agora e venha diante do altar. Você que já preparou aí, pode vir. Vem diante do altar, vem com alegria, porque este é o momento de você receber de Deus, porque o que dá, recebe. O que dá, recebe. Então eu quero consagrar a Deus seu dízimo, a sua oferta. Você também que tem um voto, que você prometeu a Deus,

faz o voto, cumpre o voto e conta o milagre de Deus. Por isso vocês acompanham. Porque exercer a fé, porque são fiéis, assim como você que está aqui, né? Fiel. Deus está agora olhando os fiéis da casa dele. Levanta sua oferta, levanta seu dízimo, levanta seu voto a Deus, que eu quero consagrar agora, em nome de Jesus. Fiquem todos de pé, você que é fiel a Deus, você que é dizimista da casa do Senhor, você que tem prazer em ofertar. A palavra diz que o Senhor ama aquele que dá com alegria. Ah, Deus, o Senhor é o Todo-Poderoso, dono dessa obra, autor e consumador da nossa fé. E nós estamos aqui, Senhor, agora, praticando a nossa fé, obedecendo a Tua palavra, trazendo aqui no Teu altar, Senhor, os dízimos, as ofertas. Eu apresento ao Senhor agora todo o Teu povo fiel, aqueles que também fizeram com o Senhor um voto e estão cumprindo agora, entregando aqui no Teu altar. Pai, abra as janelas dos céus agora e derrama, Senhor, a Tua bênção rica, abundante, porque a Tua palavra diz que é a bênção do Senhor que nos enriquece. Então vem, Deus, enriquecer este homem, essa mulher, com toda a sorte de Tuas bênçãos. E aquilo que muitas das vezes, Pai, o dinheiro não compra em nenhum outro lugar. Por isso nós trazemos para a Tua casa os dízimos, as ofertas, para que o Senhor abençoe rica e abundantemente, dando saúde, paz, alegria, sucesso, bem-sucedimento, realização de sonhos. Em nome de Jesus, meu Deus, venha, Pai, cumprir a Tua palavra sobre todo o Teu povo fiel, que entrega aqui agora no Teu altar os dízimos, as ofertas e o voto que lhe foi prometido, Pai. Receba e abençoe o Teu povo, em nome de Jesus. Amém. E graças a Deus, aleluia. Podem depositar ali no gasofilácio, aqui também, à direita, à esquerda, fica à vontade, deposita.

0: casa do Senhor. Aleluia, igreja. Fica de pé e bate palma. Dá glória para o nosso Deus. Porque agora, com muita alegria, com muita fé, nós vamos receber Ele, o cantor e missionário Davi Carvalho.
1: Esta igreja é o ninho das águias. Deus derrama hoje sobre você esta unção de águia para voar alto no impulso do Espírito Santo de Deus.
2: Levante suas mãos.

0: Bate palma e dá glória a Deus. Igreja Viva de Jesus, bom dia. Paz e luz para você. Que o nosso Deus te abençoe rica e abundantemente em nome de Jesus. Amém. Hoje é um dia muito especial. Hoje nós estamos comemorando aqui nesse santuário lindo de Vitória. Nós estamos comemorando a festa da Santa Ceia. E você pode me perguntar, Davi, o que esse louvor que nós acabamos de cantar tem a ver com a Santa Ceia? E eu te respondo, tudo a ver. Porque a Santa Ceia é o que nos mantém de pé. A Santa Ceia é o que nos dá força. O sangue de Jesus é o que garante a nossa vitória. O sangue de Jesus é o que nos dá força para vencer. O sangue de Jesus é o que nos dá força para enfrentar o mal. Essa é a nossa força. Tem gente que me pergunta, Davi, por que você é tão forte? Davi, por que você é tão explosivo? Davi, por que você é tão louco com as coisas de Deus? É porque quando eu penso que um homem que era perfeito, que veio na terra sem erro e sem pecado nenhum, decidiu morrer para me salvar, decidiu morrer para me fazer viver, decidiu se fazer morto para me dar a vida. Quando eu penso nisso, eu vejo que não tem como ser triste, não tem como ser infeliz, não tem como ser fraco, porque Ele morreu, Ele se fez fraco para que fôssemos fortes, Ele se fez morto para que tivéssemos vida, Ele se fez trevas para que tivéssemos luz. Jesus morreu para te dar essa força, Jesus morreu para te dar essa vida, Jesus morreu para te fazer ser forte. Então quando te perguntarem, ah fulano, por que você é tão forte? Ah ciclano, por que você é tão explosivo? Você vai responder, porque aquele que habita em mim, aquele que vive em mim, se morreu por, aquele que morreu por mim, me deu essa vida, me deu essa força, me deu essa garra, e hoje eu sou mais que vencedor. Bate palmas para o nosso Deus. Bispa Gabriela Araújo.
1: Missionário Davi Carvalho, que palavra, hein? Ungido de Deus e que louvor. Vamos louvar a Deus pela vida do missionário Davi Carvalho. Que alegria tê-lo aqui. E nós vamos receber agora ela que também é da família apostólica. E daqui a pouco a nossa apóstola Sol estará aqui nos abençoando o santuário. Bate palma e dá glória a Deus. E com essas palmas, com muita alegria, vamos receber.

0: Norte, hoje nós estamos comemorando aqui a festa da Santa Ceia.
1: Isso mesmo, Manu Carvalho! Que alegria recebê-la aqui na Festa Nacional da Santa Ceia. Glória a Deus, Igreja Viva! Quando chega setembro, o que que acontece? Tudo brilha? É? E aí, quando chega setembro, o que que acontece? Tudo brilha, é isso mesmo. Então nós vamos receber aqui agora para cantar para a gente esse louvor, declarando isso, que a luz, ó, tá brilhando sobre a sua vida. Aleluia! Essa luz que é Jesus. Bispo Rodrigo!

Glória a Deus! Igreja viva, paz e luz! Que Deus te abençoe e prospere a sua vida rica e abundantemente, em nome de Jesus. Nós estamos aqui nesse santuário lindo para Deus, que é a Catedral das Sete Colunas da Sabedoria, a Catedral da Santa Ceia. Ah não, você vai bater palma, bate palma e dá glória a Deus, irmão. Porque quando a gente chega aqui, quando a gente chega em um santuário, reino dos céus, a gente vê, né, aonde que está o nosso dízimo, aonde está a nossa oferta, aonde está o nosso sacrifício. Quando a gente vai no Monte Manaim, a gente vê aonde está o nosso sacrifício. E quando a gente sobe no altar, como muitos subiram aqui durante toda essa parte da manhã, nessa celebração da Santa Ceia, para dar o testemunho, e os grupos que apresentaram aqui, Bispa Gabriela Araújo, vamos dar uma salva de palmas pela vida da nossa bispa aqui do estado do Espírito Santo. Parabéns pelo seu ministério, pela apresentação lindíssima dessa manhã aqui. E quando cada um sobe aqui e dá o testemunho, os grupos também, né, dão o testemunho, isso está dizendo o quê? Está dizendo que todo o nosso sacrifício, toda a nossa fé, toda a nossa fidelidade a Deus nesta obra vale, porque o nosso Deus é glorificado em ver você por cima, e ver você de pé, e ver esse santuário lindo, e essa celebração santa da Santa Ceia, que é a força desta obra, é o que nos sustenta de pé, a Santa Ceia. Nada substitui a Santa Ceia, celebrada todos os domingos, primeiro dia da semana, que é sagrado. O nosso domingo é sagrado na casa de Deus. E nós aprendemos com o nosso apóstolo Adelino de Carvalho. Daqui a pouquinho vai estar aqui o nosso apóstolo primaz, Adelino de Carvalho. Nós aprendemos com o nosso apóstolo a importância de colocar Deus em primeiro lugar na nossa vida. E isso nós fazemos no domingo, quando nós nos assentamos na mesa mais sagrada que nós temos, que é a mesa da comunhão, que é a mesa da Santa Ceia, que é a mesa do pão e do vinho, do corpo e do sangue do nosso Senhor Jesus Cristo. E é por isso que nós somos esse povo forte, que enfrenta lutas, que não foge, mas que enfrenta de frente e vence todas as batalhas, e ninguém consegue nos derrubar, ninguém consegue te derrubar, ninguém consegue te parar. Parabéns ao Ministério da Santa Ceia aqui em todo o Brasil, parabéns por essa festa linda que marca mais um ciclo que está começando no Ministério da Ceia, e essa preparação que nós estamos também para, no Monte Manaim, abrirmos a primavera de Deus, que é o tempo das flores. E flores estão dizendo, estão anunciando, estão declarando, está declarando que a colheita, aquilo que você plantou, aquilo que você semeou, aquilo que você sacrificou no altar, então as flores estão anunciando que a sua colheita está chegando. Você vai colher o que você tem plantado. E nós vamos abrir esse ciclo de colheita no Monte Manaim, dia 26 de setembro, na festa da abertura da primavera, com as apresentações, com os Jaés, com as Marias de Manaim, com os Valentes, Davi, os Valentes, eu vi aqui apresentando as Marias, os Jaé Kids, que é uma coisa maravilhosa. E nós vamos abrir a festa da primavera no Monte Manaim, para irmos rumo ao final de mais um ano, graças a Deus. Fala comigo, graças a Deus.
o ano vai terminar, né? Vai terminar, e com certeza para nós vai terminar muito bem este ano de 2026. Vai terminar muito bem. Agora, é importante você respeitar as etapas. Nós estamos falando no Jornal do Reino, deste mês de setembro, sobre a batalha espiritual que é também dentro de casa. Assenta um minutinho, daqui a pouco nós vamos receber a nossa aposta. Tem um jornal, bispa? Por favor. É importante você respeitar as etapas. E agora é hora de você travar a batalha espiritual também dentro da sua casa. Por quê? Por que que eu tenho que travar uma batalha espiritual dentro da minha casa? Por quê? Pergunta para mim, bispo, por quê? Por quê? Porque a sua casa não é lugar de sofrimento. A sua casa não é lugar de amargura. A sua casa não é lugar de tristeza. Outro dia eu ouvi uma mulher falar isso. Ela falou comigo, bispo, olha, eu chegar em casa, que é a minha maior tristeza. Minha maior tristeza, porque a minha casa não está do jeito que eu sonhei. E aí eu começo a reclamar, aí começam as brigas. Meus filhos já nem ficam mais em casa. Então a minha casa é a minha maior tristeza. Eu falei, está errado isso. A sua casa não é lugar de tristeza. A palavra de Deus, ela nos fala que a nossa casa é um lugar sagrado, abençoado, abençoado por Deus, porque o princípio de Deus como Pai, fala comigo, Pai. Então Deus como nosso Pai é estabelecer nesta terra uma família, fala comigo, família. E a sua casa é o lugar onde a sua família se reúne. Então é um lugar que tem que ser de harmonia, um lugar que você tem que ter alegria, que você tem que ter prazer em viver. A sua casa tem que ser o seu céu e tem que ser a extensão do santuário aqui, olha. Você se sente bem aqui no santuário? Quem se sente bem? Todos nós. Tem hora que não dá nem vontade de voltar para casa. Dá vontade de ficar aqui. Dá vontade de ficar aqui no santuário. Tão bom que é a casa de Deus, a casa do Pai. Mas você tem que voltar para sua casa, para estar também com a sua família. E a sua casa tem que ser a extensão aqui do santuário. Tem que ser também um lugar de paz, um lugar de alegria, um lugar onde você tem prazer de estar com a sua família. E que você reúne a sua família, reúne a mesa. A nossa apóstola está escrevendo sobre isso, sobre o poder da mesa. A mesa da comunhão, a mesa da Santa Ceia, que nós nos reunimos no domingo para a ceia. E a mesa da sua casa, onde você faz as refeições, café da manhã, o almoço, o jantar, que não é só para você comer, mas para ter também um momento de comunhão, de qualidade, de alegria, de contentamento, de prazer com as pessoas que você ama, que são as pessoas da sua casa, que são as pessoas da sua família. E por mais que a pessoa diga assim, ah, eu não tenho ninguém mais, meus filhos já cresceram, casaram, foram embora, agora só eu sozinha. Você não está sozinha. Só eu sozinho, você não está sozinho. É você preparar a mesa e chamar os anjos de Deus para estarem lá junto com você. E eles estarão com você também dentro da sua casa. Nunca você vai estar sozinho. Nunca você vai estar sozinha. E aí no dia que der, né,
chama a gente também, que a gente vai lá também na sua casa, viu, irmão? Mas é aonde você precisa recarregar as suas energias, as suas forças, para seguir para mais um dia de batalha, para mais um dia de luta. A sua casa tem que ser o seu céu. Fala comigo, a minha casa tem que ser o meu céu. Tem que ser o seu céu, tem que ser um lar feliz. Por isso a batalha espiritual é dentro da sua casa. Existem espíritos territoriais. Leia no Jornal do Reino sobre isso. Você vai entender. E depois fale com o profeta, com a profetisa, porque aí a revelação vem do Espírito de Deus para o profeta, para a profetisa. E faça a limpeza espiritual da sua casa. De tempo em tempo, o Espírito de Deus nos conduz na boca do nosso apóstolo, da nossa apóstola, para que possamos fazer a limpeza espiritual da nossa casa, porque nada é assim, olha, de qualquer jeito. De tempo em tempo. E agora chegou a vez, chegou a hora de fazermos essa limpeza espiritual. E essa limpeza é como está na Bíblia, o sal que o profeta usou para tirar a amargura, tirar a esterilidade das águas de Jericó, a amargura das águas, a esterilidade da terra de Jericó, o sal consagrado. Fala comigo, sal consagrado. Esse sal consagrado pelo apóstolo Adelino de Carvalho, pela apóstola Sol, no Monte Manaim, para limpar espiritualmente a sua casa, para tirar de dentro da sua casa espíritos que se escondem dentro da sua casa e causam todo tipo de sofrimento na sua vida. Quer ver? Tem pessoas aqui, ó, que aqui dentro do santuário, não vou falar só aqui dentro do santuário, não, porque eu sei da força e do poder espiritual de Deus aqui dentro do santuário. Vou falar lá na rua. Tem gente que lá na rua, ela não sente a dor, ela não sente mal. Lá no shopping, ela não sente mal, não sente a dor, mas é chegar em casa que a pessoa começa a sentir a dor no corpo. E muitas das vezes uma dor com hora marcada, sempre à noite, porque são espíritos que atuam na calada da noite, por isso espíritos das trevas. Tem pessoas, o casal vai bem até a porta da casa, mas quando entra dentro daquela casa, aí começa a briga, começa a discussão, um olha para o outro e o clima muda totalmente. Acontece isso, gente? Acontece. Isso quer dizer o quê? Isso quer dizer que tem espíritos territoriais dentro da sua casa. Esses espíritos, eles entraram dentro da sua casa, muitas das vezes por causa de um presente malogrado, consagrado, que você recebeu de uma pessoa que disse ser amiga, que disse ser amigo. E você não sabia que aquele presente foi consagrado antes, foi malogrado, foi preparado na esquerda antes para levar um espírito para dentro da sua casa. Por isso que tem gente que dentro de casa ouve chamar pelo nome, quando vai ver não tem ninguém. Vê vultos dentro de casa. Eu falo com propriedade porque quando criança eu presenciei isso dentro da casa da minha avó. Quando ela estava vindo já para o santuário, mas antes a casa dela contaminada espiritualmente por espíritos que foram mandados para dentro daquela casa. E de madrugada era uma coisa assustadora, terrível. Era gritos, panelas que saíam voando da cozinha. Tinha madrugada que era um levantando com a faca para poder matar o outro. Isso não era normal e não é normal, é espiritual. Espíritos
territoriais. Fala comigo, espíritos territoriais. Então tem que tirar esses espíritos de lá. Tem que arrancar esse mal na raiz. Por isso essa batalha espiritual que nós vamos travar dentro da sua casa, nesta sexta-feira agora dia 11 e também domingo dia 13, com o sal purificador do Monte Manaim. Você vai ler no Jornal do Reino, fale com o seu profeta, com a sua profetisa, para você receber este sal e limpar espiritualmente a sua casa, para que você tenha paz, tenha prazer de estar dentro da sua casa e tenha com você a sua família, que depois da salvação, depois da casa de Deus, da igreja, a sua família é o bem mais precioso e sagrado que Deus te deu. Por isso a família, ela é sagrada. A sua família é sagrada. E a sua casa tem que ser o seu lar, tem que ser o seu céu. Amém, meus irmãos? Fiquem de pé todos vocês. Eu quero abençoar mais essa edição do Jornal do Reino para o evangelismo. Todos os santuários já receberam. E nós estamos com o exército das ruas evangelizando, porque essa é a nossa missão. Levante as suas mãos em direção ao altar das sete colunas da sabedoria, em direção ao Jornal do Reino. E eu quero que você peça o Espírito de Deus que coloque no seu caminho de hoje até sexta-feira pessoas que estão sofrendo por causa de espíritos territoriais, espíritos mandados para dentro daquela casa ou da empresa, do negócio, do comércio, e que essas pessoas serão evangelizadas. Você vai passar para ela um jornalzinho e essa pessoa vai receber a revelação forte do reino dos céus para estar dentro do santuário e receber o sal purificador do Monte Manaim. Apresenta a Deus agora o trabalho de evangelismo que nós estamos realizando, levando essa revelação forte àqueles que precisam. É muita gente sofrendo, e sofrendo sem saber o porquê e o que se esconde por trás desse sofrimento. Mas essa revelação chega, trazendo a luz, o esclarecimento, trazendo a visão, a revelação, para que essa pessoa saiba a raiz, a origem deste problema, e através do sacrifício de fé se livre deste sofrimento. Senhor nosso Deus e nosso Pai Todo-Poderoso, eu te apresento agora cada um dos nossos ministros, os nossos evangelistas, os nossos irmãos que saem às ruas para evangelizar, para ganhar almas, para levar a mensagem, a revelação do reino dos céus. E neste mês de setembro, que nós vamos abrir a primavera no Monte Manaim, nós estamos concentrando forças para a batalha espiritual, que é também dentro de casa, para limpar a casa dessa pessoa, para tirar, para varrer esses espíritos que estão escondidos dentro dessa casa, e essa pessoa ter paz, ter alegria, ter prazer de estar dentro da sua casa, com a sua família. Abençoe, meu Deus, todo o trabalho de evangelização que está sendo realizado em todo o Brasil. E nós profetizamos que cada jornal evangelizado, cada pessoa que recebeu o Jornal do Reino, vai estar dentro do santuário nesta sexta-feira forte, quando vamos passar pela terceira vez no Vale do Sal e fazer a derrubada dos inimigos espirituais e travar também a batalha espiritual dentro da nossa casa. Nós abençoamos agora, em nome de Jesus, que assim seja, e todos digam amém, diga graças a Deus, e vamos dar uma salva de palmas para os evangelistas, para todos que saem à rua e evangelizam. Essa é a nossa missão. Meus irmãos, nós vamos agora nos preparar para receber a nossa apóstola Sol Daniela Carvalho. Olha para quem está do seu lado e pergunta para a pessoa assim: olha, você veio aqui hoje, sabe para quê? Pergunta para ela, sabe? Hã? Você sabe por que você veio aqui? Por que o Espírito de Deus te trouxe aqui hoje? Hã? Para que ele te trouxe aqui? Para quê?
para receber vitória aqui em Vitória do Espírito Santo. Ele te trouxe aqui hoje para te preparar para você subir para um nível mais alto na sua vida, na sua fé. E a Santa Ceia nos faz isso, nos eleva. E eu quero que vocês recebam com muita alegria, com muitas palmas, a nossa apóstola sou Daniela Carvalho.

Igreja Viva de Jesus, bom dia, paz e luz, que o nosso Deus abençoe você e toda a sua família, rica e abundantemente, em nome de Jesus. Bate na mão do irmão que está do seu lado e fala para ele: você é uma bênção de Deus. Glória a Deus. Que alegria estar aqui com vocês, que são os nossos amados irmãos da Catedral da Revelação da Santa Ceia, a Catedral das Sete Colunas da Sabedoria, nesse lugar sagrado, nesse lugar forte, aonde o Espírito de Deus revelou o nosso apóstolo primaz, missionário Adelino de Carvalho, a Santa Ceia, com pão asmo, com vinho, preparado pelos irmãos em consagração, a sala da Santa Ceia, que é o lugar do preparo do corpo de Cristo, do sangue do Cordeiro, para a Santa Ceia do Senhor, todos os domingos no santuário. Esse lugar, ele se tornou um lugar muito sagrado, muito especial para esta obra, porque foi aqui em Vitória que Deus recebeu do apóstolo esta revelação. O som está maravilhoso, eu queria pedir só para baixar um pouquinho o volume, por favor. Isso, muito obrigada. E foi aqui que Deus revelou o apóstolo todos os domingos a Santa Ceia no santuário, como está na receita da nossa vida, que é a palavra de Deus. O pão sem fermento, porque fermento na Bíblia significa mentira. A palavra de Deus diz que um pouco de fermento leveda toda a massa. O fermento significa mentira. E a ceia com o pão com fermento, ela começou a ser usada como ceia a partir do protestantismo, e ela se tornou comum com o pão da padaria, o suco de uva, e se perdeu a essência do que foi estabelecido por Jesus e pelo próprio Deus lá atrás, no início da caminhada do relacionamento de Deus com Abraão, quando foi lhe servida a Santa Ceia por Melquisedeque. Então, nós temos que entender que o receituário da nossa vida é a palavra de Deus. E como meu pai me ensina, desde que eu era pequenininha, ele fala assim: Daniela, minha filha, na dúvida, fique com a palavra de Deus. A gente não pode perder a essência do verdadeiro cristianismo, que vem de Cristo, que vem da essência do Espírito Santo, que é o Espírito de Deus. E algo muito forte que nós temos como doutrina nessa obra é a Santa Ceia, que é o corpo e o sangue de Jesus, que tem poder e nos garante a vitória. Não é representativo, mas é o que Jesus disse: verdadeiramente este pão é o meu corpo que é dado por vós, este vinho é o meu sangue que é dado por vós. Então, a ceia, ela é o corpo de Cristo, ela é o sangue de Cristo. E eu não me considero protestante, eu me considero cristã. Aprendi assim com meu pai, porque Jesus, ele não fazia acepção de pessoas. Muito cristã, aprendi assim com meu pai, porque Jesus, ele não fazia acepção

Ele via o coração, ele via o ser humano, ele via o filho de Deus, a filha de Deus que ele precisava salvar. Então, nós somos inclusivos. Nunca vai chegar alguém aqui no santuário para tomar a Santa Ceia. Pela primeira vez na vida entrei no santuário. Não vou tomar ceia não, porque eu não sou cadastrado, eu não tenho a carteirinha, eu não tenho, o pastor não deixou. Não, a ceia não é minha, a ceia não é sua, a ceia é Jesus. Ela não é para os merecedores, porque de todos aqui a menos merecedora sou eu. Ela é para os necessitados do amor e misericórdia do nosso único e suficiente Senhor e Salvador, Jesus Cristo, o dono, o fundador desta obra. Vira para o seu irmão e fala para ele assim: eu me guio por Cristo. Então se apresente para ele: meu nome é Cristão. Sabia? Esse é o novo nome que você recebe. O seu nome de batismo talvez seja igual ao meu, Daniela. Mas o meu novo nome é cristã. Então se apresente para o seu irmão e fale para ele: o meu novo nome é cristão. Você gostou? Então dá um abraço nesse cristão maravilhoso, revelado pelo Espírito de Deus que está do seu lado, e fala para ele: eu te amo, meu irmão em Cristo, minha irmã em Cristo. Nós somos unidos, sim, por sangue, pelo mesmo sangue, o sangue de Jesus. Aleluia. Meus amados irmãos, daqui a pouquinho, o nosso apóstolo primaz, missionário Adelino de Carvalho, estará aqui. Glória a Deus. Mas eu tenho uma palavra de Deus para você nessa manhã maravilhosa. Antes de pregar, eu quero agradecer os nossos irmãos maravilhosos daqui de Vitória, que sempre recebem meu pai, a bispa Bárbara, o Lucas, que não veio dessa vez, mas veio o Samuel, com muito carinho. E sempre que eu venho com o bispo Rodrigo, com o Davi, com a Manu e com o Danielzinho, cadê o Danielzinho? Meu pai falou: mostra o Daniel no altar, porque ele está vestido igual o avô dele. Daniel, vem cá, vem cá, vem cá, amor. Oi, meu filho. Traz, madrinha. Eu queria pedir que vocês louvassem a Deus pela vida da presbítera Eliana, minha companheirona maravilhosa. Vem cá. Paz e luz. Não. Não, ele está morrendo de saudade. Vem cá, madrinha. Ele está morrendo de saudade da madrinha. Ele fica muito com a madrinha, mas ele veio vestidinho de missionário. Meu pai falou: mostra ele vestido de missionário no altar, né, Danielzinho? Dá tchau para os irmãos. Tchau. Oh, meu Deus. E eu viajo muito, irmãos, e eu tenho pessoas na minha vida que são sagradas de Deus no meu ministério. Eu falo que essas mulheres são santas de Deus na minha vida, porque elas seguram as pontas na minha casa para me liberar para ser apóstola, para fazer a obra onde eu tenho que ir. E uma delas é a presbítera Eliana, que cuida do Daniel com muito carinho, com muita oração. E é um trabalho, mas é acima de tudo um ministério, porque ela sabe as batalhas espirituais que a gente enfrenta, as lutas que a gente trava, pela minha posição na obra, posição do bispo Rodrigo, e agora o Davizão também, que vem com tudo, né, Davizão? Se preparando para ser um pastor, né? A Manu também. Pode voltar lá para o seu lugar. E é assim, nossa família é uma família de servos. Nós somos família apostólica, mas é família a serviço do reino. Então eu não faço filhos e tenho filhos para o mundo. Eu treino meus filhos para Deus e para o reino. Quem acompanha o Davi na rede social vê que esse menino, ele vive o reino 24 horas. Eu não mando não, irmãos. Ele vive isso porque é o exemplo que arrasta. É a missão da nossa vida, servir ao reino, servir a

Deus e ao povo de Deus no reino dos céus. E eu quero agradecer o carinho, eu não poderia deixar de citar e agradecer o carinho dos irmãos que sempre que a gente vem, a Vitória nos recebe com todo amor, com todo carinho, com honra, e eu fico muito grata, muito emocionada diante de tanto amor. Deus abençoe e retribua todos vocês. Eu quero fazer uma oração curta, de todo o meu coração, para abençoar a sua vida, pedindo... Tá vendo? Esse aqui é outro também, ó, que sem esse homem aqui, gente, eu erro demais. Ele está dizendo que você está esquecendo de citar a pastora Chiquinha, que é a nossa grande companheira de uma vida inteira. Cadê a pastora Chiquinha? Te amo, Chiquinha. Você é minha arcanja, Miguel. Ela fala assim: ô Sol, a luta tá grande aí, pode ficar tranquila que eu sou sua arcanja, Miguel. E ela pega a espada, irmãos, mas tem dia na minha casa que você não sabe se você ri, se você chora, se você pede misericórdia. Porque dá 3 horas da manhã, e aí vai eu orar para um canto, o bispo orar para o outro, Davi para o outro, e vai orar, e aí vem a Chiquinha com a espada orando. Meu Deus e meu Pai! E ela já ganhou os vizinhos tudo para Jesus, ela evangeliza todo canto, e a gente muda muito, e aí ela vai evangelizando e ganhando almas para Jesus. Mas é assim, irmão, quem vive essa paixão do primeiro amor do reino dos céus, não suporta estar num lugar sem ganhar almas para Jesus, não suporta, não resiste, e tem que ser um ganhador de almas, tem que propagar o reino, porque essa é a maior e mais gloriosa coisa que aconteceu na nossa vida. Deus nos revelar o reino dos céus e aqui ter salvado a nossa vida. Aleluia. Põe a mão no seu coração e feche os olhos e repita comigo assim: Senhor meu Deus, ponha na minha vida, no meu caminho, pessoas cheias do Espírito Santo, cheias de bondade, cheias de amor, para me ajudarem na minha jornada. E eu te peço, me coloque no caminho de pessoas sofridas, de pessoas desesperadas, de pessoas reclamando da vida, para eu ser o propagador do reino, para eu ser o evangelizador daquela vida, para que eu venha ganhar aquela pessoa para o Senhor. Em nome de Jesus, amém. Amém. Graças a Deus. De pé, abra sua Bíblia em Lucas. Capítulo 22. Versículo 14 em diante. Fala comigo assim: mesa é lugar de relacionamento. Eu estou escrevendo um livro que chama O Poder da Mesa. Quais mesas você se assenta na sua vida? Pensa aí um pouquinho. Na mesa de trabalho, na mesa da escola, na mesa do médico. Sempre quando você vai ao médico, entre você e o médico tem uma mesa. Na mesa do banco. Quais mesas você tem se assentado na sua vida? Na mesa da sua casa, para fazer as refeições com a sua família, para olhar nos olhos, e a mesa mais sagrada de todas as mesas da sua vida, que é a mesa da Santa Comunhão, a mesa do Cordeiro. Jesus se assentou em muitas mesas, porque mesa é lugar de relacionamento, mesa é lugar de decisão, mesa é um lugar de poder. Fala comigo assim: há poder na mesa. Há poder para o bem,
mas também há poder para o mal. A palavra de Deus diz que se é dado autoridade, poder para uma pessoa de má coração, para uma pessoa de má intenção, ela vai destruir muita coisa. Quando um governante não é segundo o coração de Deus, mas é cheio de maldade, ele usa o poder dele para o mal. Sim ou não? E o povo padece. Mas na mesa também há a oportunidade de usar o poder da mesa para fortalecer relacionamentos, para perdoar, para ministrar cura, para amar, para servir. Quando eu estou à mesa com a minha família, e nós lutamos para fazer isso o máximo de vezes que a gente pode, nos pequenos atos como um servir o outro, o filho que derruba o copo e faz aquela bagunça, e você, mãe, se controla em vez de brigar, ajuda ele a limpar e diz: acontece, já aconteceu comigo. Quando o filho pequenininho de 1 ano e 7 meses não quer sentar na mesa, igual ele não quis vir aqui, você tem paciência, amor, espera. Ou, dependendo da situação, é firme e espera o choro passar. Distrai ele com alguma coisa, até ele entender que tem que ficar à mesa, porque esse é o lugar de estar com a família sentada ao redor. É o momento sagrado da refeição. É na mesa que você ensina valores cristãos, como antes de comer a primeira garfada, vamos dar as mãos e agradecer. Mesa é lugar de olhar nos olhos, ou você quer que eu acredite que você, quando senta no sofá da sua casa de frente para a televisão, você olha nos olhos do seu filho e percebe se o seu filho está bem ou está mal? Alguém educa filho de frente para a televisão? É na mesa, ó, olho no olho. Só que Deus, ele tem o relacionamento com a igreja e com cada um de nós, seus filhos, como sagrado. Põe a mão direita no seu coração e fala comigo assim: o meu relacionamento com Deus é sagrado. E Jesus, quando morreu na cruz e ressuscitou o terceiro dia, e a ceia se tornou o corpo de Cristo e o sangue de Jesus que tem poder e nos garante a vitória. Mas antes, desde Abraão, Moisés, a ceia, a Páscoa já era a celebração da libertação do povo. Já era uma representação de Cristo no corpo e no sangue. E quando Jesus morreu e ressuscitou, deixou de ser representado e passou a ser verdadeiramente. A mesa mais sagrada é a mesa da Santa Ceia. Jesus poderia ter escolhido uma outra forma que não fosse na mesa do altar, na mesa da ceia, para apresentar todos os domingos a salvação, a vida dele, o sacrifício dele, o perdão, a misericórdia dele para a humanidade, para a igreja. Mas ele escolheu a mesa porque o nosso Deus tem relacionamento como sagrado para ele. Então quero ler com você Lucas capítulo 22, versículo 14, quando Jesus estava à mesa para a ceia. E eu quero que você marque na sua Bíblia: a ceia do Senhor. Diz assim, vamos ler de pé em reverência a palavra de Deus. Quando chegou a hora,
Jesus e os seus apóstolos reclinaram-se à mesa. Fala comigo, mesa. E disse-lhe: desejei ansiosamente comer essa Páscoa com vocês antes de sofrer. Pois eu digo, não comerei dela novamente até que se cumpra o reino de Deus. Recebendo um cálice, ele deu graças e disse: tomem isto e partilhem uns com os outros. Pois eu digo que não beberei outra vez do fruto da videira até que venha o reino de Deus. Tomando o pão, deu graças, partiu e o deu aos seus discípulos, dizendo: isto é o meu corpo que é dado por vós. Fazei isto em memória de mim. Da mesma forma, depois da ceia, tomou o cálice, dizendo: este cálice é a nova aliança no meu sangue, derramado em favor de vós. Mas eis que a mão daquele que vai me trair está com a minha sobre a mesa. Observe que tinha traição na mesa de Jesus, mas ele, Cristo, escolheu servir vida. Jesus morreu servindo vida. Judas morreu servindo traição. Se Jesus não tivesse ressuscitado, a escolha desta mesa já teria feito toda a diferença na vida dos que estavam ao redor daquela mesa. Só que Jesus não é um ser humano qualquer. Ele foi 100% homem, mas ele é 100% Deus e é 100% homem. Porque ele representa a gente, o homem no céu, mas representa Deus na terra. E Jesus ressuscitou ao terceiro dia. Porque ele se fez o pão vivo e o sangue que nos purifica de todo pecado. Então, na mesa de Jesus, Jesus escolheu servir vida, salvação eterna, relacionamento eterno. Versículo 22: o Filho do Homem vai, como foi determinado, mas ai daquele que o trair, o seu fim será trágico. Não haverá salvação para este. Eles começaram a perguntar uns aos outros: qual deles iria fazer aquilo? E aí começou a perder o foco do que Jesus estava falando. Vira para o seu irmão e fala para ele assim: não perca o foco do que o Espírito diz à igreja. Surgiu também uma discussão entre eles acerca de qual deles era considerado maior. Quem é o maior entre nós aqui? Fala comigo assim: grande é Deus. Jesus lhes disse: os reis das nações dominam sobre elas, e os que exercem autoridade sobre elas são chamados benfeitores. Mas vocês não serão assim. Ao contrário, o maior entre vocês deverá ser como o mais jovem, e aquele que governa como o que serve. Pois quem é maior, o que está à mesa ou o que serve? Não é o que está à mesa? Mas eu estou entre vocês como quem serve. Uau! Se Jesus é o Senhor e se põe como servo, quem sou eu para me achar melhor do que qualquer um? Põe a mão direita no seu coração e fala assim: eu tenho um chamado no reino de servir com amor. E Jesus prossegue dizendo: vocês são os que têm permanecido ao meu lado durante as minhas provações. Jesus diz: vocês para mim são mais especiais do que os outros. Por quê? Porque vocês estão lutando em prol do meu reino. Vocês estão passando pelas lutas junto comigo, pelo meu ideal, que é a expansão do reino dos céus na terra. E eu designo a vocês um reino, assim como meu Pai o designou a mim, para que vocês possam comer e beber à minha mesa
Levanta a mão direita e fala comigo: para sempre haverá um lugar para mim na mesa de Deus. Quem crê nisso, diga: eu creio. No meu reino, sentar-se em tronos, julgando as 12 tribos de Israel. Palavra de Deus, dá um beijo na sua Bíblia. Revela-nos, Senhor, a tua palavra que é viva e eficaz. Eu sei que o teu Espírito está declarando um amor tão grandioso à tua igreja nesta manhã. Que este amor chegue com totalidade, preencha cada coração aqui presente. Que cada irmão aqui presente tenha claramente a visão do seu lugar à mesa do Cordeiro. O seu lugar no relacionamento íntimo e profundo com o Senhor, no santuário. E sendo o santuário por onde for, por causa da comunhão à mesa do Cordeiro. Revela-nos, Senhor, as grandezas do teu reino, que o Senhor esconde dos sábios e entendidos deste mundo, mas revela aos simples e humildes de coração. Eu peço, Pai, em nome de Jesus, e te agradeço, porque o Senhor nos escolheu para estarmos à mesa contigo para toda a eternidade. Em nome de Jesus, amém e graças a Deus. Podem se assentar. Querem aplaudir? Pode aplaudir o nosso Deus maravilhoso. Fala comigo: mesa é lugar de relacionamento. Todos os domingos, Deus coloca o seu nome em um pão que vem para essa mesa. E todos os domingos, Deus coloca o seu nome em um cálice com o sangue do Cordeiro que vem para esta mesa. E Ele espera você chegar na casa do Pai. Fala comigo: aqui é a casa do Pai. E este lugar que é seu e que ninguém pode ocupar na casa do Pai é preparado pelo próprio Pai. E Ele aguarda a sua chegada na casa dEle para a santa comunhão, para o santo relacionamento entre Pai eterno e Filho. Todas as vezes que você se afasta deste relacionamento íntimo e profundo, e às vezes o afastamento não é físico, você não falta a Santa Ceia todo domingo, mas você vem e fica voado, você vem e deixa alguém roubar a sua atenção na hora da palavra revelada. Vem e na hora da ceia não se derrama em louvor ao seu Senhor. Vem e ceia de forma mecânica e automática, porque você começou a perder o brilho do primeiro amor. Então, todas as vezes que por algum motivo ou de alguma forma você começa a se afastar desta mesa santa, do relacionamento íntimo e profundo com Deus, que é a mesa da ceia, que é a mesa da transfusão do sangue de Jesus para o seu corpo, de não mais viver você, mas Cristo viver em você através do corpo de Cristo, você começa a perder força. Foi claro? Quem entendeu, diga amém. Mesa é lugar de relacionamento. E Deus, que é o Criador da família e estabeleceu a família como sagrada, fez a igreja, fundou a igreja para ser a família de Deus na terra. Olha o tanto que Deus ama a família. E da mesma forma, quando na sua casa você se afasta da mesa com seus filhos, com seu cônjuge, com seus pais,
Você perde conexão do olhar. Você não sente que aquele marido está preocupado, que aquela esposa está triste, que aquele filho está se perdendo. Assim, quando você se afasta, ou fisicamente, que é o mais terrível, mas também da conexão espiritual, de percepção da mesa do Senhor, você começa a ter menos vontade de orar, você começa a ter menos vontade de ouvir louvor, você começa a ficar mais distante. Vira para o seu irmão e fala para ele assim: vigia, não perca o primeiro amor. E nós vemos que todas as vezes que há um afastamento da mesa, há uma perda da força do relacionamento. Eu quero mostrar para você algo muito forte que aconteceu quando Jesus estava sentado em uma mesa. Porque Jesus se assentava muito, em várias mesas, para se relacionar com seus discípulos, para evangelizar uma família, para salvar uma casa. E quando Jesus estava na casa de um fariseu, assentado à mesa, jantando, ele foi surpreendido por uma mulher pecadora, que não merecia estar com Jesus. E ela tirou dele, pela fé, o maior amor que ela poderia receber na vida dela. E eu quero que você marque na sua Bíblia Lucas capítulo 7, versículo 36.

que você tem servido nas mesas que você se assenta? Todas as mesas que Jesus se assentava, dele saía virtude, poder, vida, perdão, salvação. Mas a palavra de Deus nos conta de mesas como a mesa de Herodes, que era uma mesa muito farta, cheia das mais requintadas delícias da época, e que numa festa que ele deu para ele mesmo, veio Salomé e apresentou uma dança ali para agradar o rei, e ele ficou muito deslumbrado, e ela aproveitou daquele momento a mesa, e o rei falou para ela: você pode me pedir o que você quiser, até metade do reino eu te dou. E ela foi até a mãe dela, Herodias, que movida por um desejo maligno de vingança, de raiva de João Batista, que estava expondo toda a verdade, porque a verdade incomoda, a verdade deixa a pessoa irada, que a pessoa que está agindo com má fé, agindo errado. E João Batista era aquele cara cheio de Deus, cheio da verdade. E aquela mulher começou a ser exposta na sua maldade, na sua manipulação pelo profeta João Batista. E então ela usou daquele momento de prazer à mesa para gerar morte. E ela pediu a cabeça de João Batista. Há mesas que geram morte, há mesas que geram vingança, há mesas que geram tudo quanto é coisa ruim, traição, rancor, brigas, discórdia, afastamento. Há mesas de poder, de autoridades, que se aquela pessoa que tem autoridade usar a maldade, ela pode destruir pessoas, povos. Sim ou não, gente? Mas a mesa que Jesus se assenta, há o extremo oposto disso. Há misericórdia, há perdão, há poder, há restauração, há reintegração daquele perdido à mesa. E olha o que diz a palavra de Deus, Lucas capítulo 7, versículo 36 em diante. Convidado por um dos fariseus para jantar, Jesus foi à casa dele e reclinou-se à mesa. Fala comigo, mesa é lugar de relacionamento. Ao saber que Jesus estava comendo na casa do fariseu, certa mulher daquela cidade, uma pecadora, não fala nem o nome dela, uma pecadora, pecadora, uma mulher que era acusada pela sociedade, malquista, mal vista, uma pecadora, trouxe um frasco de alabastro com perfume e se colocou atrás de Jesus, a seus pés. Fala comigo assim: os pés de Jesus. O lugar mais alto que a gente pode desejar estar na nossa vida é aos pés de Jesus. Quando Deus revelou ao apóstolo que a Santa Ceia deveria ser todos os domingos no santuário, com pão ázimo, com vinho preparado na sala da ceia, em consagração pelo ministério da Santa Ceia, e que a ceia deveria ser tomada de joelhos, é porque nós trazemos à memória, ao nos prostrar, que o lugar mais alto que devemos estar na nossa vida é aos pés de Jesus. Quando eu era adolescente, acho que eu tinha uns 11 ou 12 anos, Deus me deu um louvor que diz assim: aos teus pés, meu Senhor, é o mais alto que eu quero estar.
aos pés do Senhor, aos pés de Jesus é o lugar mais alto que a nossa alma deve desejar estar. E essa mulher pecadora, que nem o nome dela aparece, sabia disso. Então, ela chegou aos seus pés, chorando, começou a molhar-lhe os pés com suas lágrimas. Olha o nível de adoração dessa mulher a Jesus. Depois enxugou com seus cabelos, beijou seus pés e os ungiu com um caro perfume. E Jesus estava sentado à mesa, e ela foi lá e o adorou e o serviu. E olha a lição que Jesus nos dá. Ao ver isso, o fariseu que havia convidado Jesus disse a si mesmo: se esse homem fosse profeta, saberia que nele está tocando um tipo de mulher que é pecadora. Olha o que estava sendo servido pelo anfitrião na mesa da casa dele. Crítica. Cuidado com o espírito crítico. Ele é destrutivo. Cuidado com a sua crítica dentro da sua casa e dentro da casa de Deus. Porque a crítica não constrói nada, não. Ela destrói. O que constrói é você olhar para Jesus. Fitar os olhos no alvo que é Cristo. E era o que essa mulher estava fazendo. Ela estava focada em Cristo. Ela estava focada em Jesus. Ela estava sendo uma verdadeira cristã. E o anfitrião crítico. Quem, se Jesus aí fosse mesmo quem ele fala que é, ele saberia que essa mulher é imunda. Que essa mulher é pecadora. Ele não deixaria essa mulher fazer isso. Olha o espírito crítico na mesa. Ao ver isso, o fariseu disse isso. Versículo 40. Então lhe disse Jesus: Simão, tenho algo a dizer a você. Dize, mestre, disse ele. Dois homens deviam a certo credor. Um lhe devia 500 denários e outro 50. Um devia 500. O outro devia 50. Nenhum dos dois tinha com que lhe pagar, por isso perdoou a dívida de ambos. Ele perdoou a dívida do que devia 500 e perdoou a dívida do que devia 50. E Jesus perguntou: qual deles o amará mais? Qual? O que perdoou? 500, não é? Perdoou mais? Sim ou não, Igreja Viva? Simão respondeu: suponho que aquele a quem foi perdoada a dívida maior. Você julgou bem, disse Jesus. Em seguida, virou-se para a mulher e disse a Simão: vê essa mulher? Entrei em sua casa, mas você não me deu água para lavar os pés. Simão, você não me serviu. Simão, você não me adorou. Simão, você não olhou para mim. Você derramou crítica na mesa que eu, o Senhor Deus, estava sentado. Ela, porém, olhou, molhou os meus pés com suas lágrimas. Ela derramou sua alma nos meus pés, que estavam sujos porque você não lavou meus pés. E os enxugou com seus cabelos. Você não me saudou com um beijo, mas essa mulher, desde que entrei aqui, não parou de beijar meus pés. Você não ungiu minha cabeça com óleo, mas ela derramou perfume caro nos meus pés. Portanto, eu digo, os muitos pecados dela lhe foram perdoados, porque ela muito amou. Uau! Meu pai diz uma frase que é muito forte.
Meu pai, o apóstolo, ele sempre diz: quem mais ama é mais feliz. Vamos repetir isso? Quem mais ama é mais feliz. Às vezes Deus vai te colocar sentado em mesas que você vai ter que segurar seus sentimentos e liberar o perdão para alguém, porque você não vai revelar sua carne, mas você vai revelar Cristo na sua vida. O que você tem servido nas mesas que você se assenta? Injustiça na mesa do seu trabalho? Talvez você não precise de uma mesa para trabalhar, mas é um ambiente onde você tem um trato firmado, onde você tem um combinado sério, um contrato. O que você tem servido nos relacionamentos da sua vida? Você tem servido o que vem da sua carne humana? Ou você tem servido o que vem de Cristo para você? Você tem servido o que você tem recebido de Jesus no santuário, na mesa do Senhor? Ou você tem servido o que o homem, o mundo, a maldade desse mundo tem te atacado? Fala comigo assim: eu tenho que pensar nisso. E Jesus conclui o ensinamento: portanto eu digo, muitos pecados dela foram perdoados, pois ela muito amou. Mas aquele a quem pouco foi perdoado, pouco ama. Então Jesus disse a ela: seus pecados estão perdoados. Os outros convidados começaram a perguntar: quem é esse que até perdoa pecados? A pessoa continuou movida na maldade. E aquela mulher, movida do amor, da adoração a Jesus, recebeu o perdão de todos os seus pecados. E Jesus deu a ela aquilo que ele tinha para dar. Jesus disse à mulher: sua fé te salvou, vá em paz. Uma pessoa que tumultua uma mesa, uma pessoa que caça confusão no relacionamento, uma pessoa que causa intriga, fofoca, que inveja, que maldiz, essa pessoa vai em paz? Sim ou não? Não. Mas uma pessoa que revela Cristo, uma pessoa que serve o que ela recebe de Jesus aqui no santuário, nas mesas que ela se assenta, esta pessoa vai em paz. Porque o Espírito que está com ela, que é o Espírito Santo, continua com ela. A palavra de Deus diz: não entristais o Espírito Santo. Eu quero que você se coloque de pé no seu lugar. Hoje é a festa da Santa Ceia, a mesa eterna da nossa vida, porque nós somos salvos. Nós assentamos à mesa do reino dos céus na terra, mas continuaremos assentado à mesa do reino dos céus no céu, quando partirmos daqui para a eternidade. Todos os domingos, para o resto da nossa vida, o nosso lugar, a mesa do Cordeiro, será preparado. E eu quero que você levante suas mãos aos céus, feche os seus olhos e faça diante de Deus um concerto de relacionamento. Mesa é lugar de relacionamento. Todo domingo, primeiro dia da semana, é sagrado. Você não falta por nada. Pode estar doente, pode estar com dor, pode estar feliz, pode estar triste, pode estar com raiva, pode estar alegre, pode estar o que for. Você não falta a ceia, porque essa mesa é a mais importante da sua vida. É a mesa eterna, é a mesa da Santa Comunhão. É a mesa que te faz igreja, que você recebe o corpo de Cristo, o sangue de Cristo, e não mais você vive, Cristo vive em você. Nenhuma mesa se compara à mesa da salvação. Essa mesa é a mesa eterna. Mas quando você sai daqui cheio de
Deus. Você tem deixado transbordar nas mesas que você se assenta fora daqui? Deus? O que que sai da sua boca? Como você reage na mesa da escola, jovem? Na mesa do seu trabalho? Sai uma fé inabalável, imensurável, que não dá para se medir, de tão grandiosa, no poder de Deus que conspira em seu favor, quando você se assenta na mesa do banco, na mesa do médico. O que sai de você quando você se assenta na mesa da sua casa? Ou na sua casa nem mesa tem, e você nem tem olhado nos olhos das pessoas que Deus te deu para você ser o primeiro a edificar. A palavra de Deus diz que quem não cuida dos de dentro da própria casa é pior do que o descrente. Ah, apóstolo, mas meu filho nem me ouve. Vai para a mesa com ele, faz a comida que ele gosta e serve a comida para ele. Começa a servir ele nas coisas que ele entende como linguagem do amor, do servir, que ele vai começar a ver Jesus em você. Você não precisa ficar pregando na sua casa, você precisa revelar Cristo na sua casa. A palavra de Deus diz que bem-aventurado, feliz é aquele que se recusa a sentar na mesa dos zombadores. Feliz é aquele que se recusa a sentar na mesa dos escarnecedores. Feliz é aquele que, antes de tudo, o seu prazer está na lei do Senhor. Antes do prazer de rebater, de brigar, de ter razão, o seu prazer está em revelar Cristo nas suas ações. E para encerrar e deixar você falar com Deus e se consertar onde você tem errado, no Salmo 23, ele promete: preparas-me uma mesa na presença dos meus inimigos para me honrar. Unges a minha cabeça com óleo e o meu cálice transborda do teu poder. Quem está cheio do Espírito Santo, não cabe amargura dentro dele. Ele está cheio de Deus, irmão. Quem está cheio do Espírito Santo, não cabe rancor. Não suporta a raiva, porque perdoa fácil. Porque você foi muito amado, você foi muito perdoado. Quem lembra o quanto foi perdoado, não tem dificuldade de liberar perdão. Você sabe por que você perdoa fácil? Porque você foi muito amado e muito perdoado por Jesus. Revele Jesus na sua vida, nas mesas que você se assenta. E não se deixe corromper pela maldade desse mundo, mas vença o mal.

Aleluia, Jesus. Senhor, nós te amamos com todas as forças da nossa vida. Nada para nós é mais sagrado do que estar na tua casa e cear, do que ser chamado família de Deus e ter o nosso lugar à tua mesa todos os domingos no santuário. Obrigada, Senhor, pelo nosso nome escrito no livro da vida, o que nos garante o nosso lugar à mesa do banquete do Rei dos Reis, para sempre na glória. Mas eu peço que o teu Espírito Santo nos ajude a revelar Jesus em todas as mesas da nossa vida que nós nos assentarmos. Que a tua luz brilhe. O Senhor nos chamou de luz do mundo e sal da terra. Que a gente não venha ser um sal insípido, que parece com o mundo, que se mistura com o mundo, mas que o nosso sal salgue e dê o sabor de Cristo. Que a nossa luz não se torne trevas, mas que brilhe Cristo por onde formos, meu Pai. Eu te peço, Senhor, porque sem a ajuda do Espírito Santo nós vamos errar muito, mas com a ajuda do Espírito Santo nós seremos guiados na luz, revelando o reino por onde vamos, ganhando almas, propagando ao transbordar em cada lugar que o Senhor nos levar, quer seja em casa, na escola, no trabalho, na rua, no bairro, quer seja em qualquer lugar, que a tua luz brilhe em nós. Eu te peço, Senhor, te louvo e te agradeço com a tua igreja viva, em nome de Jesus. Amém e graças a Deus.

0: E eu quero chamar aqui para cantar um louvor para nós. Antes de recebermos o nosso apóstolo, eu quero que vocês recebam o cantor Davi Carvalho.
1: Glória a Deus! Bispa Gabriela Araújo, eu fiquei sabendo que a senhora tem uma pergunta para mim hoje.
2: Tenho. Eu fiquei sabendo que você vai cantar aqui Joquebede.
1: Não, vou cantar Joquebede não, gente.
2: Não?
1: Porque Joquebede é uma mulher casada, eu sou um homem de respeito, eu não saio cantando todo mundo, ainda mais aqui em cima do altar, gente. Nem fora do altar, eu não vou cantar Joquebede não. Já imagina isso, Bispa Débora. Eu em cima do altar cantar Joquebede. Meu Deus do céu. Então não vou cantar Joquebede não, porque Joquebede é uma mulher de respeito e eu sou um homem de respeito. Ela é uma mulher muito bem casada.
2: É,
1: e
2: verdade.
1: Agora a gente tem que cantar a música dela.
2: É, ué. Tem que cantar.
1: Não, mas esse não me passou segurança.
2: Canta ou não canta, igreja? Canta Joquebede ou não canta? Ele pode cantar Joquebede aqui ou não pode?
1: Eu posso cantar, gente? Então vamos de Joquebede, Maestro Kim!

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1: Paz e luz para você, meu irmão. Paz e luz para você, minha irmã. Vamos agora à inclusão, à prece de hoje. E eu incluo a poderosa prece Lucas Mendes e família de Vermelho Novo, Minas Gerais. Paulo Gomes e família de Goiás. Ana Paula Nascimento e família de Goiânia. João Evangelista e família de Goiânia. Francisca Alves Marques e família de Goiânia. Mário e família de Couto Magalhães, Minas Gerais. Roberta Lima e família de Belo Horizonte, Minas Gerais. Sirlene Manhas e família de Caiapônia. Wilson Alves e família Caiapônia. Adilson José Machado e família. Ana e família. Anilza e família de Vitória, Espírito Santo. Antônio José e família. Adriana e Giovana e família de Goiânia. Dejanilson. Dejanilson e Genildo e família de Goiânia. Sofia e Davi Lucas e família de Brasília, Distrito Federal. Isadi Queiroz e família. Keila Rodrigues e família. Maria Andréia e família. Maria José Lima e família de Goiânia, Goiás. Também incluo aqui a poderosa prece Vanderlin Lima e família. Manuela e família, Expedita Novaes e família, todos da cidade de Goiás, Sérgio Barros e família, também incluo aqui a poderosa prece, Girley e família, Maria Aparecida e família, Maria José e família, Pedro Antônio e família, Sebastião Cláudio e família, da cidade de Goiás, também incluo aqui a poderosa prece, Janete Gomes e família, Gilson Santos e família, Paulo Toscano e família, Maria Santana, de Aparecida de Goiânia, Michele Pereira, Silvano Berto, Imara, Silvio e família, Fábio e família, Milena e família, Aderaldo e família, Zenaide e família, Zeneide e família, Sila Maurício e família, de Ponte Nova, Minas Gerais, Francisca Jaqueline e família, de Goiânia, Goiás, Vilma Cesário e família, Welton Rosa e família. Esses foram os nomes inclusos à prece de hoje. Vamos agora à poderosa prece em seu favor.
0: Um homem com uma força sobrenatural. No Monte Manaim, todos viram ele orar no altar do castiçal e a chuva de milagres descer. Muita gente foi curada na hora, com a chuva sobrenatural. Ele sempre foi chamado de o homem dos milagres.

Ele viaja pelo Brasil recolhendo cadeira de rodas, muletas e aparelhos de pessoas curadas através da sua oração. Impressionante o poder sobrenatural que Deus lhe concedeu. Uma certa vez, ele mandou as pessoas comprarem nas lojas da cidade um lenço branco comum, que nunca tivesse sido usado. Mandou as pessoas colocarem o lenço no local da enfermidade. E orou pedindo a Jesus que curasse as pessoas e tocasse no lenço com suas mãos ensanguentadas. Quando terminou a oração, ele mandou as pessoas olharem para o lenço e lá estava a marca do sangue, como sinal do toque das mãos ensanguentadas de Jesus. No Monte Manaim, onde esse homem ora, os anjos aparecem. De forma sobrenatural, as pessoas veem a olhos nus os anjos de Deus que moram ali, na montanha sagrada de Manaim. Lá também foi fotografada uma porta misteriosa, junto ao rio sagrado, num lugar onde não há construção. Que mistério há nesse homem? Como explicar a oração que ele fez pelo rádio, mandando os espíritos que se escondem dentro das casas se manifestarem nas garrafas d'água? E sem tocar em nenhuma garrafa, apenas orando pelo rádio, muitas garrafas estouraram. Outras entortaram como se tivessem sido levadas ao fogo. E em outras apareceram terra de cemitério e bichos. Como explicar esses fenômenos sobrenaturais realizados através da simplicidade desse homem de Deus? A oração que ele faz para quem está com feitiçaria nas mãos, fazendo travar as mãos das pessoas de tal forma que elas não conseguem separar uma mão da outra. A oração de Manassés, que faz a pessoa esquecer completamente o passado de sofrimento dela. E mesmo que ela tente lembrar, ela não consegue mais. As pessoas que vão ao Monte Manaim perguntam: como pode um homem ter tanto poder assim? E as vezes que vimos ele tirar dores com a mão e ainda mostrar para as pessoas ao dizer: a dor dela está aqui na minha mão. E perguntar à pessoa: parou de doer? E a pessoa responder: sumiu a dor. Ele mostra na mão dele: a sua dor está aqui. Que mistério! Ele mostra na mão dele: a sua dor está aqui.

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1: 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Prepare o seu coração, porque a oração que você vai receber agora foi feita no alto do Monte Manaim.

lembrar dos grandes milagres de Deus. Onde milhares de pessoas já foram curadas, tiveram visões de anjos, um lugar sagrado, onde o apóstolo sempre ora pelo povo.

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1: Esta é a prece do meio-dia. Quando os dois ponteiros do relógio apontam para os céus, milhares e milhares de católicos, espíritas, protestantes e evangélicos formam comigo a grande força espiritual da prece do meio-dia. Pelos que choram, pelos carentes de amor e de afeto, pelos injustiçados e encarcerados, e por todos aqueles que, irmanados numa grande força do pensamento positivo, fazem comigo a poderosa oração da proteção.

diante da Arca da Aliança. Da estrela reveladora dos mistérios espirituais, do castiçal sagrado e da força espiritual, da espada do Arcanjo Miguel, invoco o poder mais alto e clamo.

chagas abertas, sagrado coração, todo amor e bondade, o sangue de nosso Senhor Jesus Cristo no meu corpo se derrame hoje e sempre. E eu andarei vestido e armado com as armas espirituais de Deus, para que meus inimigos, tendo pés, não me alcancem, tendo mãos, não me peguem, tendo olhos, não me enxerguem, e nem pensamentos eles possam ter para me fazer mal. Armas de fogo o meu corpo não alcançarão, facas e lanças se quebrem sem ao meu corpo chegar, cordas e correntes se arrebentem sem o meu corpo amarrar. O arcanjo Miguel derrube meus inimigos com o poder de sua espada de fogo. Jesus Cristo me proteja e me defenda com o poder de sua santa e divina graça. O Espírito Santo me cubra de luz e me guie na verdade. E Deus, com sua infinita misericórdia e grande poder, seja meu defensor contra as maldades e perseguições de meus inimigos. E eu, para sempre, saberei dizer: graças a Deus.

0: palavra de Deus em Isaías 53:1. Quem deu crédito à nossa pregação? E a quem foi revelado o braço do Senhor? As promessas de Deus não são para todos, mas somente para quem acredita nelas.
1: Abraão creu na mensagem do sacrifício e Deus deu a ele o poder de dominar a cidade onde morava.
2: Isaac creu na mensagem do sacrifício e Deus deu a ele o poder de herança.
1: Moisés creu na mensagem do sacrifício e Deus deu a ele o poder de dominar Satanás.
2: Ana creu na mensagem do sacrifício e Deus deu a ela o direito de gerar filhos.
1: Gideão creu na mensagem do sacrifício e Deus tirou a força do inimigo e deu a ele a força de 1000 homens.
2: Salomão creu na mensagem do sacrifício e Deus disse a ele: o que você me pedir, eu vou te dar.
1: Elias creu na mensagem do sacrifício e Deus derramou chuva abundante.
2: Quem creu em nossa pregação? E a quem foi revelado o braço do Senhor?

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2: A Hora do Consumidor chegando nesta segunda-feira, 7 de setembro de 2026. Por aqui é o Kleber Salles e vamos esclarecendo as dúvidas mesmo no feriadão, né? Nosso ouvinte Renato, de Vitória, no Espírito Santo, tem uma dívida com uma empresa e ele diz que está atrasado aí com a dívida, né? Eles começaram a ligar para os parentes cobrando a dívida. Isso pode? Ele pergunta. Olha, Renato, a empresa pode cobrar uma dívida existente, mas não pode expor o consumidor a situações constrangedoras ou ameaças, viu? O artigo 42 do Código de Defesa do Consumidor determina que na cobrança de débitos, o consumidor inadimplente não pode ser exposto ao ridículo nem submetido a constrangimento ou ameaça, viu? Se as cobranças estiverem ultrapassando esses limites, registre os contatos e procure o PROCON, tá bom, meu amigo? Obrigado aí pela sua participação dentro do quadro A Hora do Consumidor. Eu sou Kleber Salles e volto daqui a pouco, hein?
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3: Dicas de economia.
4: Compre medicamentos genéricos. Eles são bem mais baratos do que os medicamentos que carregam as marcas dos grandes laboratórios. A dica é seguir o princípio ativo da receita do médico.
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7: A crise no Supremo Tribunal Federal ganhou um novo capítulo, com o ministro André Mendonça liberando para o plenário o relatório da Polícia Federal sobre a relação entre o ministro Alexandre de Moraes e Daniel Vorcaro. A decisão ocorre em meio a um acirramento das tensões dentro da corte. Paralelamente, a ex-primeira-dama Michele Bolsonaro manifestou apoio a Mendonça nas redes sociais, chamando-o de ungido do Senhor e pedindo força e coragem ao ministro. A Procuradoria-Geral da República havia solicitado a anulação do documento, alegando que Mendonça deveria ter consultado o plenário antes de investigar Moraes.
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9: Olá, tudo bem? Chegando para você o nosso Esporte Agora de hoje com a minha apresentação, locutora Patrícia. E o Palmeiras calcula que vai receber quase 2 milhões de reais pela transferência de Gabriel Jesus para o Barcelona. O Alviverde formou o atacante de 29 anos e tem direito do mecanismo de solidariedade da FIFA. O Palmeiras fica com um valor entre 2% e 2,5% da operação total. Gabriel Jesus assinou contrato com o Barça até 30 de junho de 2029. Já o Palmeiras sonha com o retorno do atacante ao clube após o término desse novo vínculo.
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2: A Hora do Consumidor chegando nesta segunda-feira, agora com a dúvida da nossa ouvinte Vera de Natal, no Rio Grande do Norte. Ela está pagando uma dívida, né? Mas a empresa continua ligando várias vezes por dia para cobrar. E ela pergunta se existe limite para isso, né? Olha, Vera, a cobrança de uma dívida não dá ao fornecedor o direito de constranger o consumidor, viu? O artigo 42 do CDC protege justamente contra cobranças abusivas, viu? Guarde, portanto, os registros das ligações, mensagens e protocolos. Se a empresa estiver insistindo de forma excessiva ou ameaçadora, você pode procurar os órgãos de defesa do consumidor, tá bom, minha amiga? Obrigado pela sua participação. Eu sou Kleber Salles e este foi o nosso quadro A Hora do Consumidor.
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9: E a Associação Argentina de Futebol publicou um vídeo de despedida para Messi. O camisa 10 anunciou sua aposentadoria da seleção. O vídeo destacou toda a trajetória de Messi com a Argentina. Ele é narrado pelo escudo da seleção e cita até mesmo a vez que o camisa 10 chegou a se aposentar da seleção em 2016, após perder a final da Copa América. A narração também passa por momentos de alegria para a Argentina e para Messi durante os 21 anos que ele serviu à seleção. O título da Copa América no Maracanã em 2021, a final da Copa do Mundo de 2022 e a vitória sobre a Inglaterra na edição de 2026 do Mundial são citados.
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7: 5 anos após a prisão do conhecido faraó dos bitcoins, o destino da fortuna bilionária das vítimas de seu esquema de pirâmide financeira ainda permanece um mistério. Novas informações e depoimentos exclusivos sobre o paradeiro dos bilhões de reais foram revelados, reacendendo o debate sobre o caso. A investigação continua a tentar desvendar onde os recursos foram parar e como as vítimas poderão ser ressarcidas. O caso, que chocou o país, segue sem uma resolução definitiva para a recuperação dos valores desviados.
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1: A soja inicia em queda no Paraná e na região de Paranaguá. No interior do estado, a saca de 70 quilos teve baixa de 0,71% e está cotada em média a R$ 151,78. Em Paranaguá, a redução foi de 0,53%. Com isso, a saca de 70 quilos está sendo negociada a R$ 170,14. No mercado do trigo, os preços tiveram comportamentos diferentes. No Paraná, a tonelada do cereal registrou aumento e está comercializada a R$ 1.456,52. Já no Rio Grande do Sul, houve redução, com a tonelada comercializada a R$ 1.359,38. Os dados são do CEPEA. Reportagem Sofia Muniz.
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3: Tenha cuidado com as tosas. Os pets com pelos mais longos costumam sofrer mais com as temperaturas elevadas. E por isso, os tutores e tutoras buscam pela tosa com mais frequência no verão. Entretanto, ela deve sempre ser feita com cautela, para que não prejudique a saúde animal. Isso porque os pelos são essenciais para regular a temperatura corporal e proteger a pele. Dessa forma, a alternativa mais indicada para diminuir o calor é a tosa higiênica, que é feita na barriga, patas e partes íntimas. Além disso, é recomendado o uso de lâminas mais baixas, para que não seja retirada toda a pelagem. Cachorros ou gatos que possuem histórico de dermatite devem evitar a tosa, para que o quadro não evolua. Em todo caso, vá até um hospital veterinário de confiança e consulte um especialista antes de tomar qualquer decisão.
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5: O Bahia venceu o Bragantino por 3-2 de virada pela 26ª rodada do Brasileirão. O Bragantino saiu na frente com Lucas Barbosa, mas o Bahia reagiu e virou com Luciano Juba de pênalti e Ale Rovelles. Ainda no primeiro tempo, Santi Mingo marcou contra e deixou tudo igual. No começo da segunda etapa, Eric fez de cabeça o gol que garantiu a vitória baiana. Com o resultado, o Bahia chegou aos 43 pontos, assumiu a quarta colocação e entrou no G4. A equipe de Rogério Ceni também alcançou 10 jogos consecutivos sem perder no Brasileirão e se isolou como o time que mais venceu de virada na competição, com 5 viradas. Já o Bragantino permaneceu na nona posição com 35 pontos.
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3: 12:37.
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4: Paz e luz a todos os nossos irmãos e irmãs, todos os ouvintes desta programação, com a bênção do Pai, do Filho e do Espírito Santo. Vamos à reflexão de hoje.
5: Ser fiel em qualquer circunstância É impressionante que ser fiel quando tudo está difícil é fácil. É fácil. Porque o sufoco do mundo, o desespero, o sofrimento, a dor nos jogam para os braços de Deus. Ser fiel em meio à luta é fácil. Ser fiel em meio às dificuldades é fácil. Quando a pessoa chega no santuário, ela chega saindo do mundão de sofrimento, ela chega com o coração aberto. Ela oferta para ajudar o rádio, ela sacrifica, porque o sacrifício gera milagres. Ela está com o coração aberto até para cantar. Ela canta mais alto, sem saber a letra da música, mesmo assim ela canta. Bate palmas. Mas quando tudo melhora e ela passa a ganhar de 1.000 para 5.000, ou de 5.000 para 50.000, quando melhora a parte financeira, quando melhora a saúde, quando melhora na área sentimental, aí ela troca o dono da bênção, que é Deus, pela bênção. Ela troca o dono da bênção pela bênção. Ela fica com a bênção e dá as costas para Deus. Fica com o amor da vida dela e não tem tempo para Deus. Fica com um bom salário que ela ganha, mas deixa de ser fiel a Deus. Fica com um carro bacana que ela comprou, e este carro leva ela para qualquer lugar, menos para a casa de Deus. Fica com a casa ou apartamento dela, com a bela televisão, com todo o conforto que Deus deu para ela, mas esquece que ela chegou sofrendo no santuário. Esquece de Deus. Dá para Deus o pior que uma pessoa pode dar para outra pessoa, que é o desprezo. Desprezo. E aí, tudo começa a dar para trás na vida dela. E aí, tudo começa a dar para trás na vida dela. Porque ela desprezou a casa do pai. Foi assim com o filho pródigo. Depois que deixou a casa do pai, ele perdeu tudo o que tinha. Ele perdeu tudo o que tinha. Olha aí. Olha o que está acontecendo com você. O filho pródigo só voltou a ter depois que ele retornou à casa do pai. Esta palavra é para você. Dentre as milhares que me ouvem, eu digo, alguém em algum lugar precisava ouvir esta palavra.

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0: Se você quer que tudo dê certo na sua vida, faça certo, que vai dar certo. 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
2: O crescimento espiritual é uma necessidade para toda aquela pessoa que busca uma vida melhor, uma vida de paz, uma vida com preenchimento do vazio na alma. Diz a palavra de Deus: o meu povo, disse Deus, tem sofrido por falta de conhecimento. Eu tenho procurado no nosso programa trazer, através da participação de companheiros e companheiras, uma visão maior da grandeza de Deus para a nossa vida, da grandeza de Deus para o propósito do Pai em levantar seus filhos. Enquanto o mundo quer te ver por baixo, e a trama maligna do mundo é te jogar para baixo e levar você ao fracasso e à derrota, Deus quer levantar você e colocar você por cima. O crescimento espiritual vem através do conhecimento. Diz a palavra de Deus: o meu povo tem sido destruído por falta de conhecimento espiritual. Nós vamos agora a mais um quadro importante do nosso programa.
0: Diz a palavra de Deus:
3: a sabedoria edificou sua casa e lavrou suas sete colunas. Provérbios 9:1.
0: Quando Salomão, filho de Davi, assumiu o reino de Israel, ele pegou um reino falido, empobrecido pelas derrotas sofridas por inimigos que tomaram do povo de Deus suas riquezas. Diante das dificuldades e sem ver a saída, Salomão convocou todo o povo a fazer um grande sacrifício a Deus. Ao ver o sacrifício perfeito no altar, Deus viu a fé de Salomão no sacrifício oferecido no altar. E aquele sacrifício tocou no coração do pai,
4: que desceu do céu e disse a Salomão para lhe fazer um pedido. Salomão então pediu a Deus sabedoria e conhecimento. Mas Deus lhe deu mais. Deus deu a Salomão muito mais do que ele pediu: saúde, riqueza, longevidade e vitória sobre todos os inimigos. Bárbara Barcelos agora traz para você as sete colunas da sabedoria.
5: O temor do Senhor é o princípio da sabedoria.
6: Três conselhos. Um casal de jovens recém-casados eram muito pobres e viviam de favor num sítio do interior. Um dia, o marido fez uma proposta para a esposa. Querida, eu vou sair de casa e vou viajar para bem distante. Vou arrumar um emprego e trabalhar, até que eu tenha condições de voltar e dar para você uma vida digna e confortável. Não sei quanto tempo eu vou ficar longe de casa. Só peço a você uma coisa: que você me espere. E enquanto eu estiver fora, seja fiel a mim, porque eu serei fiel a você. Assim sendo, o jovem saiu e andou muitos dias a pé, até que encontrou um fazendeiro que estava precisando de alguém para o ajudar na fazenda. E ele ofereceu trabalho para aquele jovem. E assim foi feito. E o jovem propôs então um pacto ao patrão, assim dizendo: patrão, eu peço que o senhor me deixe trabalhar pelo tempo que eu quiser. E quando eu achar que devo ir embora, o senhor me dispensa e me dá as minhas obrigações. Não quero receber meu salário. Quero que o senhor coloque numa poupança até o dia que eu sair daqui. E no dia em que eu sair, o senhor me dá o dinheiro do meu trabalho e eu sigo então o meu caminho. Tudo combinado, e aquele jovem trabalhou muito durante muitos anos, sem férias, sem descanso. E depois de 20 anos, ele chegou para o patrão e disse: patrão, eu quero meu dinheiro, pois estou voltando hoje para minha casa. O patrão então lhe disse: tudo bem, nós fizemos um pacto e eu vou cumprir. Só que antes eu quero lhe fazer uma proposta. Curioso, ele pergunta qual a proposta e o patrão lhe responde: eu lhe dou o seu dinheiro e você vai embora. Ou eu lhe dou três conselhos e não lhe dou dinheiro nenhum e você vai embora. Se eu lhe der o dinheiro, eu não lhe dou os conselhos. Se eu lhe der os conselhos, eu não lhe dou o dinheiro. Vá para o seu quarto, pense e depois me dê a resposta. O jovem pensou durante 2 dias e depois procurou o patrão e disse-lhe: eu quero receber os três conselhos. Se eu lhe der três conselhos, eu não lhe dou dinheiro, respondeu o patrão. E o jovem: se eu lhe der três conselhos, eu não lhe dou dinheiro, respondeu o patrão.

A curiosidade para o mal pode ser mortal. Terceiro e último conselho: nunca tome decisões em momentos de ódio e dor, pois você pode se arrepender mais tarde. Após dar os três conselhos, o patrão disse ao rapaz que já não era tão jovem assim: aqui você tem 3 pães. 2 são para você comer durante a viagem, e o terceiro para você comer com a sua esposa quando chegar em casa. O rapaz então seguiu seu caminho e, de volta para casa, depois de 20 anos longe de casa e da família e da esposa que tanto ele amava, ele andou durante o primeiro dia e encontrou um viajante no meio do caminho que o parou e lhe perguntou para onde ele ia. Ele explicou que a caminhada dele era longa e que ele ia demorar uns 20 dias na estrada. O viajante então disse: rapaz, esse caminho é muito longo. Eu conheço um atalho e é 10 vezes menor do que este caminho que você está pegando. Você vai chegar lá em poucos dias. O rapaz ficou muito contente e, ao começar a seguir pelo atalho, ele se lembrou do primeiro conselho do patrão: nunca tome atalhos na vida. Então, ele decidiu voltar para trás e abandonou aquele atalho, voltando então para o caminho. Bem mais tarde, dias depois, ele soube que ali, por aquele atalho, havia uma grande emboscada contra a sua própria vida. Depois de mais alguns dias de caminhada, ele achou uma pensão na beira da estrada. Ao se hospedar, no meio da madrugada, ele ouviu muitos barulhos e uma pessoa gritando, gritando, gritando. Sentiu curiosidade, vontade de saber o que estava acontecendo, mas se lembrou mais uma vez do conselho do seu patrão, que dizia para não ter curiosidade para as coisas do mal. Então, o rapaz decidiu voltar a dormir e não procurar saber o que estava acontecendo. No dia seguinte, quando ele estava saindo, o dono da pensão disse: você não ouviu um barulho ontem à noite? E o rapaz respondeu que sim, mas que não quis sair para fora para saber o que era. Então o dono da pensão lhe respondeu: sorte a sua, porque passou por aqui um louco e acabou com todos os hóspedes que aqui estavam, e você é o único que sai daqui vivo hoje. O rapaz então seguiu seu caminho, muitos dias e muitas noites de caminhada. Já ao entardecer, ele viu árvores e uma fumaça que saíam da chaminé de sua casinha, aquela antiga casinha de onde ele havia saído e deixado a sua esposa há 20 anos atrás. Olhando por entre as árvores, ele percebeu que ali estava a sua esposa. O dia estava escurecendo e ele não pôde enxergar muito bem, mas ele viu que ela estava ali e junto a ela havia um homem, um outro rapaz a quem ela acariciava os cabelos. Ao ver aquela cena, o seu coração se encheu de ódio e de amargura, e ele decidiu então matar os dois sem piedade. Apressou os passos quando, de repente, se lembrou do terceiro conselho: nunca tome decisões em momentos de ódio e de dor. Você pode se arrepender mais tarde. Ele então parou, refletiu e decidiu dormir e esperar até o dia seguinte. Ao amanhecer, já com a cabeça fria, ele bateu na porta de sua casa. A sua esposa lhe recebeu com um abraço caloroso, mas logo ele a olhou nos olhos, segurou pelos braços e perguntou: quem é este amante seu? Quem é este homem
com quem você me traiu e eu que trabalhei durante 20

20 anos para hoje poder lhe dar uma vida mais digna. Ele estava muito nervoso, mas a esposa disse para ele, olhando em seus olhos e com muita doçura: "Meu amor, há 20 anos atrás, quando você saiu de casa, você me deixou grávida, mas eu só descobri depois. Este rapaz não é outro homem senão o seu filho, nosso filho." Aquele homem então reconheceu os seus próprios traços no rosto daquele rapaz, abraçou sua família, reconheceu seu filho e se sentou à mesa para comer o último pão que havia restado da sua longa viagem. E ele disse para a esposa: "Meu patrão me deu 3 conselhos, não me deu dinheiro algum e me deu 3 pães. 2 eu comi na estrada e este ele falou para trazer para minha esposa. Então aqui está." E no momento em que eles abriram e rasgaram o pão pelo meio para repartir entre os 3, no intuito apenas de fazer um lanche, ele percebeu que dentro do pão havia o salário de 20 anos de trabalho. Ali ele recebeu 3 grandes conselhos para a vida e a provisão para que ele pudesse se manter firme financeiramente. Meu amigo, minha amiga, pense e reflita sobre esses 3 conselhos. Os atalhos não fazem bem. É preciso você estar no caminho. A curiosidade, como diz o ditado popular,

Dê lugar à ira, deixe ela passar. Não haja com raiva, seja paciente, tolerante, para que você possa ter uma vida mais saudável e feliz. Deus abençoe você, paz e luz.

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2: Existem pessoas que se assustam com a forma que eu falo as coisas, mas eu sou assim mesmo. E lá vai outra. Deus não atende frouxo. Deus não atende frouxo. Deus não atende frouxo. Se você se entrega na batalha, se você desiste de lutar, a sua derrota será certa. Reaja, porque a vitória é de quem luta e sabe lutar pelo poder de Deus. Parta para cima, porque o inimigo vai bater em retirada. A vitória é sua!

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1: 1:32.

0: Espada de Fogo. O primeiro a usar a Espada de Fogo para proteger o caminho da Árvore da Vida foi o próprio Deus.
1: Diz a palavra de Deus em Gênesis 3:24 que Deus, no princípio, quando o homem caiu, derrubado pelo príncipe das trevas, o próprio Deus, para guardar o caminho do homem e proteger a árvore da vida, ele colocou uma espada de fogo que se revolvia em defesa do paraíso.
0: Deus quer transformar o seu lar em um paraíso de paz, amor, compaixão e harmonia, onde as pessoas têm prazer em conviver umas com as outras.
1: Diz a palavra de Deus em Provérbios 14:30. A inveja entra na vida da pessoa e atinge a área sentimental, familiar, profissional e financeira. A inveja atinge até os ossos.
0: Não permita que a inveja dos parentes e vizinhos invejosos, o feitiço dos inimigos ocultos, o desejo de vingança dos rancorosos e de quem não gosta de você, venha entrar para dentro da sua casa e destruir sua família. Coloque na sala de sua casa uma espada de fogo. Fisicamente, ela parece uma obra de arte. Espiritualmente, ela faz uma blindagem na sua casa para o inimigo não entrar.
2: Aqui não!
0: Espada de fogo. Espada de fogo. Até Deus Todo-Poderoso usou para proteger o caminho da Árvore da Vida. Espada de fogo.

a sua vida, que você estava rodeado de inimigos, num beco sem saída. Mas aquele momento que você achava que não tinha mais jeito, que não havia mais saída, mais solução, Deus estava ali com você. Fizeram tudo

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1: Quando eu vou fazer trabalhos fortes, sexta-feira forte, oração forte, eu preparo a equipe, porque eu sei que vai manifestar espíritos atrasados, espíritos obsessores, espíritos de enfermidades, espíritos de amarração, espíritos das trevas. E caem muitas pessoas. Porque os espíritos, eles não resistem ao poder da presença dos anjos de Deus, do Espírito de Deus, e da presença do comandante do exército dos céus, com a espada desembainhada, para libertar as pessoas cativas, escravizadas pela feitiçaria, magia negra, vodu, bruxaria, satanismo, e escravizadas por elas mesmas, porque tem pessoas que carregam pensamentos satânicos a vida inteira. Pessoas que, e eu conheci muitas, em todas as religiões, em todas as igrejas, pessoas que pensam que tem que sofrer aqui na terra para depois que morrer ser feliz no céu. Quem crê na vida eterna, como eu creio, no céu. Quem crê em outras doutrinas, crê também que tem que sofrer aqui para ter alguma coisa boa depois. Então a mente da pessoa, o pensamento da pessoa, puxa, atrai, magnetiza como um imã todo tipo de males e sofrimentos para a vida dela aqui na terra. Porque se ela sofrer aqui, ela vai ser feliz depois. Quem aguenta uma coisa dessa? Ora e pede, ó Deus, me abençoa, mas eu tenho que sofrer. Ó Deus, me cura, mas eu tenho que sofrer. Ó Deus, me liberta, mas eu tenho que sofrer. Quem que aguenta uma incoerência dessa? Faz uma prece. Pai nosso que estás nos céus, santificado seja o vosso nome. Venha a nós o vosso reino, mas eu tenho que sofrer. Ora, se dentro de você foi plantada uma semente do avesso, ou da fé do avesso, onde você crê, dentro de você, lá no fundo, você acredita que tem que sofrer para poder, depois da morte, você merecer de Deus alguma coisa boa? Então não adianta você orar, não adianta você ir na igreja, não adianta você entregar o dízimo, não adianta você ser fiel a Deus, não adianta você praticar o bem, não adianta seguir a Jesus, não adianta Jesus ter morrido na cruz por você, não adianta eu orar por você, não adianta nada, tá tudo perdido. Você vai a sofrer mesmo, pronto, acabou, depois que morrer, você vai para um bom lugar. Então por que que Jesus veio ao mundo? Para que que Jesus veio ao mundo? Sofrer como ele sofreu? E ele sofreu por nós, para nos dar o perdão. E Paulo, ele diz num texto maravilhoso, que eu preciso encerrar com o horário, maravilhoso, que eu quero ler para vocês. Paulo diz assim, é fantástico esse texto, é fantástico, é poderoso demais. Romanos capítulo 8, Paulo diz assim, portanto, Romanos capítulo 8, versículo 1, portanto, agora nenhuma condenação há para os que estão em Cristo Jesus, que não andam segundo a carne, mas segundo o Espírito, porque a lei do Espírito de vida em Cristo Jesus me livrou da lei do sofrimento do pecado e da morte.

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0: Se você quer que tudo dê certo na sua vida, faça certo, que vai dar certo. 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

profissão. E ainda que você tenha profissão diferente do seu irmão, ainda que você tenha um sobrenome diferente, ainda que você seja diferente, e claro, todos nós somos diferentes uns dos outros, mas a nossa alma, ela tem a marca da bondade, do amor, da fraternidade, e o nosso coração precisa exercer a fé com compaixão pelos que sofrem. Não é verdade? Às vezes a gente é egoísta, só pensa na gente, mas tem muita gente sofrendo, e uma pessoa que você leva para o santuário, uma pessoa que você ajuda a chegar diante de Deus, é um bem que você faz muito grande à pessoa e a você mesmo. Porque para colher tem que plantar. Não tem como você querer colher, porque para colher tem que plantar. Não tem como.

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1: Paz e luz a todos os nossos irmãos e irmãs, todos os ouvintes desta programação, com a bênção do Pai, do Filho e do Espírito Santo. Vamos à reflexão de hoje.
2: A palavra revelada hoje para uma pessoa dentre as milhares que me ouvem é: ser fiel em qualquer circunstância. É impressionante que ser fiel quando tudo está difícil é fácil. É fácil. Porque o sufoco do mundo, o desespero, o sofrimento, a dor nos jogam para os braços de Deus. Ser fiel em meio à luta é fácil. Ser fiel em meio às dificuldades é fácil. Quando a pessoa chega no santuário, ela chega saindo do mundão de sofrimento, ela chega com o coração aberto, ela oferta para ajudar o rádio, ela sacrifica, porque o sacrifício gera milagres, ela está com o coração aberto até para cantar, ela canta mais alto sem saber a letra da música, mesmo assim ela canta, bate palmas. Mas quando tudo melhora e ela passa a ganhar de 1.000 para 5.000 ou de 5.000 para 50.000, quando melhora a parte financeira, quando melhora a saúde, quando melhora na área sentimental, aí ela troca o dono da bênção, que é Deus, pela bênção. Ela troca o dono da bênção pela bênção. Ela fica com a bênção e dá as costas para Deus. Fica com o amor da vida dela e não tem tempo para Deus. Fica com um bom salário que ela ganha, mas deixa de ser fiel a Deus. Fica com um carro bacana que ela comprou, e esse carro leva ela para qualquer lugar, menos para a casa de Deus. Fica com a casa ou apartamento dela, com a bela televisão, com todo o conforto que Deus deu para ela, mas esquece que ela chegou sofrendo no santuário. Esquece de Deus. Dá para Deus o pior que uma pessoa pode dar para outra pessoa, que é o desprezo. Desprezo. E aí, tudo começa a dar para trás na vida dela. E aí, tudo começa a dar para trás na vida dela. Porque ela desprezou a casa do pai. Foi assim com o filho pródigo. Depois que deixou a casa do pai, ele perdeu tudo que tinha. Ele perdeu tudo que tinha. Olha aí. Olha o que está acontecendo com você. O filho pródigo só voltou a ter depois que ele retornou à casa do pai. Esta palavra é para você. Dentre as milhares que me ouvem, eu digo: alguém em algum lugar precisava ouvir esta palavra.

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2: 2:36.
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3: A todos os ouvintes do programa O Poder da Fé, aqui quem vos fala é o missionário Júlio César, faço parte da equipe do missionário Adelino de Carvalho e tenho uma palavra de Deus ao seu coração. Eu fui procurado por uma mulher que estava enfrentando momentos terríveis dentro de casa. Ela não tinha paz, não tinha um sossego devido a tantas contendas, discussão, briga, desentendimento que estava tendo dentro da casa dela. E foi aonde ela ouviu o programa O Poder da Fé e teve uma decisão importante na vida dela. Me procurou no santuário da cidade de Goiás. E ali ela deu início à corrente forte de batalha espiritual. Porque o que estava acontecendo na vida dela não era normal. Não era uma situação comum, como todos dizem. Que as pessoas acostumam a conviver com os problemas e acham tudo normal, mas existe inimigos no campo espiritual que, se você não atacar, se você não enfrentar, se você não repreender da sua vida, ele vai destruir, vai levar a perturbação, vai levar a pessoa a contendas, discórdias, brigas, porque ela estava vivendo essa situação dentro de casa. Briga com o marido, briga com o filho. Todas as pessoas que chegavam para dentro da casa dela, havia uma confusão. Existem espíritos territoriais que aloja dentro da casa da pessoa de uma tal maneira que a pessoa precisa viver a fé, enxergar pela fé, buscar ajuda de quem é especialista no assunto para resolver o problema, que é um problema grave, problema de destruição. E ela entrou no santuário, aonde ela fez a parte dela, iniciou a corrente forte de batalha espiritual. Sexta-feira é a passagem pelo Vale do Sal, é aonde a pessoa passa, o inimigo fica. Vale é um lugar de guerra, é um lugar de luta. E só um permanece de pé. A palavra de Deus nos diz que Davi venceu foi 18 mil inimigos. Quantos inimigos você tem? Quantos problemas você tem? Quais são as suas lutas constantes no seu dia a dia que tem afrontado você? Que tem levado você a achar que não tem jeito, que não tem solução. Então é hora de você me procurar no santuário da cidade de Goiás e dá início à corrente forte de batalha espiritual. Batalha espiritual é onde você vai encontrar a resposta de Deus na sua vida. Em nome de Jesus. Corrente forte de batalha espiritual. Da passagem pelo Vale do Sal. Você não vai continuar sofrendo da forma que você está sofrendo. Aquela mulher procurou o santuário, deu início à corrente forte de batalha espiritual. E todo o tormento que estava dentro da casa dela, toda a perturbação que estava na mente dela, foi retirado, porque Deus agiu na vida dela, porque ela procurou ajuda. Ela procurou por quem pode ajudar, em nome de Jesus. Vamos ouvir uma linda canção, daqui a pouco nós vamos estar de volta trazendo mais uma palavra forte ao seu coração.

0: Nós vamos daqui a pouco ouvir uma palavra apostólica, nosso apóstolo missionário Adelino de Carvalho. Nós estamos em batalha espiritual. Nós vivemos em batalha espiritual. Então eu quero que você preste muita atenção nessa palavra que nosso apóstolo missionário Adelino de Carvalho vai trazer ao seu coração. Ouça com atenção.
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2: Foi Deus quem me colocou no seu caminho e nós estamos para todo o Brasil levando uma mensagem inteligente para que você possa entender através da fé racional o que Deus pode e quer fazer por você. Os dois pilares da nossa salvação, os dois, estão no poder de Deus e no amor de Deus. No amor de Deus e no poder de Deus. Deus tem poder para resolver o seu problema, para curar a sua enfermidade, para libertar você da escravidão do vício, da amarração, da depressão, da tristeza, do vazio da alma. Deus tem poder para libertar seu filho do vício das drogas, a pessoa que você ama, mudar a história da sua casa. Mas Deus só vai fazer isso se Ele te amar. E Deus é amor. O segundo pilar, que seria o primeiro, Deus é amor. Deus te ama. Nada para Deus é mais importante do que você, do que sua vida, porque você é filho de Deus. Quando nós entendemos quem somos diante de Deus e o que Deus representa para nós e o poder infinito que Ele tem e a liberdade que Deus nos dá para decidir o que queremos e o que não queremos para a nossa vida, nós damos o primeiro passo rumo ao milagre de Deus. O milagre de Deus. O nosso Deus, nosso Pai, a glória do nosso Pai, a glória do nosso Deus está em realizar o impossível por você, para que todos possam enxergar que a sua fé, ela vence o mundo. Então, aquilo que eu acho impossível acontecer, aquilo que você acha impossível de acontecer, para Deus, tudo é possível. Você sabia que nós pecamos quando nós imaginamos como Deus vai fazer? Como será que Deus vai fazer para me curar? Como será que Deus vai fazer para me tirar dessa situação? Como será que Deus vai fazer para abrir a porta para o meu emprego, para minha empresa? Como será que Deus vai fazer para salvar meu casamento? Como será que Deus vai fazer para mudar minha situação? Eu não sei. Você não sabe. Ser humano nenhum sabe, porque os caminhos de Deus são infinitos. Agora, eu sei que Ele vai fazer. Eu sei que Ele vai operar. Eu sei que Ele vai agir. Porque diz a Bíblia que todas as coisas podem acontecer, menos Deus decepcionar a sua fé. Nosso Deus, Ele navega no mar da nossa fé. Ele não pode decepcionar a nossa fé. E se você tem fé, eu sei que você tem fé, Deus tem poder. Deus é todo poderoso. Ele é teu Pai. E pode ter certeza que Ele vai agir na sua vida. Vai. Teus inimigos vão ver o que Deus vai fazer na tua vida. Teus inimigos serão envergonhados diante do que Deus vai fazer na tua vida. Esta obra é forte. É a obra da revelação do Espírito. E ela chega até você para dar a você uma direção, uma saída, um grito de liberdade, um brado de vitória.

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1: Eu quero deixar aqui um recado muito importante. E eu quero que você dê crédito a esse recado. Você não está sozinho. Existem espíritos negativos, más influência. Existem pessoas que não gostam de você. Pessoas que têm inveja de você. Pessoas que têm ódio de você. Pessoas que desejam o mal a você. Então eu quero que você me procure na cidade de Goiás, sexta-feira, 7 horas da manhã, 3 horas da tarde e às 7 horas da noite. É uma porta que se abre para você encontrar a solução do seu problema. Eu estou falando de solução dos seus problemas. Eu estou falando de resolver os seus problemas. É o poder da fé. É a força, é a autoridade do sangue de Jesus. É o nome de Jesus. É o arcanjo Miguel entrando na sua causa e lançando por terra todos os seus adversários, os seus inimigos. Então me procure nesta sexta-feira no santuário da cidade de Goiás, aonde você vai estar sendo orientado a dar início à corrente forte de batalha espiritual.
0: 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Vamos agora acompanhar mais um resultado de quem usou a fé e recebeu o seu milagre.
2: Estou aqui com mais uma pessoa diretamente do Santuário da Graça. Qual que é seu nome?
3: Conceição.
2: Conta pra gente, Conceição, o que Deus tem feito na sua vida através de você estar aqui no Santuário da Graça fazendo a trezena forte do Arcanjo Miguel.
3: Ai, fez muitos milagres na minha vida. Meu esposo há 11 anos que bebia, agora ele não bebe mais.
2: Como que era esse tempo todo com seu esposo bebendo? Como que era a sua vida? O que que você passava? O que que acontecia dia a dia dentro da sua casa?
3: Ah, eram muitas brigas, muita discussão, muito sofrimento. Ele bebia, ele ficava enjoado, nossa, reclamava de tudo. A gente dava vontade de sair de casa, não voltar mais.
2: Sentia vontade de sumir?
3: De sumir, não voltar nunca mais.
2: Por causa das brigas?
3: É, por causa das brigas, do enjoo da pinga que ele tomava.
2: Isso já há 11 anos?
3: 11 anos.
2: Você recebeu a orientação para você fazer o sacrifício de fé? Você fez e depois que você colocou o sacrifício no altar, seu marido foi liberto do vício da bebida?
3: Foi liberto. Em honra e glória do Senhor, ele não bebe mais.
2: Não bebe mais?
3: Não.
2: Como que está a sua casa hoje?
3: Tranquila, tranquilidade, uma paz, está maravilhosa.
2: O que que você aconselha para as pessoas que sofrem com o vício dentro de casa, está te ouvindo agora?
3: Que procure o santuário, que tem milagre.
2: É forte?
3: Muito forte.
2: Está aí mais uma graça alcançada aqui no Santuário da Graça.
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1: Eu quero neste momento fazer uma oração a seu favor. Feche os seus olhos, coloque um copo com água, aonde você estiver, se você está no trânsito, para um pouco, estaciona o carro, coloque a sua mão sobre o equipamento do painel do seu carro, ouve neste momento essa oração a seu favor. Grande, poderoso Deus e eterno Pai, Todo-Poderoso, Deus forte, Deus eterno, Deus da minha vida, Deus da minha salvação, Deus que fez algo extraordinário acontecer na vida de Davi, que levou 18 mil homens no Vale do Sal e o venceu. É a força maior. Não foi Davi que estava lutando sozinho. É o poder de Deus que levou ele a vencer 18 mil homens. Foi o poder de Deus que levou ele a vencer um gigante preparado de guerra. Foi ele, né? Foi Deus, o poder de Deus que levou ele a vencer um urso, um leão. Foi o poder de Deus que fez Davi se tornar um homem vencedor. E Deus Todo-Poderoso, com o poder de Deus, que fez essa mulher chegar no santuário, na cidade de Goiás, e aonde Deus começou a mudar a vida dela, a história dela. E ela começou a ter paz dentro de casa, ela começou a ter paz, tranquilidade dentro de casa, porque o poder de Deus foi manifestado na vida dela de uma maneira poderosa. E eu abençoe você, queridos ouvintes, em nome do Pai, do Filho e do Espírito Santo, que assim seja. Amém.

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3: 3:21.
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1: Eu lido com pessoas há muitos anos. E não existe na palavra de Deus e nem na vida, nunca existiu alguém que me disse forças com Deus e vencesse a Deus. Deus é invencível. Não pense que Deus vai passar por cima da palavra dele. Se você quer que a sua vida dê certo, você precisa fazer certo. E Deus estabelece a palavra dele e envia o Espírito Santo para nos revelar a palavra dele, para que todos nós tenhamos claramente o caminho que Deus espera que a gente siga.
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1: Não pense que...

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1: Meu jovem, minha jovem, meu irmão, minha irmã, adolescente e pessoas de todas as idades que curtem a intelectualidade da leitura. Eu quero agradecer a tantas pessoas que já leram pelo menos uma parte do meu novo livro, A Experiência que Faz a Diferença, e comentaram. Foram muitos os comentários do que aprenderam, daquilo que a minha experiência de vida passou. Porque tem isso. Tem coisas que nós aprendemos com a experiência das pessoas. E a experiência faz a diferença. Eu vou citar um exemplo. Eu recebi um comentário de um homem, um irmão, que brigava com a esposa. Depois que ele brigava, por alguma coisa que ela falou, ela achava ruim com ele e falava com ele: por que você brigou comigo por isso? Eu só falei. Acontece que para a mulher, só falar é só falar. Para o homem, só falar é um desafeto, é uma ofensa. Porque todo insulto para o homem começa com uma palavra. Eu não vou citar aqui em respeito a você, mas no momento que uma pessoa no mundo xinga a mãe da outra, ela só falou. E quantas mortes já ocorreram por causa disso? Mas a experiência mostra que se você levar a fala da pessoa só como fala, aquilo vai passar, a pessoa vai cair em si, a vida vai seguir e você vai ser feliz. São experiências que eu tive na minha vida que me evitaram ir para a cadeia, ir para inimizades. Por quê? Porque quando você leva a sério o que uma mulher te ofende, aquela ofensa vira um crime para você. Mas para ela, ela só falou. É diferente. O homem é diferente da mulher em tudo, inclusive na dialética, na forma de pensar, no que diz respeito a ofender ou não ofender. O meu livro fala sobre jovem, a importância que tem o pai, a mãe, em orientar o filho, a filha, sobre aquilo que eles assistem ou deixam de assistir na internet. Parece tão simples para você. Parece tão simples para o jovem, mas aquilo traz uma consequência terrível. Terrível. Porque acaba entrando para a cabeça do jovem, acaba entrando para a cabeça do adolescente, e vira mágoa, vira ofensa. Mas, apóstolo, o que fazer quando isso acontece? É simples. Não leve nada a ferro e fogo. Seu filho te ofendeu, abrace ele. Dissolva aquele ódio, aquela raiva momentânea em amor. Dissolva aquelas palavras agressivas em afeto. E depois, lá na frente, você diz para a pessoa, que pode ser sua mãe ou seu pai: mãe, eu te amo tanto, mãe. E a senhora me machucou aquele dia falando isso, isso, isso. Não se bate, não se agride, nem a mãe, nem o pai, nem o irmão, nem uma outra pessoa, por uma coisa que ela falou sem pensar. Ah, mas ela deveria pensar, aposto. Deveria, mas não pensou. E por causa disso você vai piorar a situação, levando a sério uma ofensa. O amor tem uma força violenta. Para cobrir todos os nossos erros e defeitos. Mais que isso, o amor tem um poder magnético de apagar o passado. Tem um provérbio que diz assim: quem bate esquece, quem apanha sempre lembra. Esse provérbio é do diabo. A Bíblia diz: esquecendo-me das coisas que para trás ficaram, prossigo meu alvo. O que ficou para trás eu esqueço. Ninguém nunca me ofendeu. Ninguém nunca me traiu. Ninguém nunca me machucou. Doeu na hora, doeu. Depois passou. Tem um livro muito antigo que eu li, que chama A Arte da Guerra. E nesse livro a gente aprende que a gente tem que sempre dar uma saída digna para os nossos inimigos, para que eles possam deixar de ser inimigos nossos, e se não tornarem nossos amigos, pelo menos nos respeitarem. Não tem essa de que ou você está do meu lado ou está contra mim. Não tem isso, não. Ou você está do meu lado ou eu estou do seu lado, porque eu quero é ser feliz. Eu quero te ver feliz. Eu quero te ajudar. Esse ano eu tive experiências impressionantes com pessoas que já me fizeram mal e eu ajudei. O fato de eu ter ajudado quem me fez o mal me prejudicou? Não. A pessoa ficou toda sem graça comigo. Mas você está me ajudando? Eu falei, estou. Mas eu te fiz mal? Não fez, não. Fiz sim, me perdoe. Não fez, não. Porque o que você me fez de mal não me atingiu. E eu te amo. Você é meu irmão. Criou-se uma dívida. Criou-se uma dívida daquela pessoa para comigo por causa do perdão que eu liberei. Meu livro fala tudo isso e mais alguma coisa. Aliás, corrigindo, ele não fala tudo isso, ele fala alguma coisa disso e muito mais coisa que eu não falei aqui. A experiência que faz a diferença. Tem que usar a experiência das pessoas para construir uma nova história, um novo caminho, uma nova estrada para a sua vida. Te amo, te amo, te amo. Deus te abençoe. Você é meu irmão, você é minha irmã. Se todo mundo apagasse da memória os sofrimentos do passado e construísse um novo caminho de amor, de paz, o mundo seria diferente.

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2: 4 e 5.

0: Paz e luz, povo de Deus, Deus abençoe a sua vida. Meu irmão, minha irmã de fé, o quadro Sete Mergulhos, na voz amiga do bispo Wellington Ribeiro, o profeta Eliseu do Monte Manaim. É o Monte Manaim, está assim resplandecente da glória de Deus, da glória de Deus. Está chegando o dia, está chegando o dia, está chegando a hora, e você não pode ficar de fora da caravana da fé. Já garantiu? Já garantiu o seu lugar na caravana da fé? Olha, olha os testemunhos que nós estamos ouvindo dos nossos irmãos aí nos grupos. Testemunhos maravilhosos de livramentos que Deus tem dado. E tem pessoas que estão vendo aí que a coisa aí fora está feia e não pode ficar sem proteção. Deus é o nosso Pai. Jesus é o nosso Salvador. E quem nos guarda aqui, como diz a palavra de Deus, no livro de Daniel, capítulo 12, primeiro, é o arcanjo Miguel. Que no tempo que nós estamos hoje, Deus enviaria o arcanjo Miguel, o príncipe do exército, para guardar todos aqueles que tiverem escrito no livro. O livro que fica atrás da espada do arcanjo Miguel durante o ano. Durante o ano inteiro. Então Deus livra você de acidentes, tanto na estrada como no trabalho. Livra você de espíritos da morte, de doenças, de falência. Quantas pessoas que perdeu tudo na vida esse ano, hein? Outros perdeu a vida, outros perdeu a família, perdeu o casamento, perdeu o filho. Quantas pessoas que abrem a boca só para falar as derrotas que ela teve na vida dela. Por outro lado, você vê tantos irmãos contando testemunhos dos feitos que Deus fez, da saúde, da prosperidade, da empresa, do comércio, daquela pessoa que prosperou, daquela pessoa que realizou o sonho de um casamento, comprou seu carro, comprou a casa, comprou o apartamento, comprou o sítio, comprou a fazenda. É aquela pessoa que está prosperando, prosperando, porque Deus tem compromisso com quem tem compromisso com Ele. Mas vamos ao testemunho, vamos ouvir o que está acontecendo na vida das pessoas que foi para o santuário, e o que é conquistado pela fé é mantido pela fé. Vamos ouvir.
1: Pare e reflita agora em tudo que você vai ouvir neste momento. Pois pessoas que por meio de uma fé sacrificial obtiveram o seu resultado e alcançaram o milagre de Deus na sua vida. O que você vai ouvir agora é uma prova viva que Deus, que operou ontem, opera hoje e sempre. Vamos agora acompanhar mais um resultado de quem usou a fé e recebeu o seu milagre.
2: Maria da Conceição de Souza Pessoa.
3: Maria, qual o benefício que você alcançou ao iniciar o exercício de batalha espiritual?
2: Porque eu alcancei a cura da Maria de Lourdes, que ela estava paralítica, e eu fiz um voto com Deus e sacrifiquei no Monte Manaim, e graças a Deus ela agora voltou a andar. Ela estava paralisada das pernas, os braços, ela ia comer, tinha dificuldade para comer, para alimentar, eu tinha que ajudar, até o banho eu tinha que dar nela. E graças a Deus, agora ela está boa, está andando, e ela ficou uns 4 meses paralítica, ela já estava até desenganada dos médicos. Os médicos falaram que ela nunca mais ia andar. Mas através de eu sacrificar no Monte Manaim, graças a Deus ela está boa, andando, por honra e glória do Senhor Jesus.
3: Seu nome?
4: Maria de Lourdes de Souza. Minha mãe subiu primeiro e eu continuei na cama. Aí eu fiquei na cama 4 meses. Aí minha mãe subiu uma vez para mim. Aí quando foi no segundo, que era para subir outra vez no Monte Manaim, eu mesmo já fui com as minhas próprias pernas e fui sozinha em Deus.
3: Valeu a pena seguir a estratégia revelada?
4: Como valeu? Você vai pro Monte Manaim, que lá é curado.

graças a Deus, são os milagres, são as curas, são as libertações, é o poder de Deus operando na vida das pessoas que não perderam a simplicidade da fé, mas que creram, sacrificaram, e tá aí o milagre, tá aí o milagre. Você é amanhã aquela pessoa que vai contar também o seu testemunho, ou está ouvindo o testemunho de mais um irmão, né? Mas amanhã vai ser você que vai contar o seu testemunho da sua vitória, daquilo que você tem fé para você receber. Se você tem fé, Deus, ele tem o poder. Te vejo no Monte Manaim, lugar dos grandes milagres de Deus, mas também do pacto forte com Arcanjo Miguel. Paz e luz!

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3: 4:40.
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1: Deus falou assim: olha, não dê ouvido a ninguém, não. Não dê ouvido ao povo do mundo, não. Aos idólatras, aos deuses dos amorreus, não dê ouvido a ninguém, não. Apenas me dê ouvidos, porque eu tirei vocês da escravidão do Egito, do domínio dos feiticeiros de Faraó, abri o Mar Vermelho, dei vitória a vocês, matei seus inimigos. Então me ouça, eu sou o vosso Deus.
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1: Paz e luz pra você, meu irmão. Paz e luz pra você, minha irmã. Para você que está acompanhando aí a nossa programação aqui na Web Rádio Reino, que Deus venha abençoar rica e abundantemente a sua casa e a sua família, em nome de Jesus. Lembrando a você que você pode estar enviando o seu nome e o da sua família para serem inclusos ao momento de oração. Adicione o nosso número, 62, nosso WhatsApp é o 62985834609. 62985834609. Ou dentro do nosso aplicativo ou no nosso site, o www.radioreino.com, ou nosso aplicativo baixado aí na sua Play Store, o aplicativo Web Rádio Reino. Nele você pode deixar aí o seu pedido de oração na aba de pedido de oração ou de recados. Que Deus abençoe a sua vida. Mais uma vez aí, o nosso WhatsApp, 62985834609. Paz e luz para você!

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2: 5 horas.
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3: Hoje eu quero declarar, diante dos poderes dos céus e das fraquezas do inferno, que eu posso tudo naquele que me fortalece. Houve um decreto, a ordem veio de cima para Miguel me guardar, e a voz do profeta falou:

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1: Se vestir da armadura de Deus e ficar firme. É tudo uma decisão e uma ação. Decisão e ação. Você decide o que você quer fazer e o que você vai fazer. E faz. Efésios 6:10 diz assim: finalmente, fortaleçam-se no Senhor e no seu forte poder. 11. Vistam toda a armadura de Deus. Tem que fazer tudo o que tiver que fazer. Para quê? Para poderem ficar firmes contra as ciladas do diabo.
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Palavra de Deus para você hoje. Paz e luz para você, que o nosso Deus te abençoe rica e abundantemente, em nome de Jesus. Preste atenção, a palavra de Deus diz que a gente tem que tomar cuidado com as raposinhas, porque elas destroem a vinha. A vinha representa a sua vida. As raposinhas, elas são pequenas, aparentemente inofensivas, mas fazem um estrago terrível na vinha. Que é isso? Que isso tem a ver com a sua vida? As raposinhas na sua vida são pequenas coisas que no momento parecem pequenas. Parecem inofensivas, parecem até insignificantes. Mas lá no fundo você sabe que se você deixar essas raposinhas aí na sua vida, elas vão acabar te destruindo. Pode ser um mau hábito, pode ser alguém, pode ser a atitude de alguém com você, pode ser um pequeno pensamento destrutivo que você tem sobre si mesmo, pode ser uma falta de atitude que você tem tomado. Você decide não agir, a inércia, a passividade. Pode ser a sua falta de posicionamento espiritual. Eu não sei, pode ser muita coisa, que aparentemente parece pequeno, mas lá no fundo você sabe que é isso aí que está te destruindo. É um desleixo com a sua vida espiritual, é um maltrato com as pessoas que você ama, é uma subserviência a maus tratos porque você ama. Você ama alguém, essa pessoa te maltrata e você não se posiciona. Ah, vou relevar. Ai, deixa. E isso é uma raposinha que está destruindo a sua vida, o seu emocional. Sabe, eu aprendi com o Espírito Santo a não deixar ninguém roubar minha alegria. Não deixe ninguém roubar sua alegria. Escuta, eu estou falando com você. Em nome de Jesus, não deixe ninguém roubar sua alegria. Não deixe ninguém roubar seu brilho. Não deixe ninguém roubar sua paz. A sua alegria quem te dá é Jesus. Não dê direito a outra pessoa menos importante que Jesus, ou seja, todo mundo, né?

de roubar de você aquilo que a pessoa mais importante da sua vida te deu. Jesus te dá a paz. Aí você deixa qualquer pessoa vir e roubar a paz que Jesus te deu. Destruir a paz que Jesus te deu. Não deixe ninguém roubar a sua alegria. Quem te dá alegria é Deus. Aí você vem e deságua a sua alegria para responder com tristeza a ação de uma outra pessoa a você. Maligna, malvada, mal intencionada. Ei, concentra na coisa certa. Foca no que é bom, no que é agradável. Sabe, cuide para que o que saia de você não seja amargura que os outros tentam impor sobre você, mas que seja a docilidade que vem só do Espírito Santo. E Ele te enche de doçura, de vida, de paz, de alegria, de forças para você desfrutar dessa vida linda com Jesus aqui na Terra. Muitas vezes a nossa batalha espiritual não é só contra um vício, contra uma doença grave, contra um diagnóstico médico, ou contra uma sentença, ou contra uma realidade dura e cruel. Muitas vezes, nossa batalha espiritual é emocional, é contra sentimentos mentirosos, é contra afirmações demoníacas que nós ouvimos contra a nossa vida, e a gente aceita, a gente se questiona e pergunta: será que eu não sou bom o suficiente? Será mesmo que Deus me percebe? Será mesmo que eu sou uma pessoa suficiente? Uma mãe suficiente? Um pai suficiente? Uma esposa suficiente? Um marido suficiente? Será que eu sou mesmo um funcionário suficiente? Será que eu sou mesmo um chefe, um patrão, um líder suficiente? Não deixe a dúvida roubar a sua paz. Claro que você tem que trabalhar para melhorar todo dia, mas você não tem que se comparar com os outros, você tem que se comparar consigo mesmo. Amanhã eu tenho que ser melhor do que eu tenho sido hoje. Hoje eu tenho que lutar para me ser melhor do que ontem. Eu tenho que amar mais as pessoas e não esperar nada em troca delas. Eu tenho que amar as pessoas porque é o que eu tenho para dar, amor. E expectativas eu tenho que ter em Deus. Eu tenho que fazer certo para dar tudo certo. Eu tenho que lutar para melhorar como pessoa, para melhorar como cristão, para melhorar como profissional. A cada dia, para que eu cresça, eu preciso fazer por onde crescer. Sabe, essa consciência, essa humildade, sem perder a sua posição de filha amada, de filho amado de Deus, a quem Deus tem prazer na sua vida. E aprender a responder os teus inimigos com a arma certa, com a ferramenta certa. A apanhar as raposinhas que têm destruído sua vida e não ignorar elas e deixar elas ali, destruindo. Não. Faz uma limpa, uma faxina na sua vida, nas coisas que você fala, nas coisas que você ouve, nas coisas que você pensa, nas mesas que você tem se assentado. Se levante mesmo. É melhor você ser sem educação no momento do que você perder seu dia, perder sua paz, porque você ficou constrangido de sair de uma mesa onde falavam mal de pessoas, onde falavam coisas que destroem, onde falavam com deboche, com palavras destrutivas, caluniadoras de alguém e você participou daquilo. Isso é pecado, isso é peso negativo na sua vida. E tem gente que na hora do almoço senta numa mesa dessa e destrói o resto do dia. Perde a paz, perde a alegria, estraga o dia porque não teve coragem de pedir licença para ir no banheiro e não voltar mais. Você não precisa explicar. Só não participe daquilo que destrói. Se você não consegue puxar para a luz, puxar para Deus as pessoas do seu convívio inevitável, da sua escola, do seu trabalho, da sua casa, simplesmente seja a luz que elas precisam ver no seu estilo de vida, brilhando em meio às trevas.
no seu comportamento, na sua bondade, na sua firmeza, no seu ser. Eu sei quem eu sou e eu sei em quem tenho crido. Eu sei o que é verdade, por isso aponto a mentira e digo: essa mentira não entra na minha vida, isso não é verdade sobre mim. Eu sei que isso aqui é uma palavra maligna e não vou receber isso na minha vida, não vou aceitar isso aqui. Rótulos. Você é fraco demais, você é burro, você é feio, você é lerdo, você é tonto, você não é bom o suficiente. Jogue isso por terra. Não aceite esses rótulos do inferno na sua vida. Agora também lute para melhorar, né? Pergunte: eu tenho sido lento? Tenho, é verdade. Então, eu não vou me ofender, porque é verdade, foi só um alerta. Então, eu vou trabalhar para me ser melhor. Eu não tenho sido lento? Então, essa palavra não vai entrar dentro de mim. Porque eu sou uma pessoa ágil, esperta, águia. E se concentre para ser cada vez mais. Continuar crescendo, melhorando, evoluindo em Deus pela fé. Deus te ama como ninguém te ama. Você tem que andar sobre a face dessa terra como alguém que sabe que é amado, sabe que é cuidado por Deus, sabe que ninguém pode tocar em você porque Deus está de olho em você e cuidando de você, porque Ele se importa com você, Ele está do seu lado. Mas não seja arrogante por isso. Pelo contrário, seja humilde, porque Deus também ama as outras pessoas. Cabe a cada um se posicionar como servo de Deus e em Jesus assumir a posição de filho de Deus, herdeiro e co-herdeiro em Cristo. Pense nisso. Um dia, essas palavras que eu estou trazendo para você pelo Espírito Santo foram uma faxina na minha alma. Eu precisei dessas palavras um dia, porque eu recebia de forma muito aberta, muito receptiva, tudo que diziam sobre mim e para mim. E isso me arrebentou a alma, porque de pessoas que eu não esperava palavras malditas, pessoas que eu esperava só coisas de confiança, porque eu confiava naquelas pessoas, vinham palavras para me destruir de maneira intencional. E embriagada de amor, de confiança, eu não cortava, eu simplesmente recebia, achava que era crítica construtiva. Hoje, com a maturidade, eu percebo que eu tenho que receber o que vem de Deus e saber filtrar muito bem. E eu só tenho esse filtro bom se eu for afinada com o Espírito Santo, porque é Ele que me dá discernimento. Então eu filtro pelo Espírito Santo cada palavra que ouço, cada conselho que recebo, cada olhar, cada crítica, cada elogio, para mim perceber a intenção e motivação daquelas palavras e se de fato elas colaboram com o ideal de Deus para a minha vida. Porque eu não troco o que Deus tem para mim por qualquer outra coisa que qualquer um tenha para mim. Ninguém é como Deus, né? Ninguém, ninguém. Então, se atente a isso. Lute a luta certa. Isso também é batalha espiritual e você tem que aprender sobre isso. Espero ter te ajudado. Peço que o Espírito Santo esteja com você, te dando esse discernimento, essa sabedoria. E eu quero orar por isso agora pela sua vida. Senhor, meu Deus e meu Pai Todo-Poderoso, é madrugada e eu estou aqui com meu talite sagrado. E mais uma madrugada, intercedendo ao Senhor pela vida desta mulher que ora comigo agora, que o Senhor ama tanto. Intercedendo ao Senhor, meu Pai, pela vida deste homem que ora comigo agora, que o Senhor ama tanto.
Meu Pai, que amor grandioso é esse que o Senhor tem por nós. É tão forte para mim, meu Deus, perceber que o Senhor quer participar de cada detalhe da nossa vida. E o quanto o Senhor ama aqueles que te amam e aqueles que te buscam de madrugada, o Senhor tem prazer de se revelar. Senhor, mais uma madrugada e nós estamos aqui para te buscar e buscar a direção para esse dia que começa, para te agradecer acima de tudo, um coração grato que te alegra e que glorifica e exalta o teu santo e precioso nome. Eu abençoo cada um dos meus companheiros apostólicos que oram comigo nesta madrugada, aonde quer que essa pessoa esteja, que ela receba agora força de fé para vencer. Em nome de Jesus. Amém e graças a Deus.

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1: Deus não terá por inocente aquele que chega até Ele diante do altar. Levanta o envelope, faz um voto a Deus e depois não cumpre. Aquele que leva o santo nome de Deus, o Senhor teu Deus, em vão, isso é muito grave. Desde pequenininha, eu aprendi com meu pai, o apóstolo, que eu não sou obrigada a fazer voto nenhum diante de Deus. Mas se eu fizer um voto diante de Deus, eu preciso cumprir. Porque se eu faço um voto diante de Deus e cumpro, são bênçãos e promessas de Deus que se cumprem na minha vida. Eu subo para outro nível espiritual. Eu recebo aquilo que ninguém pode fazer por mim, só Deus pode fazer por mim. Agora, se eu faço diante do altar de Deus um voto e não cumpro, é maldição que eu estou atraindo para minha vida. Porque eu estou levando Deus de forma relaxada. Eu estou achando que eu posso prometer algo diante de Deus, fazer um voto diante de Deus e não cumprir. Afinal de contas, é Deus. Deus entende. Deus não vai deixar nenhum mal me acontecer, não. Deus me entende. Eu não honrei minha palavra diante do altar e Deus me entende. Escuta aqui, não entende, não. Sabe por quê? Porque Deus pode tudo, menos deixar de cumprir a sua palavra.
0: 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Santuário Jardim Tiradentes, Rua 23, quadra 42, lote 5, na Rua da Torre de Celular, Setor Jardim Tiradentes, Aparecida de Goiânia, na Rua da Torre de Celular, Setor Jardim Tiradentes, Aparecida de Goiânia. 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
1: 5:48.

0: Aqui quem vos fala é a profetisa Graça Fernandes, a profetisa da espada do Arcanjo Miguel. Estamos iniciando um mês de muita força espiritual. Chegou setembro. Setembro é o mês das flores, é o mês de uma espiritualidade muito grande, é a força de luz do sete espírito de Deus. Está chegando também aí sexta-feira. Sexta-feira é um dia dentro do meu santuário, o Santuário do Arcanjo Miguel, um dia muito forte, um dia muito forte de libertação espiritual, onde acontece a corrente forte de batalha espiritual, a corrente do Arcanjo Miguel. E eu quero chamar a sua atenção, meu amigo, minha amiga, e dizer a você que nada acontece por um acaso, nada é à toa. Deus hoje me coloca no seu caminho para te dizer que você não está só. Você não está só. Você não está só. Há um Deus Todo-Poderoso que luta por você, que luta pela sua casa, pela sua família. Não desista. Venha você também até o Santuário do Arcanjo Miguel e dê início à corrente forte de batalha espiritual comigo, profetisa Graça Fernandes. Junto com a corrente, vamos estar passando ali dentro da corrente, a corrente forte das 13 sextas-feiras, no Vale do Sal, onde você passa e os seus inimigos ficam. O sal purificado, espiritualizado, ele entra pelos seus pés de uma forma muito grande, poderosa, para arrancar todo tipo de malefícios, doenças, dores que andam pelo corpo, dor de cabeça, depressão, vida embaraçada, vida profissional financeira amarrada. Se você sofre aí, tem alguém sofrendo dentro da sua casa, coloque o pé no caminho, venha passar no poderoso Vale do Sal, nesta sexta-feira forte. Anote aí o endereço e me procure. 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
1: Paz e luz a todos os nossos irmãos e irmãs, todos os ouvintes desta programação, com a bênção do Pai, do Filho e do Espírito Santo. Vamos à reflexão de hoje. Pensando bem na vida, nós somos seres humanos falhos, às vezes ingratos, inconsequentes e às vezes ofendemos sem querer ofender, falamos coisas que não queremos falar. Mas isso tudo faz parte da nossa natureza humana. Nós erramos porque nascemos pecadores. Nós não nascemos pecadores para errar. Ninguém quer pecar. E mesmo assim pecamos. Ninguém quer ofender alguém. E mesmo assim ofendemos. Ser cristão é, acima de tudo, colocar o coração acima de todas as coisas. E dizer: Jesus, governa meu coração. Governa minha alma. Me faça respeitar meu pai, minha mãe, minha família, minha igreja, meus pastores. Respeitar o plano do Senhor que está acima de tudo, de família, de pai, de mãe, de pastor. O plano do Senhor. E quando eu falo no plano de Deus, eu falo sobre o nosso encontro, irmão. Sobre o nosso encontro, irmã. Você não está me ouvindo por um acaso. Mas Deus marcou esse encontro para que pudéssemos caminhar juntos, trocar experiências, orar juntos e juntos buscar dos céus aquilo que Deus preparou para nos dar. O sofrimento nos traz grandes lições. É muito ruim sofrer. Mas dizem que todo remédio bom é amargo. O sofrimento às vezes é amargo, mas nos ensina a ser humildes. Nos ensina a enxergar Deus acima de tudo, porque ninguém é melhor que Deus. Ninguém é maior que Deus. E é com esse coração que eu digo a você: estamos vivendo um tempo em que as pessoas estão procurando por Deus. Todo dia chega uma pessoa no santuário levando um problema. Elas não vão visitar o santuário, elas vão levar um problema, um sofrimento, uma doença, uma dor. Porque o santuário não é lugar de visitação, o santuário é lugar de você buscar um milagre, buscar uma cura, buscar uma libertação, sair do sofrimento, receber o perdão de Deus. E às vezes as pessoas chegam com a alma pesada dentro do santuário e sai de lá leve, porque entrou na corrente. E a corrente de sexta-feira é do Arcanjo Miguel, é muito forte, porque ele é o derrubador dos nossos inimigos. Ele é que vem com a espada na mão e todo mundo tem medo dele. Quando chega no domingo, nós temos a Santa Ceia. Que Deus possa iluminar você, para que você seja sempre uma pessoa cheia de fé, uma pessoa boa, amável, caridosa. Que Ele possa ensinar você que nenhum de nós é alguma coisa na vida, mas Deus é tudo em nós.
2: Deus é tudo em nós. Deus é tudo em nós.

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Tudo bem, amigos? Aqui quem vos fala é a profetisa Graça Fernandes, a profetisa da espada do Arcanjo Miguel. Estamos iniciando um mês de muita força espiritual. Chegou setembro. Setembro é o mês das flores, é o mês de uma espiritualidade muito grande. É a força de luz do sete espíritos de Deus. Está chegando também aí sexta-feira. Sexta-feira é um dia dentro do meu santuário, o Santuário do Arcanjo Miguel, um dia muito forte, um dia muito forte de libertação espiritual, onde acontece a corrente forte de batalha espiritual, a corrente do Arcanjo Miguel. E eu quero chamar a sua atenção, meu amigo, minha amiga, e dizer a você que nada acontece por um acaso, nada é à toa. Deus hoje me coloca no seu caminho para te dizer que você não está só. Você não está só. Você não está só. Há um Deus Todo-Poderoso que luta por você, que luta pela sua casa, pela sua família. Não desista. Venha você também até o Santuário do Arcanjo Miguel e dê início à corrente forte de batalha espiritual comigo, profetisa Graça Fernandes. Junto com a corrente, vamos estar passando ali dentro da corrente, a corrente forte das 13 sextas-feiras, no Vale do Sal, onde você passa e os seus inimigos ficam. O sal purificado, espiritualizado, ele entra pelos seus pés de uma forma muito grande, poderosa, para arrancar todo tipo de malefícios.

0: doenças, dores que andam pelo corpo, dor de cabeça, depressão, vida embaraçada, vida profissional financeira amarrada. Se você sofre aí, tem alguém sofrendo dentro da sua casa, coloque o pé no caminho. Venha passar no poderoso Vale do Sal nesta sexta-feira forte. Anote aí o endereço e me procure. 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
0: 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É muito importante você entender que todos os órgãos do seu corpo, coração, seu fígado, todos os órgãos do seu corpo, todos, está concentrado nos seus pés, os rins. E quando você coloca os seus pés descalços sobre o sal, entra sobre os seus pés uma força espiritual sobrenatural para a cura e libertação. Então não deixe de ir até o santuário nesta sexta-feira, 7 da manhã, 9 da manhã, às 15 horas e também às 19 horas, Santuário do Arcanjo Miguel. 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
1: Paz e luz a todos os nossos irmãos e irmãs, todos os ouvintes desta programação, com a bênção do Pai, do Filho e do Espírito Santo. Vamos à reflexão de hoje.
2: A palavra revelada hoje para uma pessoa dentre as milhares que me ouvem é: ser fiel em qualquer circunstância. É impressionante que ser fiel quando tudo está difícil é fácil. É fácil. Porque o sufoco do mundo, o desespero, o sofrimento, a dor nos jogam para os braços de Deus. Ser fiel em meio à luta é fácil. Ser fiel em meio às dificuldades é fácil. Quando a pessoa chega no santuário, ela chega saindo do mundão de sofrimento, ela chega com o coração aberto, ela oferta para ajudar o rádio, ela sacrifica, porque o sacrifício gera milagres, ela está com o coração aberto até para cantar, ela canta mais alto, sem saber a letra da música, mesmo assim ela canta. Bate palmas. Mas quando tudo melhora e ela passa a ganhar de 1.000 para 5.000 ou de 5.000 para 50.000, quando melhora a parte financeira, quando melhora a saúde, quando melhora na área sentimental, aí ela troca o dono da bênção, que é Deus, pela bênção. Ela troca o dono da bênção pela bênção. Ela fica com a bênção e dá as costas para Deus. Fica com o amor da vida dela e não tem tempo para Deus. Fica com um bom salário que ela ganha, mas deixa de ser fiel a Deus. Fica com um carro bacana que ela comprou, e esse carro leva ela para qualquer lugar, menos para a casa de Deus. Fica com a casa ou apartamento dela, com a bela televisão, com todo o conforto que Deus deu para ela, mas esquece que ela chegou sofrendo no santuário. Esquece de Deus. Dá para Deus o pior que uma pessoa pode dar para outra pessoa, que é o desprezo. Desprezo. E aí, tudo começa a dar para trás na vida dela. E aí, tudo começa a dar para trás na vida dela. Porque ela desprezou a casa do Pai. Foi assim com o filho pródigo. Depois que deixou a casa do pai, ele perdeu tudo o que tinha. Ele perdeu tudo o que tinha. Olha aí. Olha o que está acontecendo com você. O filho pródigo só voltou a ter depois que ele retornou à casa do pai. Esta palavra é para você. Dentre as milhares que me ouvem, eu digo: alguém em algum lugar precisava ouvir esta palavra.

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Elevo os meus olhos para o monte. De onde me virá o socorro? O meu socorro vem do Senhor, que criou os céus e a terra. Eu estava ministrando aonde eu vi um texto, li o texto que diz: na minha angústia, Salmo 120 ou 122, clamei ao Senhor e Ele me ouviu. E eu mostrei sobre o perigo do pensamento negativo e a importância do pensamento positivo. Porque o pensamento, ele cria sentimento. Sentimento cria ações. Quando uma pessoa, ela começa a pensar que está difícil, tudo em volta dela começa o quê? Ficar difícil. Quando uma pessoa começa a enxergar problema, tudo em volta dela se torna problema. Quando uma pessoa tem um pensamento que não vai dar certo, tudo começa a dar errado, é que nem o algoritmo. O algoritmo na internet, quando vê a pessoa entrando na internet e vendo uma coisa, de repente só começa a vir aquilo, né?

começa a ver carro, só vem carro. Começa a ver futebol, só vem futebol. Porque ele entende que a pessoa se alimenta daquilo. A fé vem pelo ouvir. Se a pessoa não para para ouvir a palavra de Deus, para se alimentar da palavra de Deus, ela não vai criar fé. E sem fé é impossível agradar a Deus. Mas, Dom Luiz, o que que tem a ver com o texto de Davi? Quando uma pessoa, ela tem no pensamento dela a tendência de pensar para baixo, ela vai chamar quem na sua angústia? Deus. Nos seus momentos de luta, quem que ela vai chamar? Deus. Quando uma pessoa coloca na sua vida que a força do seu braço, a sua sabedoria, a sua inteligência, as suas condições são a quem ela vai clamar, de todo jeito ela afasta de Deus, os dois extremos, ou no fundo do poço, ou em cima da carne seca. Então é muito perigoso quando a gente perde o equilíbrio, quando a gente perde a sabedoria de entender que na minha angústia eu clamo a Deus, na minha prosperidade. Salomão disse: Senhor, não me dê pouco, para que na minha pobreza eu não esqueça de ti, e nem me dê muito, para que na minha riqueza eu não venha esquecer do seu nome. O rico, quando passa por um problema, ele logo recorre a seus recursos. Por isso que na igreja a gente ensina o povo a sacrificar, porque o sacrifício é uma prova que você confia em Deus. A pessoa que tem dinheiro, quando passa qualquer problema, ela recorre ao quê? Ao dinheiro. O cara tem um dinheiro, ela vai lá e recorre. Os melhores médicos, as melhores medicinas, as melhores coisas. E a pessoa, quando tá em dificuldade, ela ou recorre a Deus, ou recorre à murmuração, à reclamação. Então, Davi nos ensina que nós devemos recorrer a Deus, a buscar por Deus. Pense nisso. Põe uma coisa na sua cabeça: Deus nunca falha. Ele sempre está agindo. De alguma forma, Ele está agindo. Ainda que você não esteja vendo, mas Ele está agindo na sua vida.

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0: Então se levantou Abraão pela manhã de madrugada, e albardou o seu jumento, e tomou consigo dois de seus moços, e Isaque seu filho, e cortou lenha para o holocausto, e levantou-se, e foi ao lugar que Deus lhe dissera. Ao terceiro dia levantou Abraão os seus olhos, e viu o lugar de longe, e disse Abraão a seus moços: Ficai-vos aqui com o jumento, e eu e o moço iremos até ali, e havendo adorado, tornaremos a vós. E tomou Abraão a lenha do holocausto, e pôs-la sobre Isaque seu filho, e ele tomou o fogo e o cutelo na sua mão, e foram ambos juntos. Então falou Isaque a Abraão seu pai, e disse: Meu pai. E ele disse: Eis-me aqui, meu filho. E ele disse: Eis aqui o fogo e a lenha, mas onde está o cordeiro para o holocausto? E disse Abraão: Deus proverá para si o cordeiro para o holocausto, meu filho. Assim caminharam ambos juntos. E chegaram ao lugar que Deus lhe dissera. E edificou Abraão ali um altar, e pôs em ordem a lenha, e amarrou a Isaque seu filho, e deitou-o sobre o altar, em cima da lenha. E estendeu Abraão a sua mão, e tomou o cutelo para imolar o seu filho. Mas o anjo do Senhor lhe bradou desde os céus e disse: Abraão, Abraão. E ele disse: Eis-me aqui. Então disse: Não estendas a tua mão sobre o moço, e não lhe faças nada, porquanto agora sei que temes a Deus, e não me negaste o teu filho, o teu único filho. Então levantou Abraão os seus olhos e olhou, e eis um carneiro de trás dele, travado pelos seus chifres num mato. 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
1: 4 horas no ar. 8:52.